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0: 9:33.
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0: 10h32.
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1: Louvado seja nosso Senhor Jesus Cristo, para sempre seja louvado. Queridos filhos e filhas, é terça-feira, Jesus das Santas Chagas. E vamos dizer: meu Jesus, perdão e misericórdia pelos méritos das Santas Chagas. Amado povo de Deus, hoje nós estamos em plena Semana Nacional da Família. Semana Nacional que tem por tema: família, torna-te aquilo que és. O amor jamais acabará. Mês vocacional, hoje dia de Santa Clara de Assis. E estamos em plena novena. Segundo dia, São Roque, livrai-nos das enfermidades expostas, das feridas e das doenças graves. Quero saudar a todos,

0: Todos que estão nos acompanhando a partir da Rádio Evangelizar, de onde tudo começa, as rádios irmãs, cujos nomes cito neste momento.
1: Que eles vivam do ontem, do hoje, em função.
0: Saúdo a você pela TV Evangelizar, sinal digital em todo o país, em várias cidades, canal aberto, pelo YouTube, Padre Manzotti Oficial, pelos aplicativos da Associação Evangelizar é Preciso e todas as plataformas digitais. Família, lugar de amor, de aconchego e de paz. Semana Nacional da Família. Não esqueça, coloque a foto de família perto do rádio, perto da TV. Mas juntos, em nome do Pai, do Filho e do Espírito Santo. Amém. Naquele tempo, os discípulos aproximaram-se de Jesus e perguntaram: quem é o maior no reino dos céus? Jesus chamou uma criança, colocou-a no meio deles e disse: em verdade eu vos digo, se não vos converterdes e não vos tornardes como crianças, não entrareis no reino dos céus. Quem se faz pequeno como esta criança, este é maior no reino dos céus. E quem recebe em meu nome uma criança como esta, é a mim que recebe. Não desprezeis nenhum desses pequeninos, pois eu vos digo que os seus anjos no céu veem sem cessar a face do meu Pai que está nos céus. Que vos parece? Se um homem tem 100 ovelhas e uma delas se perde, não deixa ele as 99 nas montanhas para procurar aquele que se perdeu? Em verdade eu vos digo, se ele a encontra, ficará mais feliz com ela do que com as 99 que não se perderam. Do mesmo modo, o meu Pai que está nos céus não deseja que se perca nenhum dos seus pequeninos. Senhor, o nosso Pai que está no céu é um Pai de profundo amor, zeloso e que conhece a todos nós individualmente. O Evangelho nos fala, Senhor, que ninguém passa despercebido a este olhar, neste Pai que é capaz de ir atrás das ovelhas perdidas. Querido Deus, que na família também nós tenhamos este zelo, este amor com todos. Assim como o Pai vai atrás da ovelha perdida, que também nós não fechamos o coração àquele que se perdeu, mas que os nossos gestos, nossas atitudes sejam de busca, reconciliação, amor, perdão, família, lugar de amor e de perdão. Vai rezando, reze pela sua família. Semana Nacional da Família, mas rezemos por todas as famílias. E hoje, nesta parábola da ovelha perdida, pensemos que ninguém é descartável para Deus. E também não pode ser das nossas vidas, no nosso amor, no nosso coração. Senhor, nós te pedimos, derrama tuas bênçãos sobre a família, que a exemplo da Sagrada Família de Nazaré, a família seja um lugar onde se aprende os valores cristãos, se vive os valores cristãos. Afaste para longe, Senhor, todos os ataques dos inimigos contra a família, desemprego, rivalidade, traição, mentira. Senhor, restaure a minha família. Vai pedindo. Senhor, abençoe, restaure. Nós pedimos pelos doentes das famílias, aqueles que estão acamados, que estão nos hospitais, nas casas, aqueles que vivem ausentes por trabalho, por necessidade. Escute bem, família que reza unida, unida sempre estará. Escute esta frase que é de São João Paulo II. Família que reza unida, unida sempre estará. Então, Senhor, acredito que a oração pode transformar o meu lar. Pense nas pessoas que você quer rezar hoje. Pense naquele que está distante do seu coração. Pense naquela pessoa da família que mais está precisando de uma graça. Derrama, Senhor, tua bênção. Derrama, Senhor, sobre nós. Hoje, colocando todos os mensageiros e mensageiras das capelinhas, oferecemos toda terça-feira pelos mensageiros, rezamos pelas famílias que recebem as capelinhas em suas casas, rezamos por aqueles que nos ajudam na obra evangelizar, é preciso. Eu também quero colocar o retiro que vai acontecer já neste final de semana em Massachusetts, que seja um retiro que produza frutos, frutos de conversão, frutos de encontro com Deus. Senhor, há tanta coisa a rezar e nós te louvamos. Hoje, fiquemos com a ovelha perdida. Somos nós. Deus age assim conosco. Que o façamos também. Nós só começamos, nós temos ainda partilha de vida, leitura durante, muita coisa hoje, hein? Semana Nacional da Família. Santa Clara, vamos conhecer um pouco da vida dela. E a novena, eu volto já, volte comigo.
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0: 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Fique atento. Ana, que a paz de Jesus esteja com você, Ana.
1: Bom dia, Padre. Que abençoe.
0: Deus abençoe. Você fala de onde?
1: De Brasília.
0: Brasília, Distrito Federal. Como é que você me acompanha ali?
1: Pelo Rádio YouTube, Padre.
0: Tá certo. Pelo YouTube, nós temos quem nos transmite, a Nova Aliança FM. Diga lá, Ana.
1: Padre, eu tô passando um problema com meu filho. Ele tem 20 anos. Ele é motoboy e ele tá no jogo do vício, do Tigrinho, Padre. Oh, ele ontem pediu ajuda, chorando, que sozinho não consegue. Todo o dinheiro que ele pega para esse jogo, as contas estão todas atrasadas. E eu não sei o que fazer, Padre. Eu queria um aconselhamento, uma oração pela vida do meu filho.
0: Bom, pode ter certeza que eu levarei na missa do meio-dia, vamos rezar, com certeza, tanto eu quanto os intercessores. Mas, Ana, se ele pediu ajuda, tem várias formas. Uma delas, existe a possibilidade de bloquear o celular. É um vício, é uma doença. Bloquear o celular para esse tipo de jogo. Esse recurso existe. Talvez você não saiba, mas ele ou alguém próximo a você saiba fazer isto. Depois, fazer com que ele sempre fale com você sobre esse assunto, já que ele se abriu com você, que você não deixe esse assunto esquecido. Filho, como é que está? Você conseguiu ficar hoje sem o jogo? Porque o diálogo vai fazer ele tomar sempre essa consciência de ter que lutar contra este vício. Depois, filha, as dívidas tem que administrar. Não é simplesmente vamos pagar tudo, porque pode fazer de novo, fica muito fácil. Fazê-lo perceber em administrar essa dívida. Você escutou?
1: Escutei, estou escutando, Padre. Eu até fui atrás de psicólogo, estou atrás de psicólogo. Isso. Também, para ter acompanhamento com ele, se for preciso, de psiquiátrica, para entrar com a medicação ansiolítica, porque também a ansiedade, ele disse que não consegue dormir na madrugada, só pensando, e ele disse que está pedindo muito a Deus, ele pede a Deus para tirar esse vício dele.
0: Isso, é bom, está ótimo procurar ajuda com psicólogo ou psiquiatra, aí você vai perceber. Mas você tem que, com ele, tomar atitudes mais radicais de bloquear o celular. Você entende? É a mesma coisa...
1: Entendo.
0: Oi?
1: Entendo, Fábio. Ele disse que já, várias vezes, já apagou o aplicativo, aí apaga e depois volta de novo.
0: Pois é, filha. E o pai dele?
1: Hoje eu conversei, eu liguei pro pai dele, porque ele não se abriu com o pai dele. Aí ele disse que vai chegar nele, vai conversar diretamente com ele pessoalmente.
0: Entendi. É muito importante, mais do que brigar, conversar, conscientizar e ajudá-lo a sair. Acho que esse é o caminho que você tá tomando, é o caminho mais certo. A ovelha perdida, é o evangelho de hoje. Vamos rezar juntos? Você pediu para rezar por ele? Eu não vou pedir o nome dele porque expõe. Mas você traga ele presente e diga: Senhor Jesus,
1: Senhor Jesus,
0: liberte meu filho,
1: liberte meu filho
0: do jogo,
1: deste vício
0: e da ansiedade. Ajude, Senhor.
1: Ajude,
0: que eu tenha o discernimento de como ajudá-lo melhor. Eu confio, Senhor.
1: Eu
0: peço uma gota do seu preciosíssimo sangue. Para resgatar este meu filho. Amém.
1: Amém.
0: Filha, estamos juntos em oração, mas você faz muito bem em procurar uma ajuda profissional. Tá certo?
1: Tá certo, padre, muito obrigada.
0: Que Deus abençoe a você e a seu filho. Meu abraço a Brasília, Distrito Federal, pelo YouTube, Rádio Nova Aliança FM, Cardeal Arcebispo Dom Paulo César Costa. Escute esse testemunho, por favor.
2: Eu quero dar um testemunho, né, que eu sou mãe adotiva, mãe do coração.
0: Opa.
2: E eu adotei a minha filha, a Átila, e eu ainda não tinha a guarda definitiva dela.
0: Certo.
2: Eu sei que foi Deus que me trouxe ela, mas tinha sempre esse medo no coração, né? Agora, na sexta-feira, que antecedia ao Dia dos Pais, eu tava com a capelinha de Jesus da Santa Chagas.
0: Olha
2: aqui
0: aí,
2: na minha
0: gente.
2: Casa, só que já era o dia de eu passar pra casa da vizinha, né? E antes de entregar Jesus... Aí eu fiz alguns pedidos para Jesus, agradeci
0: certo.
2: Pela visita dele na minha casa.
0: Que lindo.
2: E entre esses pedidos que eu fiz, eu pedi pela guarda definitiva na Átila. Pedi a Jesus da Santa Chagas que me abençoasse, que eu recebesse essa bênção. Quando foi no domingo, eu acordei. E como meu pai já é falecido há 12 anos, essas datas mexem um pouco com o coração
0: claro.
2: Da gente, com os sentimentos da gente, né? Aí eu tava estendendo umas roupas no varal, aí só tava brincando junto comigo no quintal. Aí escutei uma moça chamando no portão, né, Gabriela? Quando eu cheguei lá na frente, era oficial de justiça.
0: Oh, meu
2: me
0: Deus.
2: Trazendo a sentença do juiz com a guarda definitiva da Átila, né? E eu fiquei muito feliz, padre, muito feliz. Foi um grande presente de Deus.
0: Com
2: Num
0: certeza.
2: Dia de domingo, uma oficial de justiça
0: vim
2: na casa de uma pessoa trazer um presente enorme desse, que foi a guarda definitiva da Átila, né? Mas agora só falta sair a certidão de nascimento dela para que a gente possa marcar
0: Deus.
2: O batizado. Era algo também que eu sonhava de noite. Então, é graça testemunhada, graça alcançada. Toca o sino, sacristão.
0: Louvado seja Deus. Gabriela, imagina a sua alegria. Tá aí, gente, um testemunho. É por isso que eu falo. Onde a capelinha de Jesus das Santas Chagas passa, uma gota do sangue redentor fica. Aproveite. Aproveite agora e torne-se um mensageiro, uma mensageira da Capelinha de Jesus das Santas Chagas. Aproveite esse intervalo 0800-410-6060 e torne-se um mensageiro levando para no mínimo mais 8 famílias. Imagina isto. Não tem no seu local? Não tem na sua cidade? Porque você não é mensageiro. Toma a decisão. Olha a graça que a Gabriela testemunha, quantos anos pedindo essa guarda, e num domingo oficial, sacristão, faça ecoar esse testemunho, sacristão. Gente, aproveite agora, 0800-410-6060, e faça o seu pedido de oração, Semana Nacional da Família. Ainda dá tempo para a missa do meio-dia. Eu volto já, volte comigo.

0: 7:23.
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Nós vamos para a leitura orante de 2 Coríntios, capítulo 2, 12 seguintes. Mas antes eu tenho uma novidade para você. 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Filhos amados e povo querido, Bíblia aberta, cartilha de oração.

0: hoje, 2 Coríntios, versículo 2. Perdão, capítulo 2, versículo 14. 2 Coríntios, capítulo 2, versículo 14. Mas dou graças a Deus, porque unidos com Cristo fomos sempre conduzidos por Deus como prisioneiros no desfile da vitória de Cristo. Atenção, escute. Como um perfume que se espalha por todos os lugares, somos usados por Deus para que Cristo seja conhecido por todas as pessoas. Que imagem linda, né? Como um perfume que se espalha por todos os lugares, somos usados por Deus para que Cristo seja conhecido por todas as pessoas. Porque somos como o cheiro suave do sacrifício que Cristo ofereceu a Deus. Cheiro que se espalha entre os que estão sendo salvos e os que estão se perdendo. Para os que estão se perdendo, é o mau cheiro que mata. Mas para os que estão sendo salvos, é um perfume muito agradável que dá vida. Então, quem é capaz de realizar um trabalho como esse? Nós não somos como muitas pessoas que entregam a mensagem de Deus como se estivesse fazendo um negócio qualquer. Pelo contrário, foi Deus que nos enviou. E por isso anunciamos a sua mensagem com sinceridade na presença dele como mensageiro de Cristo. Como um perfume que se espalha por todos os lugares, somos usados por Deus. Senhor, eu também quero ser usado por Ti. Eu quero, Senhor, exalar a Tua essência como um perfume que se espalha por todos os lugares. Somos usados por Deus para que Deus seja conhecido por todas as pessoas. Usa-me, Senhor. Usa-me, Senhor. Que eu possa ser como o cheiro suave do sacrifício que Cristo ofereceu a Deus. Este sacrifício que se espalha entre os que estão sendo salvos e os que estão se perdendo. Usa-me, Senhor. Usa-me, Senhor. Como um perfume que se espalha para levar Tua essência, Senhor. Usa-me, Senhor. E que esse perfume de santidade que me atinge possa atingir aqueles que mais precisam. É verdade, Senhor, que a palavra diz que para alguns será um cheiro fétido, porque não querem sentir o cheiro de Cristo. Mas para outros será um perfume muito agradável que dá vida. Sim, Senhor, que eu exale como um perfume o sacrifício de Cristo. Pelo contrário, foi Deus quem nos enviou e anunciamos a sua mensagem com sinceridade na presença como mensageiros de Cristo. Que linda leitura orante, né? Que delicada. Bom, eu que gosto de perfume, gosto de olfato, gosto de cheiro. Que texto maravilhoso. Usa-me, Senhor, como um perfume agradável a exalar a essência do teu sacrifício. Padre, que texto é esse? Que maravilhoso! Eu nunca tinha lido. Então, filho, anote aí 2 Coríntios, capítulo 2, do versículo 14 ao versículo 17. Eu volto já. Volte comigo.
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0: Eu não sei você, mas eu fiquei muito edificado com este texto. E por isso eu vou colocar no Instagram, 2 Coríntios, capítulo 2, do versículo 14 a 17. E dizia assim: como um perfume que se espalha por todos os lugares, somos usados por Deus para que Cristo seja conhecido por todas as pessoas. Gostaria que você comentasse esse texto e mandasse para alguém. Me toca muito. Eu disse, eu gosto muito de olfato, gosto muito de perfume. O cheiro dos lírios, eu falo que é um cheiro de Deus. É. E assim, ser um perfume agradável do sacrifício, Cristo oferece a Deus um cheiro que se espalha entre os que estão sendo salvos e os que estão se perdendo. Faça o seu comentário no Instagram. Esse texto é lindo, profundo. Quero dizer com grande alegria os mensageiros das Capelinhas de Jesus das Santas Chagas. 79 novas capelinhas foram enviadas. Fotos que chegaram da Elisângela da Silva de Dourados, Mato Grosso, meu grande abraço, olha aí na igreja, Deus seja louvado. Márcia de Moura Santos, de Picos, Piauí, meu Deus, quanta gente, camiseta linda. Gislaine Aparecida, Ribeirão Claro, Paraná, minha saudação também a Pedro Batista, de Nova Serrana, Minas Gerais, ali na igreja. Neuza Maria Silva, Adanindeua, Pará, minha saudação. Edna Ferreira, Duas Estradas, Paraíba, com carinho. Zuma Gonçalves, de Criciúma, Santa Catarina, minha saudação. Rosimeire Candioto, Sorriso, Mato Grosso, obrigado pela foto. Aguinaldo Ferreira, Santa Quitéria, Ceará, obrigado ao sacerdote que está aí na frente. E Lucineide Cardoso, de Brasília, Distrito Federal. Mande a sua foto, valorize o seu grupo. 419-8791-2787. Querido povo de Deus, é isso aí. Torne-se um mensageiro da Capelinha de Jesus das Santas Chagas. 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Logo cedo, agora, no oficial, Padre Manzotti Oficial, Oração da Manhã, Evangelho do Dia. Faltam 4 dias, atenção, toca a corneta, faltam 4 dias para o início da Quaresma de São Miguel. Faça comigo a Quaresma de São Miguel, sábado, a partir das 9:30 da manhã, exclusividade no YouTube Padre Manzotti. Exclusividade no YouTube Padre Manzotti, sábado, a partir das 9:30, faça comigo 40 dias, a Quaresma de São Miguel. Qual é a graça que você vai pedir? Qual é a graça difícil? Qual é a batalha que você vai travar? Tendo São Miguel conosco, sábado, às 9:30, comece comigo, 40 dias na Quaresma de São Miguel. Michele, que a paz de Jesus esteja com você, Michele.
1: Bom dia, Padre, a sua bênção.
0: Bom dia, Deus abençoe, Michele. Você fala de...
1: Eu liguei pra...
0: Você fala de onde?
1: Biguaçu, Santa Catarina. Biguaçu, Santa Catarina.
0: Tá certo, Biguaçu, Santa Catarina. Como é que você me acompanha aí?
1: Pelo YouTube.
0: YouTube, diga lá, Michele.
1: Padre, eu liguei para pedir oração, porque eu peguei minha filha, Maria, Maria Victoria Ferreira dos Santos. Ela teve uma pneumonia muito grave, sabe? Passou 24 dias internada. O médico não sabia mais o que fazer, que eu era pulmão, depois passou para a cabeça vários sangramentos. Aí eu tô sofrendo tanto eu quanto a minha família aqui em Santa Catarina,
0: certo.
1: A minha Alagoas também.
0: Meus sentimentos pela perda da sua filha. E...
1: ia fazer 4 anos hoje, padre.
0: Que ela faleceu?
1: Não, anos que...
0: Ah,
1: 4 anos de idade.
0: De idade. E quando que aconteceu o falecimento dela?
1: dia 30, padre.
0: Ah, recente, muito recente. Meus sentimentos, filha. E como...
1: Padre, pedi
0: como...
1: também minha mãe, padre, tá com um ano e pouco. No mesmo mês que eu pedi minha mãe, que fez um ano, pedi minha filha no final do mês.
0: Entendi. Como que você está lidando com isso, filha?
1: Padre, eu já chorei tanto, já tentei fazer, tipo, tirar minha vida, sabe? Mas minha
0: para
1: filha
0: com
1: me dá
0: isso.
1: Muito...
0: Para.
1: Onde ela está, onde ela tá, ela me dá muito pensamento positivo, sabe? Para
0: claro.
1: Mim ficar bem, cuidar da irmãzinha dela, que eu tenho uma menina de 1 ano e 9 meses, Maíra Valentina.
0: Você está vendo que você não pode desistir? Você ganhou uma você ganhou um anjinho no céu, que é a sua filha. Você é mãe de anjo. Só que você tem aí... Escuta, você tem perto de você uma criança que precisa muito da sua ajuda. Você não pode ceder.
1: Isso.
0: Tem que se levantar. A saudade é grande, bate muitos pensamentos ruins, mas lute contra esses pensamentos ruins, Michele.
1: Só eu pedi Nossa Senhora, do mesmo jeito peguei ela no braço, padre, no colo, que Nossa Senhora pegou Jesus Cristo lá no hospital.
0: Eu imagino aquela cena, Nossa Senhora com Jesus desfalecido nos braços.
1: Isso, do mesmo jeito Nossa Senhora pegou Jesus Cristo.
0: E Nossa Senhora tem você nos braços hoje, Michele. Ela que é mãe.
1: Eu tenho tanta fé em Nossa Senhora, padre, tanta fé em Nossa Senhora.
0: Mas, filha, lute contra esses pensamentos ruins. Você entendeu?
1: Aí eu quero deixar o nome da minha família em oração também.
0: Diga.
1: É José Edilson dos Santos, que é o pai dela.
0: Tá.
1: E a Maria Victoria, que foi a que Nossa Senhora levou.
0: Sim.
1: O meu, Michele Ferreira.
0: E da...
1: Maíra Valentina.
0: Maíra.
1: Pedro.
0: Só um minutinho.
1: Pedro Martins, que é o irmão dela.
0: É.
1: E Gabriela também, Gabriela Martins de um Santo.
0: Tá. Anotei. Meus sentimentos e que, lembre-se, a senhora pegou seu filho como mãe nos braços. Nossa Senhora pega você também nos braços. Você não está sozinha, Michele. Deus e Nossa Senhora te fortalece para cuidar dos teus filhos. Tá bom?
1: Deus quiser, meu Deus.
0: Deus abençoe Michele de Biguaçu, Santa Catarina. Arcebispo Dom Vilso Tadeu Jonk, da Arquidiocese de Florianópolis. 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Eu vou para o intervalo e eu volto falando sobre Santa Clara. Eu volto à novena de São Roque, segundo dia. Volte comigo.

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0: Queridos irmãos e irmãs, hoje, aniversário da Cidade da Luz FM, Luminárias Minas Gerais, Correio da Serra FM, Solânia, Paraíba. Hoje, aniversário do nosso arcebispo emérito, a quem temos muito carinho e apreço, Dom Pedro Antônio Marchetti Fedalto, que está completando 100 anos. 100 anos, inclusive, a missa está acontecendo no seminário menor, Dom Pedro Fedalto, que me acolheu sempre com muito carinho. Nossas orações, 100 anos de vida. E também, hoje aniversário de Alexandre José Tormena, grande colaborador, diretor da obra Evangelizar é Preciso, que Deus o abençoe com todas as graças e bênçãos, com o discernimento na condução, no auxílio desta obra, Alexandre José Tormena. Filhos queridos, filhas amadas, hoje celebramos Santa Clara, fundadora das Clarissas. A história de Santa Clara remonta a 1193. Ela, que veio de uma família muito rica, mas que quis seguir os ensinamentos de São Francisco de Assis. A família não aceitou, mas nada lhe tirou o propósito. Aos 19 anos, fugiu de casa e foi à igreja de Santa Maria dos Anjos, onde cortou o cabelo e vestiu um modesto hábito de lã para viver pobreza, castidade e obediência. São Francisco a orientou para que fosse ao mosteiro dos beneditinos, mas ela atraiu muitas moças e foi a primeira mulher a escrever a regra, que foi aprovada pelo Papa Gregório IX. Ela, uma mulher de incansável amor, a Eucaristia, nada é tão grande quanto ao coração do homem, no íntimo do qual Deus reside. A incansável adoradora da Eucaristia, na noite de Natal, recolhida em oração, assiste na parede de sua cela os ritos que se realizavam na Porciúncula. Por esse motivo, foi declarada pelo Papa Pio XII padroeira da televisão. Santa Clara faleceu em 1253 no chão do mosteiro de São Damião. Santa Clara, rogai por nós. Inclusive, quero dizer que desta peregrinação que hoje eu lancei, será em Assis e visitaremos este lugar magnífico, singular, da vida de Santa Clara. 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Amado povo de Deus, é hora da novena.
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0: Ó Deus, por intercessão de São Roque, curai as feridas do corpo, curai as feridas da alma. Ó Deus, por intercessão de São Roque, curai as feridas do corpo, curai as feridas da alma. São Roque, vós que não tivestes medo de se dedicar de corpo e alma aos cuidados dos doentes, e como prova de vossa fé e confiança, contraístes a doença, mas Deus não abandonou. Deus o alimentou e de modo milagroso também o curou. São Roque, nesta novena, protegei contra as doenças infecciosas, livrai-nos do contágio, livrai-nos das feridas abertas, físicas, emocionais e espirituais. E de modo particular desta novena, faço o meu pedido, faça o seu pedido hoje. Senhor, por intercessão de São Roque, pedimos pelos doentes nos hospitais, alivie as dores e os sofrimentos. Eu me comprometo de também agir na caridade com aqueles que sofrem. São Roque, abençoai os médicos, fortalecei os enfermeiros, os intensivistas de UTI, os atendentes de hospitais, os voluntários e os cuidadores de doentes. De modo especial, curai as feridas expostas e as doenças graves. São Roque, livrai-nos do mal. São Roque, livrai-nos das infecções. São Roque, rogai por nós. Hoje, Semana Nacional da Família. Está com a foto? Está com o porta-retrato? Hoje, na missa, ao meio-dia, bênção das fotos. Mas a semana inteira rezando pela família, tua família, nossa família. O Senhor esteja convosco. Ele está no meio de nós. Abençoai, Senhor, e santificai a água, a roupa dos enfermos, as fotos de família. Abençoai os remédios. Em nome do Pai, do Filho, do Espírito Santo. Amém. E eu me despeço com o clipe Eu e Minha Casa. Serviremos ao Senhor. 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

0: 1:59.
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0: 6 e 1.
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2: Bom dia, queridos filhos e filhas, nesta Semana Nacional da Família. Olhando a Sagrada Família, naturalmente nosso olhar se repousa também sobre Maria. Exemplo de mãe, exemplo de esposa. Vamos pedir

0: para consolidar a paz entre Deus e os homens. No dia da ressurreição dissestes: a paz esteja convosco. E por isso, ó Príncipe da Paz, no início deste dia, nesta manhã, venho pedir: abençoai e santificai a minha família. Peço, Senhor, a graça de que minha família possa ser, de fato, formadora de valores humanos e cristãos. Que todos nós tenhamos atitudes humanas de respeito, dignidade, de valorização do próximo, de promoção humana. Abra nossos olhos às necessidades do próximo. Senhor, pedimos a graça de que nossa família seja verdadeiramente uma família cristã, autenticamente cristã. Exemplo para aqueles que vivem perto de nós. Senhor Deus, afugentai todo o mal, livrai-nos do perigo de nos perder. E se em algum momento nossos olhares se distanciarem, Senhor, tome-nos pelas mãos e conduze-nos ao lar. Senhor Deus, abençoai a minha família e abençoai a todas as famílias. Afastai para longe das famílias brigas, desavenças, as drogas, o desemprego, a enfermidade, a mentira, a traição. Que a família seja, Senhor, um lugar de diálogo e de amor, de carinho e de afeto. Senhor, abençoai e protegei a minha família nesta manhã. Amém. Pai nosso que estais no céu, santificado seja o vosso nome. Venha a nós o vosso reino, seja feita a vossa vontade, assim na terra como no céu. O pão nosso de cada dia nos dai hoje, perdoai-nos as nossas ofensas, assim como nós perdoamos a quem nos tem ofendido. E não nos deixeis cair em tentação, mas livrai-nos do mal. Amém. Senhor, fazei da minha família formadora de valores humanos e cristãos. Um bom dia a todos. Amém.
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Olha, Pai eterno, me dê forças, Jesus Cristo, me dê poder, Nossa Senhora, me ajude a essa batalha vencer. Sem morrer, sem me abater, sem meu juízo perder, Deus quer, Deus pode, eu irei de vencer. Amém. 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
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Bom dia.

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1: O mestre dos mestres fazia uso de histórias para facilitar o ensinamento de importantes lições de vida. Seguindo o seu exemplo, o pastor João Ribe Palharim, com o apoio dos pregadores do telhado, faz o mesmo. Agora, pare tudo o que estiver fazendo, abra o seu coração e acompanhe uma das ilustrações do Reino de Deus.
2: Um viajante, ele estava buscando a salvação. Ele buscava a salvação com ansiedade, se esforçava para encontrá-la. Até que ele chegou às margens de um rio muito extenso, que não era nem possível ver a outra margem, águas negras, um rio com muito nevoeiro. E ele sabia que teria que atravessar aquele rio para chegar no porto da salvação. Então veio um barqueiro e se ofereceu para levá-lo naquela travessia. O viajante então entrou dentro do barco e sentou num banquinho à popa, e o barqueiro começou a remar. E ele olhou então nos remos e notou uma inscrição curiosa em cada remo. Num remo estava escrito fé, e no outro remo estava escrito boas obras. E quando o barco estava já na metade daquele rio negro, escuro, com muito nevoeiro, ele perguntou ao barqueiro qual a razão daquela inscrição em cada remo. E o barqueiro então explicou para ele: você vê este remo aqui do lado esquerdo? Está escrito fé. Observe, eu vou remar somente com ele. E ele começou a remar somente com o remo onde estava escrito fé. E conforme ele remava somente com o remo, o barquinho começou a girar em torno de si mesmo e não saía do lugar. Depois de alguns minutos, o barqueiro disse: agora observe, eu vou remar somente com o remo do lado direito, que está escrito boas obras. E ele começou a remar com o remo do lado direito, que estava escrito somente boas obras. E o barquinho começou a girar em torno de si mesmo, porém em sentido contrário. Depois de alguns minutos, o barqueiro disse para ele: agora preste atenção, vou remar os dois remos simultaneamente e veja o que acontece. Então ele começou a remar com o remo esquerdo escrito fé e com o remo direito escrito boas obras, e remava ao mesmo tempo. E o barquinho começou a ir para frente a cada remada e foi pegando mais e mais velocidade. E o barqueiro disse para ele: se você quer a salvação, você tem que usar estes dois remos e você vai conseguir chegar no porto da salvação. Eu quero te dizer, meu amigo, minha amiga, você que está me escutando, que o Evangelho garante que a salvação é pela fé. Em Efésios capítulo 2, versículo 8 e o 9 diz assim: porque pela graça sois salvos por meio da fé. E isto não vem de vós, é dom de Deus. Não vem das obras, para que ninguém se glorie. A salvação é pela fé, porque é um presente de Deus. Para receber a salvação, não há coisa que você faça para merecê-la. Você precisa crer. Mas a salvação, a partir do momento que a pessoa é salva pela fé, ela passa a ter boas obras. Porque Tiago escreveu o seguinte, capítulo 2, versículo 17: assim também a fé, se não tiver as obras, é morta em si mesma. Mas dirá alguém: tu tens a fé e eu tenho as obras. Mostra-me a tua fé sem as tuas obras, e eu te mostrarei a minha fé pelas minhas obras. Em outras palavras, não adianta você dizer que tem fé e está fazendo obras ruins. Ninguém é salvo pelas obras, mas todos que são salvos têm boas obras. Por isso que o nosso Senhor e Salvador Jesus Cristo, no Evangelho segundo São Mateus, no capítulo 7, no versículo 21, ele declara: nem todo que me diz Senhor, Senhor, entrará no reino dos céus, mas aquele que faz a vontade de meu Pai que está nos céus. Você crê? Então obedeça. Você tem fé? Demonstre a tua fé também pelas tuas obras, porque será impossível você alcançar a salvação somente com fé. Será impossível você manter a salvação somente com fé. Será impossível também você ser salvo somente com obras. Mas mostra-me. Mostra-me a tua fé pelas tuas obras também. E pelas tuas obras poderá se ver que você também tem fé. Remando simultaneamente com os dois remos, com certeza você vai chegar seguramente ao porto da salvação.

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0: No relógio da atual, 6:02.
1: Mauri Júnior.
0: Bom dia, meu Brasil. Bom dia, meu Pernambuco, Vitória de Santo Antão e de toda a região. Sejam todos bem-vindos. A partir de agora,
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0: É você de lá e a gente de cá, com muito amor no coração e com muita fé em Deus.
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0: Então, meu amigo, aqui eu agradeço todos os dias, mais um dia permitido pelo

Felicidade pra você que acordou agora, uma ótima quarta-feira pra você, meu amigo e minha amiga. E aqui seguimos também com muita fé. Vamos sim.

0: Destaques do programa.
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0: Pernambuco tem o segundo maior autoindustrial do país e lidera crescimento da indústria de transformação no Brasil.

0: Convido de Pernambuco inicia a requalificação do 16º Batalhão da Polícia Militar e amplia a oferta de educação infantil no Recife. Tribunal de Justiça de Pernambuco manda Gustavo Lima pagar 148 mil a dono de número de telefone citado em música. Entregador é flagrado com mais de 3 mil remédios controlados sem nota fiscal. Fiscalização, Raquel Lira, vistoria obra de nova creche em meio à investigação de contratos de escolas estaduais. Estado é condenado a indenizar a mulher atropelada por viatura da PM no Recife. Pernambucana está há 10 dias presa em nevasca entre Argentina e Chile e pede ajuda. Grande Recife tem uma pessoa baleada dentro de casa a cada 2 dias. Câmara do Recife aprova título de cidadão do Recife para Wagner Moura. Liberdade de imprensa e entidades jornalísticas denunciam ameaça ao sigilo da fonte após decisão de Alexandre de Moraes. Educação ambiental, escolas do Recife são premiadas por iniciativas de educação socioambiental e receberão um sistema de energia solar. Agressões domésticas contra mulheres crescem 28,9% em dias de futebol. Ih, rapaz. Eleições 2026, Sérgio Moro registra a candidatura ao governo do Paraná e declara apenas patrimônio de R$1 milhão. Uma verdadeira mixaria, né? Porque qualquer carro desse aí é R$1 milhão, né? Carro importado. 6:08, outras manchetes em destaques com Keila Paulino.
1: Comissão do Senado aprova piso salarial para médicos. Programa de estágio abre mais de 100 vagas em 10 cidades. Novo aplicativo permite medir consumo de álcool e avaliar riscos. Multivacinação é estratégia para conter retorno de doenças. 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
0: Pois é, Keila Paulino vem com esses e outros destaques também dentro do Cidade Ação. Congresso, Câmara deve instalar hoje comissão especial para debater redução da maioridade penal. Eclipse solar total de hoje vai escurecer.

0: e Taça das Luzinhas. Quem é o juiz flagrado com garrafa de vinho e cigarro em julgamento? Caso de juiz afastado expõe limites da postura do trabalho remoto. Brasil perdeu 14% da cobertura de vegetação nativa em 41 anos. Não confio no Irã. Trump confirma voo secreto e diz que seguiu orientação militar por ameaça. Jornalistas dizem ter sido iscas em avião abandonado pelo presidente Trump. Tão corajoso, né? E correu da parada. Seis horas e onze minutos.
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0: Nogueira Júnior, repórter Olho Vivo, vem com as manchetes policiais.
3: Operação da FICO prende foragido da justiça ligado à Operação Pertinaz em Pernambuco. Em Olinda, homem é morto a tiros durante a madrugada. Ex-presidiário que trabalhava em mutirão de limpeza é executado a tiros em Paulista. Esses são os destaques de casos de polícia desta quarta-feira. 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
0: Nogueira Júnior vem com esses e outros destaques também dentro do Cidade Ação. É a violência da cidade que não para.
4: Violência na cidade.
0: E vai colocando criminalidade nisso.

R$ 9.000 roubado na Rua do Lazer, na Unicap. E vai colocando criminalidade nisso aí.

0: Guardada pela PM em Paudalho.
1: Brother, tanta criminalidade.
0: Iremos também falar que PM prende dois suspeitos de envolvimento na morte de idosa na zona rural de João Alfredo.
1: Tanta criminalidade.
0: Como havíamos noticiado.

0: polícia doméstica em São Vicente Ferrer. Homem é baleado no pé durante ataque contra grupo de pessoas em Pontalho. Ainda hoje também tem Lenivaldo Pereira com um balanço das últimas 24 horas em Pernambuco. 6 e 13.
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0: No relógio da Atual são 6h17. Aqui vamos nós até as 9 horas da manhã na audiência da cidade de toda a região.
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0: Pois é, são 6 horas e 18 minutos, aqui o povo também tem vez e voz.

0: Bronca na cidade, muita bronca desse país chamado Brasil.
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0: Então vai lá, meu amigo e minha amiga, pega o seu celular, envie sua mensagem de texto, seu áudio, e diga o que está acontecendo na sua rua, no seu bairro, na sua cidade. É só enviar sua mensagem ou áudio para o 3526-4083, 3526-4083. Esse é o nosso WhatsApp. É importante falar o nome da rua, do bairro, como também da sua cidade.
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0: 6 horas e 19 minutos, que faça chuva, faça...

0: tempo para esta quarta-feira.
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2: Nesta quarta-feira, a previsão para a região metropolitana do Recife e para as matas norte e sul é de pancadas de chuvas de fraca intensidade durante as primeiras horas da manhã, de acordo com a Agência Pernambucana de Águas e Clima. Na região metropolitana, a temperatura mínima prevista é de 23 graus e a máxima atinge 29. Na zona da mata, a temperatura máxima varia entre 30 e 31 graus e a mínima será de 19 graus. No Agreste, deve chover um pouco no período da manhã. A temperatura na região varia entre mínima de 16 e máxima de 30 graus. Já no sertão, o sol deve aparecer durante todo o dia e não há previsão de chuva. A temperatura na região fica entre mínima de 16 e máxima de 33 graus. No arquipélago de Fernando de Noronha, chove um pouco durante a manhã. A temperatura se mantém entre 25 e 30 graus. Para acompanhar a previsão completa do estado de Pernambuco, acesse apac.pe.gov.br. Da agência Rádio Sei de Notícias, Guilherme Ribeiro.
0: Obrigado, hein, Guilherme Ribeiro, aí, pelas informações. Um ótimo trabalho para você nesta quarta-feira. E vamos conferir as oportunidades de emprego para esta quarta-feira em Pernambuco. A gente vai trazer aqui o repórter. Antes, eu gostaria de fazer conexão primeiro Brasília. Às 6 horas e 22 minutos, e lá tem Yuri Hudson, que vai trazer informações sobre a comissão do Senado que aprova piso salarial para médicos.
3: A Comissão de Assuntos Econômicos do Senado aprovou o aumento escalonado do piso salarial de médicos e cirurgiões dentistas. A proposta estabelece remuneração equivalente a 9 salários mínimos para uma jornada de 20 horas semanais. O texto também prevê adicional de 50% para trabalho noturno e horas extras, além de reajuste anual. A mudança aprovada nesta terça-feira atende parcialmente a uma tentativa do governo federal de reduzir o impacto da medida nas contas públicas. O relator da proposta, senador Nelsinho Trade, do PSD do Mato Grosso do Sul, aceitou apenas uma das mudanças apresentadas pela liderança do governo e explicou como será feita a implantação gradual do novo piso.
4: A transição confere tempo de adaptação aos empregadores, tanto do setor privado quanto do setor público, e mitiga eventuais impactos negativos sobre o mercado de trabalho. Os percentuais escalonados garantem elevações significativas em cada um dos anos de transição, e o valor final do piso salarial mantém-se inalterado.
3: Pelo modelo aprovado, 40% do valor nominal serão aplicados no primeiro ano após a publicação da futura lei. O percentual sobe para 70% no ano seguinte e chega a 100% no terceiro ano. O relator rejeitou outras mudanças defendidas pelo governo, entre elas a retirada de servidores públicos do alcance do piso. O texto também mantém a previsão de compensação financeira da União a estados, municípios e ao Distrito Federal pelo aumento das despesas com pessoal. Os recursos devem ser transferidos por meio do Fundo Nacional de Saúde. Agora, a proposta segue para a votação no plenário do Senado e depois para análise da Câmara. Agência Rádio Web, de Brasília, Yuri Hudson.
0: Obrigado, Yuri Hudson, pelas informações e um ótimo trabalho para você desta quarta-feira. Qualquer novidade é só chamar 6h24. Deixa eu chamar aqui o Guilherme Ribeiro mais uma vez para trazer as oportunidades de emprego no Recife, Paulista, Igaraçu e Camaragibe.
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2: Nesta quarta-feira, as agências do trabalho da região metropolitana estão com diversas oportunidades de emprego em aberto. No Recife, são ofertadas 10 vagas para motofretista. As oportunidades exigem apenas o ensino fundamental completo. A remuneração informada é de R$ 1.621. 2 vagas para o cargo de servente de obras, exclusivas para pessoas com deficiência, seguem em aberto no Recife. As oportunidades exigem o ensino fundamental completo. O salário informado é de R$ 1.810. No município do Paulista, há 4 vagas disponíveis para auxiliar de manutenção de edifícios. Para concorrer, os candidatos precisam ter concluído o ensino fundamental e ter 6 meses de serviços prestados na área. O salário é no valor de R$ 1.740. Em Garaçu, a agência do município disponibiliza uma vaga para encanador industrial. Interessados devem ter concluído o ensino médio e possuir 6 meses de experiência no setor. Uma oportunidade para babá está disponível para os moradores de Camaragibe. A vaga exige apenas o ensino fundamental completo e 6 meses de experiência no setor. A remuneração é de R$ 1.621. O horário de atendimento presencial varia de acordo com a agência de cada região. Outras informações estão disponíveis no site da Secretaria de Desenvolvimento Profissional e Empreendedorismo no endereço cedep.pe.gov.br. Da agência Rádio Ceará de Notícias, Guilherme Ribeiro.
0: Obrigado, Guilherme Ribeiro, aí, pelas informações e um ótimo trabalho para você. Futebol! 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Dodô quebra silêncio após saída da equipe do Timbu. Marleta transforma identificação em protagonismo e vive grande fase do esporte. Direção anuncia a contratação do meia Juan Alano, ex-Ceará. 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É hora de acordar o Bruguela. Alô criançada do meu Brasil.
5: Acorda meu Bruguela, está na hora de ir pra escola, e pra escola.
0: Isso mesmo.

0: Pois é, legal estudar, mas brincar também é bom. Que Deus abençoe, que Deus me ilumine e protejam todas as crianças do meu Brasil e do mundo inteiro.
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0: Seis horas e 6:32.
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0: Pois é, a violência na cidade que não para.
5: Violência na cidade.
0: Polícia Federal encontra 100 mil reais escondidos em carro durante operação contra corrupção nas eleições de 2024 ainda. Estudante tem corrente de ouro, 19 mil reais roubado na Rua do Lazer. Peta Unicap.
5: Brother, é tanta criminalidade.
0: E vai colocando criminalidade nisso.
5: Tanta violência na cidade. Oh, oh. Brother, é tanta criminalidade.
0: Alvo de fico, é isso? Alvo da ficção, tanta, sei lá que morri isso aqui. Alvo da FICO é preso após ficar foragido da Justiça de Camaragibe.

grupo de pessoas em Paudalho. O homem ele foi preso após ex-companheira dar entrada em hospital e vítima de violência doméstica em São Vicente Ferrer. Criminalidade. Pois é, o simbol desse Código Penal brasileiro é pra punir esses covardes. Ou então vai ser disso pra pior, virou uma febre, né? O que tem de agressores e cabras safados que batem mulher, mas não tem coragem de encarar um homem. Quando a polícia chega, eles viram uma mariquinha, né? Fala fino. Motocicleta furtada durante a madrugada e recuperada pela PM em Paudalho. Aí quando a polícia chega, eles ficam, né? Não, não foi isso. Ela partiu pra me agredir. E algumas delas voltam ainda pro cabra safado, pra depois apanhar de novo. É?

0: 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Nogueira Júnior, repórter do Vivo, bom dia para você.
1: Bom dia, Mauri, e a todos que acompanham a Rádio Atual FM. Em destaques em casos de polícia, nós iremos falar sobre um foragido da justiça ligado à Operação Pertinaz em Pernambuco, que foi preso durante uma operação contra o crime organizado realizada pela FICO, né, que é uma força-tarefa justamente integrada para prender indivíduos de alta periculosidade. A gente também vai falar sobre um homem que foi morto a tiros na madrugada em Peixinhos, em Olinda. E também um ex-presidiário que trabalhava em um mutirão de limpeza foi executado a tiros lá em Paulista. Mas agora a gente traz informações de um investigado que responde por organização criminosa, tráfico de drogas e lavagem de dinheiro. Ele teve o mandado de prisão expedido pela Justiça de Camaragibe e foi capturado durante a operação da FICO, que é uma força integrada de combate ao crime organizado. Esse homem seria investigado no âmbito da Operação Pertinaz, que foi deflagrada em maio de 2024. Segundo a polícia, a prisão aconteceu durante uma ação conjunta com o FICO de Petrolina, que seria outra força-tarefa. O homem responde a um processo criminal pelos crimes de organização criminosa, tráfico ilícito de entorpecentes e também lavagem de dinheiro. Esse mandado ele foi expedido pela primeira vara criminal da comarca lá de Camaragibe, na região metropolitana do Recife. E de acordo com as investigações, a Operação Pertinaz teve o objetivo de desarticular uma ampla organização criminosa armada com atuação em 14 cidades distribuídas em 2 estados. O grupo é apontado como responsável por tráfico, comércio ilegal de arma de fogo, lavagem de dinheiro e outros crimes. Após a captura, o preso foi encaminhado ao estabelecimento prisional competente para o cumprimento da medida cautelar. A FICO é formada pela Polícia Federal, Polícia Civil, Polícia Militar, Polícia Penal e a Secretaria de Políticas Penais, atuando de forma integrada no enfrentamento ao crime organizado aqui em Pernambuco. E daqui a pouco a gente volta para falar de um homem que foi morto a tiros em Olinda durante a madrugada. 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
0: Pois é, Nogueira Júnior, daqui a pouco volta com outros destaques em casos de polícia. Estudante tem corrente de ouro de 19 mil reais roubada na Rua do Lazer da Unicap, não é isso, Keila? Bom dia.
2: Bom dia, Mauri Júnior. Bom dia aos ouvintes do Cidade em Ação. Isso mesmo, Mauri. Esse estudante de 18 anos, ele foi furtado na Rua do Lazer, lá no bairro da Boa Vista, no centro do Recife. Imagens de uma câmera de segurança mostram quando o ladrão corre atrás do jovem e puxa a corrente de ouro pendurada no pescoço dele. A joia é avaliada em 19 mil reais. Pelas imagens, é possível ver o universitário caminhando em direção à entrada do bloco G, quando o criminoso se aproxima e toma a corrente. Depois do roubo, o estudante tenta alcançar o ladrão, mas o homem sobe na garupa de uma moto pilotada por um comparsa e consegue fugir. entrevista, o estudante de direito que pediu para não ser identificado disse que estava almoçando com um colega no restaurante nas proximidades antes do assalto. Em nota, a Unicap informou que pediu inúmeras vezes o reforço no policiamento. Localizada entre os blocos A e G da instituição, a Rua da Lazer é uma área bastante movimentada, com barracas, lanchonetes e restaurantes que atendem principalmente estudantes e funcionários da universidade. Segundo o jovem, a falta de policiamento e casos de roubos são comuns no local. O presidente do Diretório Acadêmico de Direito da Unicap, Caio Jorge, informou que na semana passada enviou um ofício para o setor de segurança e também para a reitoria, pedindo reforço no efetivo e mais câmeras de monitoramento na área. E daqui a pouco, Mauri, eu volto para falar que um homem foi baleado no pé durante um ataque contra grupo de pessoas em Paudalho. 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
0: Pois é, o cara vai fazer o quê, né? Com um cordão de 19 mil reais, faculdade, capital pernambucana. Tá sujeito até o cara arrancar o pescoço do cara com a corrente e tudo. Hoje você não pode usar nada, né? Porque já estavam de olho desse cordão, porque os caras sabem. Os bandidos, principalmente esse pessoal que estão roubando cordão, aliança, sabe que é ouro, tem valor. Tem valor. E logo ali naquelas proximidades, quem estuda na Unicap são pessoas que têm condições financeiras. Condições mesmo, é cara que tem dinheiro. Não é pra um qualquer um, não. Não é pra quem ganha 3, 4, 5, 6 salários de vida, não. É pra quem ganha dinheiro mesmo. São pessoas da classe média. O cara foi lá, um cordão avaliado em 19 mil reais. 6h42.
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0: Vamos do relógio da atual 6h45.
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0: Tô de casa, bom dia meu amigo, bom dia minha amiga, pra você que acordou agora, ouvindo a atual FM aqui, você tem vez e voz. Porque daqui a pouco vamos ouvir o povo, porque aqui a gente deixa o povo falar mesmo.
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0: Agora, o que é que tem? Muita bronca na cidade, muita bronca nesse país chamado Brasil. Então vai lá, se você ainda não enviou sua mensagem de texto, áudio, e vim para o nosso WhatsApp, é o 3526-4083, 3526-4083, para você denunciar, porque aqui você tem vez e voz. Aí, 6h45, para falar que Pernambuco tem a segunda maior auto industrial do país e lidera o crescimento da indústria de transformação no Brasil.
8: Pernambuco registrou a segunda maior expansão da produção industrial do Brasil no primeiro semestre de 2026, com um crescimento de mais de 10% entre janeiro e junho, na comparação com o mesmo período de 2025. De acordo com os dados da Pesquisa Industrial Mensal de Produção Física do Instituto Brasileiro de Geografia e Estatística, o estado ficou atrás apenas do Espírito Santo e foi o único entre os 5 estados nordestinos pesquisados a registrar crescimento no acumulado do ano. No mesmo período, a produção industrial do Nordeste recuou 0,2%, enquanto a do Brasil avançou 1,5%. O destaque também se estende à indústria de transformação, que cresceu mais de 10% no primeiro semestre e apresentou o melhor desempenho entre as 17 unidades da federação pesquisadas. Da agência Rádio Sei de Notícias, Ana Júlia Duarte.
0: Obrigado, Ana Júlia Duarte, pelas informações. Um ótimo trabalho para você. Vamos falar de coisa boa, falar de economia e de preços baixos, não é isso, Keira?
2: Isso mesmo, Mauri. 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
0: Deixa eu falar agora sobre gestação de alto risco. E dará bem melhor direito ao auxílio-doença sem carência.
9: A gestação de alto risco passou a integrar a lista de condições médicas que dão direito ao auxílio-doença do INSS sem carência. Esse tipo de gravidez foi incluído em julho no rol de 18 situações que permitem o auxílio sem que seja necessário pagar o mínimo de contribuições ao INSS previstas na legislação. O benefício por incapacidade temporária ou permanente sem essa carência é possível para as seguintes doenças: tuberculose ativa, hanseníase, transtorno mental grave, neoplasia maligna ou câncer, cegueira, paralisia irreversível e incapacitante, cardiopatia grave, doença de Parkinson, espondilite anquilosante, nefropatia grave, estado avançado da doença de Paget ou osteite deformante, síndrome da deficiência imunológica adquirida, AIDS, contaminação por radiação, hepatopatia grave, esclerose múltipla, acidente vascular encefálico agudo, abdômen agudo cirúrgico e agora a gestação de alto risco. O INSS ressalta que essas condições médicas são enquadradas como isentas de carência somente quando apresentarem evolução aguda e atenderem critérios específicos de gravidade. Assim, o segurado precisa apresentar documentação que comprove a incapacidade. Para solicitar o auxílio, basta buscar por benefício por incapacidade pelo aplicativo Meu INSS no site meu.inss.gov.br ou pelo número de telefone 135. Da Rádio Nacional em Brasília, Gésio Passos.
0: Obrigado, Gésio Passos, trazendo informações para os ouvintes da Atual FM, trazendo detalhes sobre essa carência, né? Vamos chamar a Denise Coelho para falar de fenômeno raro. Eclipse solar total ocorre nesta quarta-feira.
10: Um eclipse solar total raro acontece nesta quarta-feira, dia 12 de agosto. Esse fenômeno ocorre quando a Lua se posiciona entre o Sol e a Terra, de uma maneira que ela acaba lançando uma sombra sobre o nosso planeta. Nesse caso, ela bloqueia toda a luz do Sol. Como explica a astrônoma Josina Nascimento, do Observatório Nacional, que é uma unidade de pesquisa do Ministério da Ciência, Tecnologia e Inovação, apesar de eclipses solares acontecerem regularmente, a possibilidade de acompanhar uma totalidade a partir de um mesmo lugar é bem menos comum. Isso acontece porque a área da Terra, de onde é possível ver o Sol completamente encoberto, é relativamente estreita.
11: Quando então estão alinhados nessa ordem, Sol, a Lua e a Terra, a sombra da Lua ela é projetada numa porção de faixa da Terra. Quem está em cima daquela sombra, olha com protetor, com filtro solar direitinho, olha para o Sol e vê a Lua passando na frente do Sol. E é isso que dá o eclipse total do Sol.
10: O período máximo de escuridão total desta vez deve durar pouco mais de 2 minutos e só será visível no hemisfério norte. Neste ano, o fenômeno não será possível de ser visto no Brasil, como relata Josina.
11: Não vai ser visível no Brasil porque aquela faixa onde a sombra da Lua vai ser projetada vai acontecer na parte norte da Europa, passando ali por cidades da Espanha, de Portugal e da Itália e lá em cima também na Groenlândia. As faixas mais afastadas dessa faixa de totalidade, aí tem parte norte da Europa, parte norte da África, norte e noroeste da África e a parte norte da América do Norte.
10: Para que o público no Brasil possa mesmo assim contemplar o eclipse solar nesta quarta-feira, o Observatório Nacional vai fazer uma retransmissão no canal do ON no YouTube a partir do meio-dia, horário de Brasília, com a participação de astrônomos amadores e profissionais. Agência Rádio Web, produção e reportagem, Denise Coelho.
0: Obrigado, hein, Denise Coelho. É meu dia, né? A partir de meu dia, horário de Brasília. Pois é, vai ter transmissão ao vivo tudo, hein, gente? Que legal, hein? Vai escurecer, agora não, alguma parte, né? É de alguns países, né? Mas vamos ficar aí na expectativa. 6h53.
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0: Seis horas e 55 minutos.
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0: É a violência na cidade que não para.
16: Tanta violência na cidade. Brother, tanta criminalidade.
0: Nogueira Júnior traz agora a respeito de um homem que foi morto a tiros durante a madrugada. O crime ocorreu em Peixinhos, em Olinda.
1: Pois é, Mauri, um homem foi assassinado a tiros na madrugada desta terça-feira na rua Memorial Arco Verde, na comunidade da Ponte Preta, no bairro de Peixinhos, em Olinda, região metropolitana do Recife. De acordo com a polícia, a vítima foi Leandro Lopes de Santana, de apenas 24 anos de idade, conhecido como Caco. Ele estava em via pública quando foi surpreendido por criminosos e atingido por diversos disparos de arma de fogo. Leandro acabou não resistindo aos ferimentos e morreu no local. Após a perícia, o corpo foi encaminhado ao Instituto de Medicina Legal no Recife. O caso está sendo investigado pelo Departamento de Homicídios e Proteção à Pessoa, o DHPP, que trabalha agora para poder identificar os responsáveis e esclarecer a motivação do crime. Após o corpo ter sido encaminhado para o IML, a família ficou a cargo de fazer a retirada para a realização do sepultamento. E daqui a pouco a gente volta com mais casos de polícia dentro do programa Cidade em Ação. 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
0: Pois é, Nogueira Júnior daqui a pouco volta com outros destaques em casos de polícia. Homem baleado no pé durante ataque contra grupo de pessoas em Pontalho. Keina Paulino.
2: Isso mesmo, Mauri. Segundo o registro policial, a vítima seguia para comprar um lanche quando passou próximo a um grupo que conversava em uma calçada. E dois homens em uma motocicleta efetuaram vários disparos na direção dessas pessoas, atingindo o homem no pé direito. A polícia militar tomou conhecimento do caso depois que a central informou que uma vítima havia sofrido aí um disparo de arma de fogo e dado entrada em uma unidade de pronto atendimento. Ao chegar à unidade de saúde, o efetivo conversou com a vítima. Ela relatou que estava a caminho de um estabelecimento para comprar um lanche quando passou pelo grupo de pessoas que estava reunido lá na calçada. Nesse momento, conforme o relato apresentado aos policiais, dois homens chegaram em uma motocicleta e efetuaram disparos em direção ao grupo. Um dos tiros já atingiu o pé direito da vítima. Pelas informações registradas na ocorrência, não há indicação de que o homem ferido fosse o alvo dos disparos. Após ser baleada, a vítima foi encaminhada para atendimento e permaneceu sob os cuidados da equipe médica da UPA. Não há informações no registro sobre a identificação ou prisão dos responsáveis pelos disparos. Também não tem informações sobre a motivação do ataque. A ocorrência foi encaminhada à Delegacia de Polícia e a autoridade policial determinou a instauração de um inquérito policial para investigar o caso e tentar identificar os autores. 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
0: Depois da Keina Paulino, deixa eu chamar ele, Elivaldo Pereira. Mulher é assassinada a tiros. Houve uma colisão entre dois caminhões, deixam duas pessoas mortas e feridos no Agreste. Mas antes do Elivaldo Pereira, deixa eu falar de qualidade e excelência. 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Nivaldo Pereira, balanço das últimas 24 horas em Pernambuco.
17: Registrados 5 homicídios nesta terça-feira em Pernambuco, sendo um crime no interior e 4 no Grande Recife. Entre as vítimas, uma mulher. Neste mês de agosto, a polícia já contabiliza 86 assassinatos. Este ano, mataram no estado 1.722 pessoas. Em Petrolina, no Sertão, uma mulher foi assassinada a tiros no bairro João de Deus. A vítima foi identificada como Vitória Estefânia Fanny de Sá Santos, de 26 anos. Ela estava em uma moto com o companheiro Vitor Manuel Caetano de Souza, quando ocupantes de um carro cinza se aproximaram e o passageiro atirou várias vezes. O companheiro de Estefane também foi atingido e socorrido para o hospital local. Em João Alfredo, no Agreste, 2 homens foram presos acusados de matar uma idosa no sítio Gangungo, zona rural do município. Doralice Margarida Duarte de Santana, de 65 anos, foi morta com golpes de foice na região da cabeça e do pescoço. Os irmãos Damião Cosmo dos Santos, de 26 anos, e José Eduardo dos Santos, idade não informada, foram presos em flagrante por policiais do 22º BPM. Em Caetés, no Agreste Meridional, aconteceu uma colisão envolvendo 2 caminhões na BR-424, com 2 vítimas fatais. 2 passageiros de um caminhão carregado com tijolos morreram e o motorista ficou ferido. O condutor do caminhão-pipa também ficou ferido. O sinistro ocorreu pouco depois das 8 horas da manhã e a rodovia só foi liberada no meio da tarde. As vítimas fatais foram identificadas como Silvano José Xavier Júnior e o Edson Veloso Borba. Os 2 trabalhavam como ajudantes e moravam em Bezerros. De Caruaru, Helenivaldo Pereira.
0: Obrigado, Helenivaldo Pereira. Mais uma mulher assassinada, hein, gente? É lamentável, é triste. 7 horas e 12 minutos, vamos para a segunda hora do programa.

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6: Sete horas e oito minutos. Daqui a pouco vamos ouvir o povo, porque aqui o povo tem vez e voz. Porque aqui o povo fala mesmo, hein?

0: muita bronca nesse país chamado Brasil. 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Manchetes dos principais jornais do Brasil. A gente começa como sempre, né, Keila? Correio Brasiliense, o que tem na primeira capa?
1: Entre análises e propostas, o futuro do Distrito Federal em discussão. O maior cuidado do BRB é com os correntistas. Homem ameaça matar idosa e polícia militar impede o crime. Colômbia, corrida pelos sobreviventes. Reencontro no PL, pedra na desavença. Obesidade, mais precisão na fita médica.

0: elétrica.
1: Em nome da 4G celular, o que tem na primeira capa da Folha de São Paulo?
0: Dólar sobe, bolsa cai 2,5% com Copom e tensão fiscal. Moraes determina buscas em caso de blogueiro que escreveu sobre Dino. Lula dá cargos de até R$31 mil em estatais a aliados. Michele grava propaganda com Flávio Bolsonaro após atrito público. Prêmio Otávio Frias de Oliveira anuncia vencedores. Domínio americano não vai ser questionado, dizem Estados Unidos. Colombianos espalham objeto nas ruas. Mortes após terremoto chega a 254. Ratinho Júnior governa para elite, afirma Requião Filho.
1: 7:11, em nome das óticas Mercadótico, que tem na primeira capa do estado de São Paulo, hein,
0: PT Kida? Terá menor força própria em eleições estaduais desde 1994. Diretor do Banco Central relata vazamentos, não confiamos em ninguém. Relator prevê definição sobre Big Techs após eleições. Estados Unidos dizem que seu domínio sobre Américas não será mais questionado. Uma amostra do apocalipse em São Paulo. ANAC ignorou problemas com a Voipaz desde 2020 e puniu o inspetor. Inflação desacelera em julho, mas preço de serviços ainda preocupa.
1: Em nome do Muito Mais Mercadinhos, o que tem na primeira capa do Globo, Rio de Janeiro?
0: Inflação volta à meta, mas El Niño esfria projeções de queda dos juros. Eleições 2026. Pivô da acusação à vice de Flávio levou o caso à CPI e depois mudou versão. De olho na eleição, Alcolumbre e Mota se aproximam de Lula e articulam pautas do governo. Planalto tenta mapear funcionários ligados a lobistas amiga de Lula, de Lulinha. Em distanciamento, Tarcísio reduz menções a Bolsonaro nas redes sociais. Michele grava com Flávio em primeira aparição conjunta após briga. Moraes ordena que Polícia Federal faça busca contra ex-secretário por supostamente ter sido fonte de reportagem no Maranhão. Copa do Brasil tem Vasco e Vitória e 3 clássicos estaduais. Agressões e ameaças contra mulheres crescem em dias de jogos de futebol.
1: Pois é, rapaz, 7:13, até no futebol, né, gente? O futebol é para unir. Até no futebol as mulheres estão sendo violentadas, sendo realmente agredidas por esses covardes. São homens covardes que não merecem, né? Um bom dia. Merecem ficar atrás das grades. Vamos para os jornais de Pernambuco, Keira. 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A gente começa pelo Diário de Pernambuco, que tem na primeira capa, hein, Keila?
0: O Diário de Pernambuco não atualizou a sua capa.
1: Então, em nome da loja de curativos, o que tem na primeira capa é da Folha de Pernambuco.
0: O esforço e o exemplo de seu Vital. Vistoria para prevenir incêndios em lojas do centro do Recife. INSS amplia rol de condições que dão auxílio doença sem carência. Recife, vacinação contra a influenza para todos, a partir dos 6 meses.
1: Em nome da Eletrolar, para a gente finalizar, o que tem na primeira capa do Jornal do Comércio?
0: Pernambuco tem a segunda maior alta industrial do país. Michele se reúne com Flávio após desavenças e questiona qual família é perfeita. Moraes determina busca e apreensão contra a fonte de jornalista contrária a Dino. Colômbia amplia buscas em meio ao crescente número de mortes após terremoto. ônibus perde quase metade dos passageiros em 10 anos.
1: Pois é, Keila Paulino, tá aí as manchetes dos jornais também de Pernambuco. 7 horas e 15 minutos.
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1: Sete horas e 19 minutos.
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1: Aqui vamos nós até as 9 horas da manhã, na maior audiência da cidade, de toda a região.
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1: Olha, deixa eu aproveitar e mandar um abraço aqui para Dona Zezinha do Magistério, Dona Sônia de Paca, Chibuti Machante. Um abraço para Dona Nena. Alô, Dona Nena, mãe da professora Graça. A avó também de Marília, um abraço de Dona Nena, um ótimo dia para a senhora. O Jefferson, eletricista da Sadia. Dona Zezé do bairro de Santana, tem mais de 100 anos, hein? 100 anos de idade. Deve, vai chegar aí 120, 130, se Deus quiser, viu, dona Zezé? Um abraço para a senhora e toda a sua família. Nido Taxista, Simão Taxista, Silvio do Uber e Dona Cátia do bairro Nova Vitória. Alô, Dona Cátia, aquele abraço forte, que Deus abençoe todos vocês.
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1: Deixa eu trazer aqui informações para vocês a respeito do governo de Pernambuco, que inicia a requalificação do 16º Batalhão da Polícia Militar e amplia a oferta de educação infantil do Recife.
9: Ampliando a oferta de educação infantil e modernizando as estruturas da segurança pública, o governo de Pernambuco executa importantes intervenções no Recife, que somam mais de 28 milhões de reais em investimentos. Na Avenida Cruz Cabugá, está em construção a creche Frei Caneca, na antiga sede da vice-governadoria. A creche conta com um investimento de mais de 13 milhões de reais. A unidade contará com berçários, salas de aula, biblioteca, brinquedoteca e áreas de recreação pedagógica. O espaço será adaptado para atender crianças de até 5 anos e 11 meses, com previsão de entrega para janeiro de 2027. Paulo Lira, diretor-presidente da SEAB, destaca as intervenções.
10: Esse equipamento ele tem 20 salas, entre berçário, pré-escolar, maternal, e além dos equipamentos de convivência. E a gente vai ter também biblioteca, a gente está com a obra aqui em ritmo acelerado. A gente tem a previsão de concluir esse equipamento até janeiro de 2027, buscando inclusive antecipar esse prazo de entrega. E sem dúvida um equipamento vai fazer a diferença para essas crianças que residem aqui em toda a região.
9: Na área de segurança, o governo de Pernambuco deu início às obras de reforma de requalificação do Complexo São José, situado no bairro de São José, na área central do Recife. O empreendimento abrigará as novas instalações do 16º Batalhão da Polícia Militar de Pernambuco e a sede da Defesa Civil do Estado. Executada pela Companhia Estadual de Habitação e Obras, vinculada à Secretaria de Desenvolvimento Urbano e Habitação, em parceria com as Secretarias de Defesa Social e de Projetos Estratégicos, a intervenção integra as ações do programa Juntos pela Segurança. Os serviços contam com prazo de execução de 8 meses e previsão de conclusão para janeiro de 2027. O secretário de Defesa Social, Alessandro Carvalho, detalha as intervenções.
11: O 16º Batalhão ele passará por uma reforma total. Também a defesa civil no prédio, no extremo oposto. E com isso nós teremos condições dignas de trabalho. O prédio todo é reformado. É um prédio histórico com mais de 7 mil metros quadrados construídos.
9: A remodelação das instalações do 16º Batalhão e da Defesa Civil visa otimizar a circulação e o fluxo operacional do efetivo no centro da capital. Com a reestruturação física, o governo de Pernambuco busca aperfeiçoar a capacidade de resposta a ocorrências policiais e emergenciais na região metropolitana do Recife. Da agência Rádio Cidade Notícias, Ana Júlia Duarte.
1: 7:23. Meus amigos do homicídio registrado na cidade da Vitória. A nossa equipe está apurando o duplo homicídio que teve no Cedro. Inclusive um homem e uma mulher foram assassinados. Então daqui a pouco, informações a respeito. Um casal foi assassinado no Cedro em Vitória de Santo Antão. Um casal, hein, gente? A nossa equipe de reportagem está se deslocando até o local de difícil acesso do Cedro. Duplo homicídio que foi registrado na madrugada de hoje. Duplo homicídio, um casal foi assassinado no Cedro aqui em Vitória, Santo Antão. E daqui a pouco tem o Nogueira Júnior que vai falar ao vivo direto do local, hein? Daqui a pouco outras informações a respeito deste duplo homicídio que aconteceu ou na manhã de hoje ou na madrugada de hoje. Um casal foi assassinado no Cedro. E daqui a pouco vão trazer outras informações, informações concretas com a nossa equipe de reportagem. É a violência que não para, hein, meus amigos. É a bandidagem que não para. Pois é, um homem e uma mulher foram assassinados na comunidade do Cedro, em Vitória de Santo Antão. Daqui a pouco a gente volta com informações direto do local, ao vivo, com o repórter Olho Vivo Nogueira Júnior. São 7 horas e 25 minutos. 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
1: Não para. Não para. Pois é, não para mesmo não, hein, gente. É só trazer aqui informações a respeito do juiz que foi flagrado bebendo. Juiz flagrado bebendo e fumando em julgamento online. Ele é afastado.
12: A Corregedoria Nacional de Justiça determinou nesta terça-feira o afastamento do juiz estadual de Minas Gerais, Milton Lívio Lemos Salles, após a circulação na internet de vídeos que mostram o magistrado consumindo bebida alcoólica e fumando cigarro durante um julgamento online. O corregedor nacional, ministro Mauro Campbell Marques, também proibiu que o magistrado frequente as dependências do Tribunal de Justiça Mineiro e acesse os sistemas eletrônicos. Campbell instaurou ainda um processo de reclamação disciplinar para apurar os fatos envolvendo Milton. A decisão foi encaminhada ao TJ de Minas para adoção de providências imediatas. O caso deve ser analisado pelo plenário do CNJ no dia 18 de agosto. O Corregedor Nacional de Justiça alegou que não se pode admitir que decisões sejam proferidas por magistrados que, em ato público de julgamento, revelam-se ostensivamente privados do domínio de si e das faculdades exigidas para o desempenho do encargo. Para o ministro Mauro Campbell, o afastamento cautelar é medida necessária para resguardar a apuração, a preservação de eventuais provas e a dignidade de prestação jurisdicional durante a investigação. O órgão especial do Tribunal de Justiça de Minas Gerais divulgou nesta terça-feira que afastou de imediato o juiz Milton Lívio Lemos Salles após pedido da Corregedoria Geral do Estado, que abriu processo administrativo nesta segunda-feira para também apurar o caso. A reportagem não conseguiu localizar a defesa do juiz Milton Lívio. O espaço segue aberto para manifestação. Da Rádio Nacional em Brasília, Gésio Passos.
1: Obrigado, Gésio Passos, direto da capital do Três Poderes. São 7 horas e 29 minutos. Chegou a hora de eu contar também uma coisa bem boa. 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
1: Não para. Gás do povo, famílias já podem bem melhor usar Vale para a recarga do botijão.
13: Famílias de todo o Brasil que têm direito ao gás do povo já podem usar o Vale para fazer a recarga do botijão de 13 quilos. O responsável familiar pode ver se o Vale está disponível no aplicativo Meu Social Gás do Povo. Quem ainda não tem o app pode fazer o download. E para fazer a troca, basta que o responsável familiar procure no app uma revendedora credenciada mais próxima. A troca do Vale pelo gás é simples, como explica a secretária Ana Lúcia Alonso, do Ministério do Desenvolvimento e Assistência Social, Família e Combate à Fome.
14: A revenda credenciada é uma loja que faz a troca do botijão de gás por um botijão cheio. Se apresentando na loja ou ligando para ela, você tem o direito de fazer a recarga a cada 2 meses ou a cada 3 meses, de acordo com o tamanho da sua família. Se você encontrou a sua revenda, é só se apresentar e fazer o pagamento da recarga com o cartão da Caixa Econômica Federal com chip, que pode ser o cartão do Bolsa Família, ou então você pode usar o seu celular. Como funciona? Você diz o seu CPF, a credenciada vai digitar isso dentro da maquininha azul da caixa, ela chama azulzinha, e aí você vai receber um token, uma senha no seu celular. O que é essa senha? É o código que autoriza a transação. Então ele é muito importante e só você pode saber ele. Quando você entrega esse código, a azulzinha faz o ateste de que você é você mesmo e você tem a recarga já garantida.
13: Ana Lúcia explica também quem tem direito ao gás do povo.
14: O gás do povo é uma lei federal. Quem está no cadastro único e tem renda per capita de até meio salário mínimo, ou seja, meio salário mínimo por pessoa na família, tem direito ao Vale. Nesse ano, se você é beneficiário do Bolsa Família, com pelo menos 2 pessoas na sua família, o Vale está disponível para você. 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
13: O Disque Social do MDS está disponível para retirar dúvidas sobre o gás do povo. Basta ligar no número 121 de qualquer lugar do Brasil. A ligação é gratuita. Reportagem Érica Brás.
1: Obrigado, Érica Brás, aí pelas informações. Um ótimo trabalho para você. São 7h33.

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3: Bom dia, Mauri Júnior. Bom dia a todos da Atual FM. Mauri, semana passada a gente fez um apelo aí com você, ao pessoal da Compesa, para vir desobstruir um esgoto aqui em frente à minha residência, na Avenida Dom João Costa, no bairro do Maués. O pessoal deram uma passadinha aqui, mas infelizmente em menos de uma semana o esgoto ele está novamente aqui jorrando em frente à minha casa, em frente mesmo à minha casa, e também, claro, prejudicando os outros vizinhos aqui, porque tem até gente cirurgiada. E a gente pede aí ao pessoal da Compesa que dê uma passadinha novamente, mas dessa vez não só venha desobstruir o que fica na frente da minha casa. A gente pede encarecidamente também que faça na rua praticamente toda, até a feirinha do Maués, tem outras boca de lobos e tubulação obstruída. E a gente pede aí esse apoio aí a você e ao programa Cidade em Ação e ao pessoal da Compesa para dar uma passadinha aqui e poder nos atender aí nessa demanda, tá bom? Bom dia, um abraço a todos aí da Atual.
2: Pois é, tá aí, portanto, meus amigos, só chamando a atenção aqui do pessoal do departamento de esgoto, que semana passada esse mesmo cidadão fez a denúncia e o pessoal foram lá, né, fizeram lá o trabalho que deveria fazer, que era desentupir a boca de lobo, e voltou a mesma cena, né, do que era antes. Aí, como bem falou o cidadão, é ter que fazer também a parte que chega até a feira do bairro do Maués, né, porque essa boca de lobo fica na parte de cima, e com certeza algumas bocas de lobos estão entupidas na parte de baixo. É claro, evidentemente, deve estar dando retorno novamente. Então tem que desentupir a maioria das bocas de lobos para ver se o serviço fica 100% concreto, hein, gente? Vamos ouvir mais um, porque aqui o povo fala mesmo. Bom dia.
4: Bom dia, Mauri. Fazer um apelo aí, por favor, para o pessoal da Local vir tirar essa metralha aqui na rua Fernando Carneiro da Silva, no Sítio Meio. Viu? Faz por favor aí esse apelo aí, que já falou com o responsável e ninguém veio tirar ainda.
2: Pois é, bairro do Sítio do Meio, né? Do entulho, metralhas. Eu não sei se fizeram o trabalho aí, que tinha dois buracos enormes, hein? Na terceira travessa da Avenida Fernando Carneiro. E ele fala na Avenida Fernando Carneiro, Sítio do Meio, tem metralhas. Só chamar a atenção aqui do encarregado, por gentileza, fazer esse trabalho para recolher os entulhos. Eu tenho recebido aqui inúmeras denúncias a respeito do trabalho da Locar, onde eu tenho o maior respeito e carinho a todos os profissionais da limpeza, que o pessoal, os garis, não tem culpa, né? Vai lá, faz a limpeza, o trabalho de captação, mas é preciso depois recolher os matos, os entulhos. Mas isso não é para deixar uma semana, duas ou três semanas, para depois recolher, não. Porque tem animais soltos. Aí vai lá, aí o pessoal aproveita que o que tem entulho é ter o mato, joga o lixo também em cima dos entulhos. Então, com a palavra, Alocar, na Avenida Fernando Carneiro, bairro do Sítio do Meio, na principal, não tem erro. Vamos ouvir mais um, porque aqui o povo fala mesmo. Bom dia.
5: Senhor Mauri, bom dia. Senhor Mauri, desde a semana passada que tem água nas três ruas da Militrina. Agora, na 4, na 5 e na 6, não chegou uma gota d'água ainda. Meu Deus do céu, o que é que a gente vai fazer, hein? A gente já ganha um salário mínimo para tudo. Ainda vai ter que tirar 70, 80 reais para comprar um carro d'água, né? E pagar a conta d'água. Quer dizer, onde é que a gente vai parar? Isso é um absurdo. Como é que as barragens estão tudo cheias e esse pessoal não solta água? Pessoal, acorda, pelo amor de Deus, solte água.
2: Pois é, bronca, hein? Chama aqui a atenção do senhor gerente da Compesa, porque chega a água do bairro da Abilitino, não chega para todas as ruas. Três ruas com água à vontade, da 4 e da 6 não chega. Há o que o cidadão deve fazer e ir até a Compesa, falar com o gerente. Porque você está pagando a conta de água, agora vocês têm que ir 2, 3, 4, 6 pessoas para falar com o gerente, então vai para o Ministério Público. Porque você está pagando a conta de água e não tem água? O cara já ganhou um salário mínimo, o dinheiro não dá para nada. Paga a conta de água e não tem água. É, tá faltando pressão para chegar nessas ruas 4 e 6. É do bairro da Militida. Vamos ouvir mais uma, porque aqui o povo fala mesmo. Bom dia.
6: Bom dia, Mauri. Bom dia, Atual FM. Mauri, é verdade que vai ter o auxílio manutenção, é? Suspensão de carro. Porque ninguém aguenta mais um buraco em Vitória, não. Então, se a prefeitura vai dar à população amortecedores e manutenção, aí tudo bem. Mas se não for isso, cara, nos ajude, prefeito. Nós não aguentamos mais. A rua Queiroz Produz ali, ninguém aguenta entrar e sair mais, não.
2: Até eu ia entrar nesse auxílio, né? De manutenção, cidadão. Porque eu não aguento mais ir para a oficina do Neto, suspensão. E se você for para a zona rural, se você for ali para Espírito Santo, meu amigo, se o cara pudesse botar o carro na cabeça, botava. Que é buracos, mais buracos. E a cidade está cheia de buracos. Calçamento estourado em vários bairros da cidade da Vitória. Por exemplo, na minha rua mesmo tem dois, tem, o calçamento está estourando, está indo embora. Já mandei mensagem, já falei aí com o secretário de serviços públicos, mas não está nem aí, né? Calçamento estourado, começa pouquinho, aí começa daqui a pouco, ao invés de fazer logo aquele trabalho, não. Na Bela Vista, na Coabola Bela Vista, eu acho que ali na rua 8, próxima Cascatinha, meu amigo, o calçamento tá indo embora, carro nenhum passa mais não. Ontem um cano estourado, né? Às vezes o cano estoura. Eu não sei que serviço é aquele não, rapaz. A gente vai lá, faz o serviço, não passa 15 dias, daqui a pouco o calçamento tá indo embora. Ao lado onde tem a Cascatinha ali da Bela Vista, que dá sentido já indo para o Beco dos Borges, descendo ali quem vai pro Beco dos Borges. Meu Deus do céu, é muita crueldade, hein? Eu chamo aqui a atenção aqui do poder público para ver, fazer a operação tapa-buracos. Ou então ver se é auxílio de manutenção, né, dos veículos aqui de Vitória. Eu falava no começo da semana a respeito do trânsito da Vitória. E volto a falar mais uma vez aqui, chamo a atenção da AGETRAN para organizar o trânsito. É para organizar o trabalho dos taxistas da Praça 13 de Maio, da Rua Imperial. Porque pessoas desafogadas, pessoas com a maior cara de pau, carro particular, vai lá, estaciona onde tem o ponto de táxi. Onde também tem rampas para cadeirantes, vai lá, o cara coloca na maior cara de pau. É uma falta, essas pessoas, eu não tenho consciência não, eu acho que são pessoas mal amadas, hein? São pessoas mal amadas. Se brincar nem acreditar em Deus, eles acreditam. Para o cara chegar e estacionar no local onde tem a rampazinha de cadeirantes. Ali onde fica o Instituto Histórico da Vitória, tem uma rampa, o cara vai lá e coloca o carro. Agora, por que não tem ordem na cidade? Quem era para punir era a AGETRAN, são os agentes de trânsitos. Mas é pra multar, e se o cara for pro rádio, me multar, multou por quê, meu amigo? Multou porque você estava errado, rapaz. Aquele trecho da descida da Primitiva de Miranda, ali no Iracema, sexta e sábado, é a maior loucura, o maior inferno. Vendo a hora de acontecer uma tragédia, quem sobe ali a Primitiva Miranda, esse sentido Iracema ali, onde era a cascatinha do saudoso Ogena. É carro de um lado, carro de outro, a feira já está indo para a pista. é para o asfalto. Porque não tem fiscal na prefeitura. Porque não tem ninguém para manter ordem é na cidade. Está faltando vontade. Ordem, tem que manter ordem é na cidade, principalmente no trânsito. Todos merecem comercializar. Agora precisa cada um botar no seu local isso aqui. E ver aquele lado da subida da Primitiva Divina, para nenhum carro estacionar ali, nem na sexta e nem no sábado. Para descarregar é uma coisa, agora para estacionar é outra. É meter a caneta, meu amigo. Colocar a placa, é proibido estacionar sexta e sábado. Só sexta e sábado. Porque ali tem comércio, tem clínica, tem tudo. Então a cidade, eu não gostaria de usar esse termo, senhor prefeito. Desorganizada. Que loucura é essa, hein? No trânsito de Vitória, os taxistas não podem fazer o seu trabalho, estacionar o seu veículo. Porque vê um cara maior, cara de pau, estaciona onde o ponto de táxi. Para ir tomar um guaraná, para ir ali no banco, para ir ali na feira. Tem que meter, tem que multar. E outra coisa, tem que colocar na principal do bairro do Cajá, lombadas. Ou colocar, senhor prefeito, os pardalzinhos, né? As lombadas eletrônicas merecem umas 4 lombadas. Isso vai ser bom, porque a multa ela pode até ser revertida para o município. Não sei se é revertir para o município. E com esse dinheiro o senhor pode fazer muita coisa ainda. Ajudar as pessoas necessitadas, os cadeirantes, as pessoas especiais. Mas tem que multar mesmo. Eu tenho meu veículo, se eu estiver errado, pode me multar. Mas pode me multar. Tá com medo de quê? Tem que manter ordem na cidade. Não porque fulano que tem aquele estabelecimento que estaciona carro ali, meu amigo, é parente de tal vereador que é da minha posição, que faz parte do meu partido. Ele não é oposição. É, parece que eu estou vendo que é assim. Isso é uma vergonha o que vem acontecendo aqui em Vitória, Santo Antão. 7:46.
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0: 7h48. 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
2: Estamos chegando com as esportivas. O Clube Náutico Capibaribe vai continuar sem contar com o centroavante Paulo Sérgio nesta Série B. O atacante sofreu nova lesão e continua sem prazo para retornar aos gramados. Paulo Sérgio foi diagnosticado com lesão muscular grau 1 na panturrilha durante a transição física. Jogador, é bom lembrar, está com 37 anos. Ontem, o elenco alvirrubro trabalhou no horário da tarde no CT da Guabiraba. E o meia Dodô se pronunciou após sua saída do Náutico. Atleta afirmou que o Timbu nunca fez uma proposta para renovar seu contrato e nunca sequer o procurou para conversar sobre o assunto. Inclusive, Dodô soltou uma nota oficial explicando tudo em suas redes sociais.
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2: O Esporte Clube do Recife informou ontem que obteve a certidão positiva com efeitos de negativa de débitos relativos aos tributos federais e à dívida ativa da União. A certidão foi emitida pela Receita Federal e pela Procuradoria-Geral da Fazenda Nacional e possui validade até 7 de fevereiro de 2027. A certidão também possui os mesmos efeitos de uma certidão negativa e foi conseguida após 8 anos que o clube não tinha essa certidão. Ontem também o Esporte oficializou a contratação do meia Juan Alando em Ceará. E hoje o próprio Juan Alando e o goleiro Breno serão apresentados oficialmente à torcida e à imprensa em coletiva no CT de Paratybe.
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2: O Santa Cruz Futebol Clube continua trabalhando firme, visando o jogo de sábado diante do Maranhão na Arena de Pernambuco. O Tricolor tem decisão neste jogo, porque pode encaminhar classificação para o quadrangular final da Série C. E com a rodada final dessa Série C ontem, o Santa caiu para a sexta posição. E para esse jogo, o Tricolor terá o retorno de William Alves à zaga, depois de cumprir suspensão automática pelo terceiro cartão amarelo. Ontem aconteceu a apresentação oficial do volante Arilson no Arruda. Inclusive, o próprio Arilson e os atacantes Cassiano e Alexandro, já integrados ao elenco tricolor, podem ser novidades nos atletas relacionados para o próximo jogo.
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0: Pois é, Conexão Esportiva volta amanhã a partir das 7h30 da manhã. E daqui a pouco tem Nogueira Júnior, direto do local do crime. Duplo homicídio. Um homem e uma mulher foram assassinados na madrugada de hoje. E daqui a pouco Nogueira Júnior vai trazer informações direto do local. Nossa equipe de reportagem já se encontra no local para daqui a pouco Nogueira Júnior trazer informações a respeito desse duplo homicídio. Um homem e uma mulher foram assassinados. 7h54.
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0: Sete horas e 56 minutos. Pois é, daqui a pouco tem Nogueira Júnior com mais caças e polícia. Pra falar daqui a pouco a respeito de um duplo homicídio. Um homem e uma mulher foram assassinados na comunidade do Cedro, em Vitória, difícil acesso. Provavelmente na madrugada de hoje, hein? E a nossa equipe de reportagem, daqui a pouco, Nogueira. Até o sinal de internet tá difícil lá, hein? O local, tem local na zona rural aqui, que ali não é a zona rural, Cedro. Ah, já é uma área urbana, né? Mas tem local ali que não pega. Pois é, é lamentável, é triste, mas a gente tem que noticiar. Um homem e uma mulher foram assassinados ali na comunidade do Cedro. Daqui a pouco a gente vai acionar o Nogueira Júnior para trazer informações, isso de acordo com a polícia. Segundo informações, o casal foi encontrado morto na manhã dessa quarta-feira, como eu falei, na região do Cedro. As vítimas teriam sido atingidas por disparos de arma de fogo. As circunstâncias e a autoria do crime ainda não foram esclarecidas. Até porque a ocorrência deverá ser investigada pelas autoridades competentes. Então, informações preliminares, a identidade das vítimas e outros detalhes ainda não foram confirmados oficialmente. Mas daqui a pouco o Nogueira traz outras informações. Não é brincadeira não, mas é verdade. Semana passada aconteceu aquele episódio, né? Homens fortemente armados lá no Cid Figueira assassinaram um homem dentro de uma área de lazer no Campo Society. E hoje a gente se depara com essa notícia de um duplo homicídio na cidade da Vitória de Santo Antão. Por isso que eu digo que é a violência que não para, é a bandidagem que não para.

cidadãs suspeitas, estudantes suspeitos de estupro coletivo dentro da escola municipal são suspensos. Abuso sexual, vítimas são duas adolescentes de 14 anos. Só saíram de cima porque o sino tocou, diz mãe. Então esses dois brinquedos do cão tem que pagar. Agora 14 anos de idade. É de menor, provavelmente. As meninas são de 14 anos, vocês também devem ser de menor. Mas era para reduzir, gente, porque tá aí, a culpa de tudo isso que tá acontecendo nesse país. Aí, mas a culpa não é do presidente. A culpa são do pessoal lá do Congresso, são os deputados federais, os senadores. Tem que mudar essa lei. Ah, o cara é preso hoje, vai para audiência de custódia e é solto. Não é a justiça, não é a justiça, é a nossa legislação. A polícia prende, a justiça vai lá e de acordo com o que tem na legislação, aí solta a alma nojenta, a alma cebosa. 8 horas e 1 minuto, vamos para a última hora do programa.

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3: No relógio do atual, são 8 horas e 6 minutos. Daqui a pouco tem Nogueira Júnior que vai falar sobre um casal que foi encontrado morto na região do Cedro, em Vitória de Santo Antão. O casal foi encontrado morto na manhã desta quarta-feira, na região do Cedro. Como eu falei anteriormente, segundo informações preliminares, as vítimas teriam sido atingidas por disparos de arma de fogo. As circunstâncias do crime e a autoria ainda não foram esclarecidas. A identidade das vítimas e outros detalhes da ocorrência ainda também não foram confirmados oficialmente. Então, são informações preliminares. Nossa equipe está no local e daqui a pouco o Nogueira Júnior vai falar ao vivo e vai trazer outras informações a respeito deste duplo homicídio que aconteceu na manhã de hoje na cidade da Vitória de Santo Antão. 8 horas e 7 minutos. 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Vamos falar aqui do novo aplicativo que permite medir consumo de álcool e avaliar riscos.
4: A partir de agora, a população poderá medir o seu consumo de álcool e verificar quais são os riscos para a saúde. O Ministério da Saúde disponibiliza a ferramenta Modera Brasil por meio do Meu SUS Digital, voltada à prevenção do consumo exagerado e problemas relacionados ao consumo de bebidas alcoólicas. O app permite que qualquer cidadão faça uma avaliação do próprio padrão de consumo de álcool e receba orientações personalizadas para reduzir riscos, promover o autocuidado e atendimento no SUS. O ministro da Saúde, Alexandre Padilha, destaca a importância da iniciativa para a saúde pública.
5: Com uso fácil, rápido, onde todas as pessoas vão poder utilizar no seu celular, fazer o teste, conhecer as informações do aplicativo, conhecer as informações sobre o uso do álcool, o impacto, por exemplo, no orçamento pessoal, o que pode ser feito para reduzir os danos, para o uso moderado, tudo que pode ser feito para melhorar a qualidade de vida. E que vai poder ser utilizado pelas equipes da atenção primária em saúde, as unidades básicas de saúde, as ações de educação de saúde em todo o Brasil.
4: O desenvolvimento do aplicativo foi testado na realidade do SUS local da capital paulista, desenvolvido pela Universidade de São Paulo. Dados do Ministério da Saúde apontam que atualmente 20,4% da população adulta com mais de 18 anos consome pelo menos 6 doses de álcool na mesma ocasião, o que é considerado consumo excessivo. Na atenção primária à saúde do SUS, os atendimentos por problemas e condições relacionadas ao uso do álcool aumentaram mais de 157% na última década. Agência Rádio Web, produção e reportagem, Carolina Cassola.
3: Obrigado, hein, Carolina Cassola, de volta e trazendo informações para os ouvintes da Atual FM. Campinas, alô Campinas, é fã da Carolina Cassola. Vamos falar de coisa boa, Keila?
6: Vamos sim, Mauri. 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
3: Mandou bem, Keila, são 8 horas e 10 minutos. É falar sobre terremoto. Colômbia calcula cerca de 3 mil pessoas desaparecidas.
7: Após o segundo dia de buscas, o governo colombiano confirmou a morte de 254 pessoas e 500

0: 170 feridos após o terremoto que abalou o país na segunda-feira. De acordo com o último balanço divulgado nesta terça, 61 prédios e 1.300 casas colapsaram ou foram danificadas. Ainda não há dados sobre a quantidade de pessoas presas nos escombros, mas calcula-se cerca de 3 mil desaparecidos. O tremor de magnitude 7,4 graus teve epicentro no município de San José del Palmar, no departamento de Chocó, a uma profundidade de 107 quilômetros. A causa foi um movimento no interior da terra conhecido como subducção, que acontece quando uma placa tectônica afunda e desliza sob a outra. A Colômbia está sob várias placas tectônicas, entre elas a Nazca, a Sul-Americana e a do Caribe. Apesar de ter sido um terremoto de alta magnitude, a profundidade do epicentro evitou um desastre ainda maior. O governo da Colômbia decretou estado de emergência e promete conceder auxílio aluguel aos desabrigados. O governo dos Estados Unidos anunciou auxílio de 15 milhões de dólares. Agência Rádio Web de Brasília, Alan Barbosa.
1: Obrigado, Alan Barbosa, direto aí de Brasília, trazendo informações a respeito dessa tragédia, desse terremoto que aconteceu na Colômbia. 8h18, vamos falar de coisa boa, Keila?
2: Vamos sim, Mauri. 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
1: Pois é, um abraço a todos aí da Agronil. São 8 horas e 13 minutos. É para falar de multivacinação estratégica para conter retorno de doenças.
3: Mais de 55 mil doses de imunizantes foram aplicadas no Paraná somente na primeira semana da Campanha Nacional de Multivacinação 2026. Desde 3 de agosto, a ação mobiliza as mais de 1.800 salas de imunização dos 399 municípios paranaenses, atendendo especialmente crianças e adolescentes. A campanha segue até 1º de setembro, com o dia D programado para 22 de agosto, e é uma oportunidade para atualizar a carteirinha de vacinação, garantindo a proteção de quem recebe as aplicações e também das pessoas do seu entorno. É o que explica a médica pediatra e neonatologista Graziele Ferrari, professora do Centro Universitário FAP de Pinhais.
4: A vacina é uma das formas mais eficazes que a gente tem para proteger não só a gente, mas toda a comunidade. Com essa hesitação vacinal que está tendo nos últimos anos, tem voltado a circular doenças que antes estavam erradicadas. Então, é importante manter a caderneta vacinal dos nossos filhos em dia. E eu costumo dizer no consultório que vacinar é um ato de amor ao próximo, porque a gente acaba não protegendo só a gente, aos nossos filhos, e sim toda uma comunidade, inclusive pessoas mais vulneráveis. A gente convive com os idosos, né? Com muitas pessoas que são vulneráveis e que a gente, mantendo a nossa vacinação em dia, acaba protegendo essas pessoas também.
3: A campanha é uma das estratégias para reduzir o risco de reintrodução e circulação de doenças como influenza, poliomielite e o sarampo. Essa última é uma das principais preocupações devido ao aumento de casos confirmados no país, em especial no estado de São Paulo. Desde 2020, a Secretaria da Saúde do Paraná monitora os casos suspeitos de sarampo e não há registros confirmados da doença. Vale destacar que, apesar de o público prioritário ser menor de 19 anos, os adultos também podem aproveitar a campanha para atualizar as vacinas que estiverem pendentes. Agência Rádio Web, de Curitiba, William Sopa.
1: Pois é, William Sopa, obrigado aí pelas informações. São 8 horas e 15 minutos.
5: Deixa o povo falar, então deixa o povo falar.
1: Mas aqui a gente deixa por falar mesmo. Quem me ouve, bom dia.
5: Bom dia, Mauri. Aqui é da Bela Vista 2, Mauri. Mauri, não sei o que esse mundo bicho tá fazendo, que não liga essa água com compressão. Esse cabo liga, a água desliga, liga, desliga, e fraca, não chega na parte mais alta. A gente tá aqui tudo sem água. E eles não ligam essa água com compressão. Eu não sei por que eles estão fazendo isso. Tem alguma coisa muito errada isso aí. Tem que ser visto, investigado.
1: Bela Vista 2 está pedindo socorro, pedindo água. Porque quando chega água, de acordo com o cidadão, a sua denúncia está sendo feita, amiga. Amigo. Quando chega, não chega para todos. Então eu tenho que chamar aqui a atenção do gerente da Compesa para ver com o manobrista. Ou então mandar uma equipe para ver o que é que está acontecendo. Porque quando libera água lá para Bela Vista 2, uns são contemplados e outros não. A água tem que ser para todo mundo. Liberou para o bairro Bela Vista, tem que ser para todos. Agora quem mora na parte alta sofre pra caramba, hein? Então com a palavra Compesa. Com a palavra Compesa. Cidadão falava mais logo mais cedo a respeito dos entulhos que tem na Avenida Fernando Carneiro, ali no sítio do meio, na principal. E na terceira travessa tem duas crateras que eu vou te falar. Eu não sei se foram já fazer o serviço, mas na semana dessa eu passava por lá. Meu amigo, cabe uma Kombi dentro, hein? E próximo ao primeiro andar, devido às chuvas, escavação, não sei se foi algum cano da Compesa, que fez realmente um buraco enorme, hein? E por falar do sítio do meio, eu quero saber aí de vocês, moradores do sítio do meio, se já conseguiram identificar ou um homem ou a mulher, se a gente pode chamar de homem ou de mulher, que vem colocando venenos nos animais, veneno para os gatos. Pessoas maldosas, hein? Mas tem que identificar o autor ou a autora que estão colocando chumbinho para matar os gatos aí do bairro do sítio do meio. Eu tô louco para essa pessoa ser identificada, para ele responder criminalmente e a gente colocar a cara dele nas redes sociais, botar ele lá no programa do Cidade Ação, na TV Vitória. Isso aqui é o matador de gatos, que coloca veneno nos gatos e cachorro nos bairros do sítio do meio. Que para mim não é homem, se for homem, não é homem. É um verdadeiro vagabundo, você mesmo está me ouvindo, é vagabundo. Você que coloca veneno para matar os gatos, você merece comer cadeia, merece ir para o presídio. E você, mulher, também, se for, também merece responder criminalmente. Quem mata gato, quem maltrata animais, é crime. O bichinho não faz nada, não, porque ele não está no meu telhado, isso é aquilo. Opa, estande, faz alguma coisa. Agora não mata não, animal, não. Porque você já tem um lugar no inferno. Você já tem um lugar no inferno, aguardado. Porque se você não se arrepender e pedir a Deus o que fez esse mal aos animais, você já tem um lugarzinho no inferno. Você é pessoa mal amada. Você é uma pessoa mal amada. Você não vai ter futuro nunca, você vai ser uma pessoa atrasada. Olha, tem recompensa para identificar esse bandido, essa bandida, que vem fazendo, matando os animais, aí os gatos, com veneno, chumbinho, não sei o que danado é. E os animais não têm culpa, não têm culpa de vir ao mundo. Que é mais dócil É melhor do que certas qualidades. É melhor do que esses caras que estão fazendo esse mal. Ou essa mulher, ou esse homem. Vamos ficar aqui na torcida para ver se os moradores identificam esse bandido ou essa bandida. 8 horas e 21 minutos.
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0: água, Santa Albertina.
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3: Oito horas e 26 minutos. Ó, daqui a pouco tem Nogueira Júnior, que daqui a pouco tá no local, no Nogueira, tá no local. Quando tiver pronto aí, acionar o Nogueira Júnior. É pra falar de um duplo homicídio que aconteceu na comunidade do centro da manhã de hoje. Um homem e uma mulher foram assassinados. Com vários tiros aí. A gente tá vendo aqui as imagens. Inclusive, corpo de um lado e do outro, hein? Ninguém sabe a motivação, mas daqui a pouco o Nogueira Júnior vai trazer informações a respeito desse duplo homicídio. Infelizmente, tem que saber a motivação. Um homem de bermuda azul, sem camisa, e ela com um shortinho, né, da cor rosa. Infelizmente, meus amigos, esse caso aconteceu na manhã de hoje. Daqui a pouco vamos acionar o Nogueira Júnior para trazer outras informações a respeito desse duplo homicídio. 8 horas e 27 minutos.
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3: Dados de usuários do SUS serão armazenados e processados no Brasil.
5: Os dados dos usuários do SUS vão passar a ser armazenados e processados em território nacional e submetidos exclusivamente à legislação brasileira. A nova infraestrutura vai integrar mais de 5 bilhões de registros de saúde do Cadastro Nacional dos Usuários do SUS e da Rede Nacional de Dados em Saúde. Esse cadastro reúne atualmente mais de 228 milhões de usuários ativos com CPF, que passou a substituir o número do cartão do SUS. A parceria entre o SERPRO, o Serviço Federal de Processamento de Dados e o Ministério da Saúde vai permitir a soberania dos dados da população a partir de servidores hospedados no país. O ministro da Saúde, Alexandre Padilha, destacou a importância da segurança dos dados da população.
4: São os dados do povo brasileiro, das pessoas atendidas pelo SUS, estarão protegidos no Brasil sob domínio e controle do Estado brasileiro através do SERPRO e do DataSUS e submetidos única e exclusivamente às leis brasileiras, construídas pelo povo brasileiro e pela democracia brasileira. Nenhuma lei de outro país vai poder interferir nos dados do povo brasileiro guardados agora na casa própria, que é a nossa nuvem soberana.
5: Essa nova infraestrutura vai permitir o compartilhamento de informações de forma padronizada e integrada. O ministro Alexandre Padilha destacou que a adoção do CPF como número do SUS já permitiu ampliar os serviços à população e vai contribuir para que os estados e municípios possam reduzir a lista de espera para atendimento especializado no sistema público de saúde. Com essa nuvem de dados soberana, o SUS digital corre menos riscos de interrupção e opera com mais segurança e proteção das informações. A nova infraestrutura prevê mecanismos de criptografia, autentificação, controle de acessos, auditoria e recuperação de dados próprios, o que permite uma governança pública sobre as informações. O DataSUS reúne 459 sistemas e soluções digitais que devem ser migrados progressivamente para essa nova infraestrutura soberana. Da Rádio Nacional em Brasília, Gésio Passos.
3: Mais uma vez o Gésio Passos trazendo informações direto de Brasília, 8:30. Atenção, antes de eu chamar aqui o Nogueira Júnior, direto no local onde houve um duplo homicídio, falar aqui das Óticas Mercadótica. 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

0: Agora às 8 horas e 32 minutos, reconexão ao vivo direto do local onde houve o duplo homicídio na comunidade do Cedro. Nogueira Júnior, para você mais uma vez, bom dia. E como foi que aconteceu esse duplo homicídio?
1: Bom dia, Mauri. Bom dia para todo mundo que está acompanhando a Rádio Atual FM na manhã de hoje. Estamos aqui, Mauri, no local do duplo homicídio em que vitimou um casal, um homem e uma mulher. Até então, as informações são preliminares, então a gente pede o maior cuidado, a maior cautela para poder repassar para a população. Inclusive, as forças de segurança do 21º Batalhão já estão aqui no local. Já foi acionada a equipe da Delegacia de Homicídios aqui de Vitória de Santo Antão para justamente dar os primeiros passos investigativos para tentar descobrir a autoria e a motivação. O que é que a gente descobriu até então no local, de acordo com informações repassadas pela polícia? É de que o casal estava dentro de uma residência aqui no bairro do Cedro. A vítima, a mulher, é natural aqui de Vitória de Santo Antão, porém ainda não teve a sua identidade revelada. Já o companheiro dela é natural da cidade de Carpina, na Mata Norte. Informações preliminares é de que os suspeitos invadiram o imóvel, as vítimas tentaram correr pelo fundo da casa e acabaram sendo executadas a tiros. Foram vários disparos de arma de fogo, de acordo com os moradores aqui da localidade, que é uma localidade que é de difícil acesso. Para você entender, nem carro consegue aqui acessar o local onde nós estamos aqui acompanhando. Tivemos que deixar os nossos veículos um pouco mais à frente, cerca de 200, 300 metros, para poder vir a pé para chegar aqui até o imóvel onde aconteceu o crime. De acordo ainda com os familiares da moça, ela mora aqui há 2 anos. E a Polícia Civil, por meio da Delegacia de Homicídios agora, é que vai investigar a motivação e a autoria desse crime. O detalhe é que, segundo informações ainda repassadas pela polícia, os homens, após praticarem o crime, levaram os 2 aparelhos celulares das vítimas. Então, vamos aguardar os próximos capítulos desse procedimento investigativo, a gente vai poder voltar aqui durante o programa Cidade em Ação para poder trazer outras informações. O que a gente sabe é o seguinte: que o IC já foi acionado, o Instituto de Medicina Legal está preparando para poder receber os corpos após serem periciados, e aí, depois de ser periciado pelo Instituto de Criminalística, a família vai poder fazer aí o sepultamento. Até então, não temos nenhuma identificação, nem do homem e nem da mulher.
0: Pois é, Nogueira, gente, qualquer novidade aí, qualquer outra informação, é só chamar, é lamentável. Tudo indica que esse caso aconteceu na madrugada de hoje, não é isso, Nogueira?
1: Provavelmente sim, Mauri. A possibilidade é que tenha acontecido durante as primeiras horas da manhã.
0: Sim.
1: Os moradores aqui relataram disparos de arma de fogo, mas a gente também não sabe informar o horário preciso desses disparos. Mas tudo indica que as vítimas estavam dormindo quando a ação criminosa aconteceu.
0: Quer dizer, a mulher é identificada apenas como morar no local, né? Há 2 anos, mas ninguém sabe. Cabe a polícia a motivação do crime, né? Entre esse casal que foi assassinado na manhã de hoje. Então a gente aguarda aí a qualquer momento outras informações que forem repassadas pela polícia. Qualquer novidade é só chamar, viu, Nogueira?
1: Beleza, Mauri. Qualquer informação a gente pode voltar ao vivo aqui para poder atualizar os ouvintes da Rádio Atual FM.
0: Pois é, meus amigos, são 8 horas e 35 minutos. Daqui a pouco, o Nogueira Júnior, no decorrer da programação da Atual FM, ele nos traz aí detalhes, outros detalhes a respeito deste duplo homicídio que aconteceu na manhã de hoje em Vitória de Santo Antão.
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0: 8h36.
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1: No relógio da atual são 8 horas e 38 minutos. Aqui vamos nós até as 9 horas da manhã na maior audiência da cidade e de toda a região.
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1: Olha, mais de 3 mil remédios controlados e sem documentação são apreendidos com homem no Recife.
3: Um entregador foi flagrado transportando cerca de 3.500 medicamentos controlados no bairro do Cordeiro, na zona oeste do Recife. O homem, que tem 34 anos e não teve o nome divulgado, estava saindo de casa com as caixas de remédios quando foi abordado por policiais militares. De acordo com a polícia militar, ele foi abordado enquanto andava até a moto que usava para trabalhar. Segundo a corporação, algumas das caixas estavam abertas e a maioria tinham medicações de tarja preta, que são antidepressivos e ansiolíticos que, sem acompanhamento médico, podem causar dependência. O caso aconteceu na última segunda-feira, enquanto os agentes faziam uma ronda na área. Ainda de acordo com a polícia, o entregador disse que trabalhava fazendo entregas desses medicamentos, mas não tinha as notas fiscais dos produtos. Também disse que tinha outros produtos farmacêuticos em casa. Como detalha, o aspirante do 13º Batalhão da Polícia Militar de Pernambuco, Caio Belém.
4: Logo de início foi perguntado a ele acerca da origem desses medicamentos e também foi perguntado a ele acerca da existência de nota fiscal, e o indivíduo não sabia da origem e nem apresentou, e disse também que não havia nota fiscal para essa quantidade de medicamentos que ele estava portando no momento. Ele foi perguntado a ele se havia mais medicamentos e ele informou que havia mais medicamentos em sua residência. Inclusive, nós não esperávamos que fosse tamanha quantidade dentro de sua residência. E aí procedeu-se ao restante das diligências e desencadeou na apreensão dessa quantidade exuberante de medicamentos.
3: O material apreendido e o homem foram conduzidos à central de plantões da capital, no bairro de Campo Grande, na zona norte do Recife. Procurada, a Polícia Civil informou, por meio de nota, que o caso foi registrado como outras ocorrências de ilícitos penais. A corporação disse ainda que o suspeito foi apresentado à autoridade policial após os procedimentos cabíveis e ficou à disposição da Justiça. Da agência de rádio Conexão Notícias, reportagem Diogo Bastos.
1: Obrigado, hein, Diogo Bastos, aí, pelas informações. Um ótimo trabalho para você. 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
1: Não para. Mas não para mesmo não. Falar sobre a Polícia Rodoviária Federal, que detém 69 suspeitos de crime contra mulheres em rodovias do país.
5: A Polícia Rodoviária Federal deteve 69 pessoas suspeitas de crimes contra mulheres em uma semana de fiscalização em rodovias federais de todo o país. As prisões fazem parte da terceira edição da Operação Alerta Lilás, encerrada no domingo e dedicada à prevenção e ao combate à violência contra a mulher. Policiais rodoviários fiscalizaram mais de 2.600 veículos e cerca de 7.500 pessoas em busca de suspeitos com mandados de prisão em aberto. A maior parte das detenções, 27, ocorreu por não pagamento de pensão alimentícia. Outras 10 foram por crimes sexuais, 4 por violência doméstica e 3 por descumprimento de medidas protetivas. As demais 25 prisões envolveram outros tipos de crime. Todos os detidos foram encaminhados à Polícia Judiciária. O estado do Rio de Janeiro registrou o maior número de prisões, 9 ao todo. Em seguida, Piauí e Rio Grande do Sul tiveram 7 cada, enquanto Roraima e Sergipe somaram 5 detenções cada. A corporação também promoveu ações de conscientização em rodovias e terminais, com palestras e orientações a passageiros sobre como identificar e denunciar a violência contra a mulher. Ao todo, quase 14 mil pessoas participaram dessas atividades. A operação integra o Agosto Lilás, mês que marca o aniversário da Lei Maria da Penha, que completou 20 anos no último dia 7. Denúncias de violência contra a mulher podem ser feitas pelo 191 da PRF ou pelo Ligue 180. Da Rádio Nacional em Brasília, Pedro Lacerda.
1: Obrigado, Pedro Lacerda. Acerta aí pelas informações, um ótimo trabalho para você. 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
1: Não para. Valores a receber. 5 bilhões de reais seguem esquecidos em bancos.
6: Novo balanço do sistema Valores a Receber do Banco Central aponta que mais de 5 bilhões de reais ainda estão esquecidos em instituições financeiras brasileiras. Desse total, 3 bilhões e 700 milhões pertencem a cerca de 22 milhões de pessoas físicas e 1 bilhão e 350 milhões a 2 milhões de pessoas jurídicas. Segundo dados divulgados nesta terça-feira, dos cerca de 21 bilhões de reais que estavam esquecidos em instituições financeiras, como bancos e consórcios, quase 16 bilhões de reais já foram sacados. As quantias dos valores a receber são geralmente baixas. Para 70% dos beneficiários, o valor não passa de 10 reais. Para 5%, de 10 a 100 reais. Valores acima disso foram esquecidos por cerca de 3 milhões de pessoas. Em junho, os brasileiros sacaram 340 milhões de reais, que estavam esquecidos em bancos. Em maio, foram retirados quase 430 milhões de reais. Para consultar se você, sua empresa ou pessoa falecida tem dinheiro esquecido em algum banco, consórcio, financeira ou corretora, é preciso acessar a página do Banco Central. No campo Serviços para o Cidadão, clique em Sistema Valores a Receber. Não é preciso fazer login, basta informar o CPF e a data de nascimento para pessoas físicas ou o CNPJ e a data da abertura da empresa para pessoa jurídica. A consulta vale inclusive para empresas já fechadas. Caso haja algum valor esquecido, é preciso acessar o sistema e fazer login com a conta gov.br nos níveis prata ou ouro e verificação em duas etapas. O dinheiro pode ser solicitado diretamente à instituição responsável ou pelo sistema Valores a Receber ou ainda por resgate automático, apenas para quem tem a chave Pix do tipo CPF. Com informações da Agência Brasil, da Rádio Nacional em Brasília, Daniela Longuinho.
1: Olha aí, você pode ter o dinheirozinho, é só consultar lá o Banco Central, né? Pois é, rapaz. Será que eu tenho alguma graninha? Eu, pra isso, eu não levo muita sorte, não, viu? Pois é, Banco Central, Valores, Sistema Receber, vai lá no campo, Sistema Receber. É, de repente você tem 1 milhão de reais, 1 milhão de reais, e por aí vai. Alô, Abílio Carneiro, aquele abraço forte à professora Emília. Alô, professor Chico, todo mundo ligado na Tua FM, 8 horas e 49 minutos. Eu devo ter um real por lá, hein? Será que tem um real? Eita, rapaz, é bom demais, né? Tem nada, rapaz. Deixa eu falar aqui. 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Giselda Tavares, bom dia para você.
7: Bom dia, Mauri. Um abraço sempre aqui aos amigos que acompanham, né, o programa Cidade em Ação.
1: E o que temos para hoje?
7: Bom, Mauri, a questão da Colômbia, né, continua contabilizando aí os mortos, né, devido aí ao terremoto de 7,4 na escala Richter, né? Então eles continuam, logicamente, procurando, né, salvando vidas, né, animais, tá certo, também gatinho, cachorrinho, né, e pessoas também encontradas, né, depois de 2 dias aí debaixo dos escombros, né, muita gente desaparecida, né, e como eu falei, a Colômbia vai precisando de ajuda e vai contabilizando aí, infelizmente, né, o número de mortes, né, ele vai aumentando dia a dia. Bom, pense numa pessoa amiga, muito amiga, muito amiga, tá certo? Quem tem um amigo desse não precisa de mais nada, né? De quem eu estou falando? Do presidente dos Estados Unidos, né, minha gente? Não é? O cara teve medo. Você recebeu uma notícia do serviço de inteligência, né, do que ele estava na Turquia, né, de que poderia sofrer um ataque o avião dele. Até aí tudo bem. O que é que ele fez? Pegou outro avião e deixou todo mundo embarcar. Quer dizer, se tivesse havido um atentado, os jornalistas, a equipe dele todinha que estava lá, o piloto, o copiloto, né? As aeromoças, então todo o serviço de logística que ele tem dentro de um avião daquele, ele deixou todo mundo, né, lá, pegou nas escondidas, saiu, pegou um outro avião e deixou todo mundo lá. Então veja bem que covardia, né? Então, se eu sei que poderia ter um atentado, né, haveria, né, ele, o avião ou não decolava, né, haveria um jeito dele sair com outro avião, logicamente, aquele ficaria lá estacionado e remanejava esse pessoal todinho, não dizia por quê, né, remanejava esse pessoal todinho e sairia do espaço aéreo. Não, né, recebeu a notícia, diz perna para quem te quer. Quem ficou dentro do avião só soube depois. Não é uma pessoa muito amiga, não é? É uma pessoa, quem tem um amigo desse, não é? Não é? Porque ali não só estavam os jornalistas, não. Pessoas da equipe dele, pessoas de confiança dele, né? Que ficaram no avião. O piloto, o copiloto, né? Olha, sai daí que pode ter um ataque no teu avião, né? Mas ele podia ter estendido isso para todo mundo, deixar o avião lá. Não, simplesmente pegou. Pensa num cara frouxo, né? Pensa num cara maldoso também, né? Isso é muita falta de consciência, né? Porque se eu sei, se eu estou na iminência de um avião presidencial dele, né, ser atacado ali pelas forças iranianas, porque ele disse que realmente na guerra você não deve confiar em ninguém, né, e o Irã está doido para pegar, né, muita gente, então ele recebeu a notícia, daí tudo bem, o serviço de inteligência trabalhou a contento. Ainda bem que nada aconteceu, né? Foi apenas uma suspeita, uma suposição. Aí ele disse, né, pegou, saiu de fininho, né? E todo mundo ficou lá, o avião levantou voo, ninguém percebeu, né? Porque existe o isolamento dele para o pessoal dentro do avião, para os jornalistas, né? E outras pessoas que ali estão, são as pessoas mais próximas que estão ali junto dele, a própria mulher, aquela coisa. Então ele pegou o beco, né? Desceu do avião, pegou um outro avião, também, né? Logicamente, oficial, e... foi embora e o pessoal viajou no avião, né? O avião, digamos assim, titular do presidente dos Estados Unidos. E foi embora, né? Aquele avião que tem ali, né? Que tem porta-helicóptero, aquelas coisas todas. Então deixou todo mundo e foi embora. Né, meu amigo, né? Não é uma pessoa maravilhosa? Veja que rapaz, eu não digo corajoso, porque eu não posso dizer que ele também deveria, sabendo que poderia o avião explodir, ele ficar. Mas, né, teria evacuado o avião todinho de uma forma, né, bem sutil. Pessoal, o avião está apresentando algum tipo de problema, né, a gente vai desembarcar e a gente vai embarcar em outro avião. Tudo muito sutil, né? Então, vocês fiquem aqui aguardando que eu tenho que ir na frente, vou em outro avião que dá suporte, porque não só vai um avião, né? Quando vai numa comitiva dessa, vai aquele, o principal, e vai outros dois ou três aviões dando ali a retaguarda. Então, ele simplesmente foi embora, fugiu, né? Foi embora e deixou toda a imprensa e, como eu falei aqui, as pessoas que estavam, né, no avião, né, a mercê. Se tivesse havido um atentado, né, o jornalista hoje está se perguntando, mas rapaz, eu poderia estar esta hora morto, e o caba sabia que poderia ter um atentado e foi embora e deixou. É muita covardia, não é não? Olha, esse presidente dos Estados Unidos, eu vou dizer, fizeram a receita dele e rasgaram, né? Porque é muito atrapalhada, mas essa daí eu não vou nem considerar uma atrapalhada. Eu vou considerar realmente uma maldade, né, de uma pessoa que sabia de uma coisa tão perigosa e que deixou a mercê, né, à deriva, todos aqueles que lá estavam, tá certo? A esmo, inclusive, né, quem transporta ele para cima e para baixo, que é o piloto e o copiloto. É realmente difícil, né? Bom, o filho do presidente Lula está sendo investigado, o investigado Lulinha, né? Tá aí volta e meia, tá certo? Então, estão buscando aí prova, né? Se ele tinha ligação, se não tem ligação, né? Com coisas ilícitas, e aí, né? Todo mundo trabalhando, porque tudo vai aparecer, né? Tudo para todo lado. Quem vive no mundo da política sabe que isso já ocorreu outras vezes, né, com o Lulinha, e agora novamente, né? Mas como disse o próprio presidente, né, que se for o próprio filho dele que seja investigado, né, que seja investigado qualquer um, não só filho de presidente, mas qualquer um que deva alguma coisa à justiça. Bom, aí eu falava aqui ontem da questão das facções, né, no Rio de Janeiro, que estão, né, muito moderna, para lá de Bagdá, né, usando drones, né, para, né, detonar os inimigos, né? Então pega um drone, vai na comunidade vizinha, dá lá uma espiada, uma olhada, tá ok, não tá ok, né, detona fulano. O que ocorre hoje, né, na guerra lá do Irã, né, e da própria, principalmente da Rússia com a Ucrânia, onde eles usam, né, muitos drones para, né, detonar os inimigos, né, e espionar também. Aí, logicamente, que as facções criminosas aqui no Brasil também, né, estão munidas já, né, desse equipamento moderníssimo, tá, para a gente ver o grau de inteligência que é utilizado por essas facções aqui no Brasil. A geração Z, meu Jesus do céu, meu Deus, vão estudar, pessoal, vão se atentar, vão procurar conhecer as coisas, né? Não fiquem só, né, no obsoleto, né, de uma tela de celular, né? Vão ler um livro, tá certo? Vão estudar para um concurso, tá? Vão se inteirar das coisas, parem de estar só no mundo da lua. A geração Z não sabe fazer nada. Você pergunta, não sabe fazer nada, não quer uma profissão, não quer nada, né? E não é porque muita gente aí fala, não, por causa do Bolsa, não tem nada a ver com o Bolsa Escola, não tem nada a ver. A geração Z é da classe A à classe, a última letra do alfabeto. Não existe, não, tá? Essas questões, não, tá certo? Então, é preciso que os pais, né, eles orientem seus filhos para o estudo, né? Se não der para uma faculdade, um curso profissionalizante, que eles estudem para passar em concurso, que eles estudem para conseguir uma profissão digna, seja uma profissão técnica, né? Que é um eletricista, um operador dessas inteligências artificiais aí, que a gente é o que mais manda hoje, né? A questão da internet, né? Das redes sociais, tá certo? Das tecnologias, né? Dos IA. Então, é preciso você fazer com que isso aconteça, com que eles se interessem, né, por ser alguma coisa, por ser, ter alguma coisa que se dedicar, né, e não ser somente 24 horas na tela do celular e perguntou, eu sei não, fui não, menino, vai ali trocar um piso, sei não, tu sabe, sei não. Então essa geração Z está precisando realmente de um bom puxão de orelha, tá certo, por parte aí dos pais, tá, se atentar para essa questão que é muito grave. Grave também é a questão lá nos Estados Unidos contra a vacina. Olha que coisa bonita, né? Vacinas, minha gente. Vamos pesquisar lá, vamos para lá para trás, né? Vamos falar do Brasil, né? Depois do processo de vacina que hoje toda criança tem, veja quanto melhorou a qualidade de vida do brasileiro, veja quanto aumentou, né, em todas as circunstâncias, não só das vacinas, mas dos antibióticos que chegaram e ajudam a gente a viver mais. Antigamente, uma pessoa com 60 anos estava acabada, né? A mortalidade infantil era alarmante aqui no Brasil. Isso foi controlado através de vacinas. Vem os Estados Unidos, diz que não é obrigado a tomar vacina, criança contra sarampo. Está um surto de sarampo danado nos Estados Unidos. E vem lá o presidente, não precisa não, não tem problema nenhum não. É realmente bastante complicado. E para falar dos animais, bichinhos, né? Animais de modo geral, minha gente, está aparecendo muito gambá, né? Os gambás, né? E por aí afora. E tem gente matando os bichinhos, matem não, né? Afugente eles, tentam tanger eles. Ele não ofende você não. Ele limpa o ambiente para você, ele come carrapato, ele come cobra, tá certo? Entre outros insetos que ele ajudam, né? Controlam as pragas. Então, quando você vê um gambazinho, ele é até bonitinho, né? Muita gente chama de saruê, né? E tudo mais.
1: Pega ele e coloca em outro local, né?
7: Tenta afugentar ele, tanja ele, bota ele dentro da gaiola.
1: Numa área de vegetação.
7: Não mata o bichinho, não, né? Porque ele faz bem ao meio ambiente, faz bem a você. Porque se tiver uma cobra rondando aí seu ambiente, e se ele estiver por ali, ele come a cobra e ele ajuda você. E outros tipos de pragas, tá certo? Barata, escorpião, tudo isso ele faz uma limpeza pra você. Então não mata o bichinho, não, tá certo? Deixa aqui um bom dia pra todo mundo, um forte abraço. Lembrando, né, dos buracos da nossa cidade, aí não tem suspensão realmente que aguente. Um abraço.
1: Vem na sequência Keila Paulino para comandar a primeira edição do Bom Dia Atual aqui da Tua FM. Uma rádio diferente das outras. Empreendimentos José Aglailson, Zé do Povo. Alô, Zé! Aglailson Júnior, alô, Romero Queralves. A todos, uma ótima quarta-feira de muita paz, luz e proteção divina. Até amanhã, gente.

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Quero mandar um beijão aqui pra Branca, lá no Sítio do Meio. Ela pede música com Asas Livres e oferece aí para o marido dela, o Hilton. Ela pediu e vai curtir agora As Alianças com Asas Livres aqui na Atual FM. Música.

Oi, pessoal, tudo bem? Hoje é quarta-feira, dia 12 de agosto de 2026. Eu sou a Suzy Luiz e estou chegando com as previsões astrais para esse dia 12 de agosto. Vida longa para quem dá mais um giro em torno do sol. Quem nasce no dia 12 de agosto é do signo de leão, com a personalidade do signo de escorpião. Pessoas que carregam uma forte influência, tanto no plano físico quanto no plano espiritual. Tudo de bom para você que faz aniversário hoje, 12 de agosto, Áries, Touro e Gêmeos. Oi, Áries, nascidos de 21 de março a 20 de abril. Áries, hoje as estrelas anunciam um dia feito sob uma encomenda para você curtir o seu dia na companhia de pessoas que você ama. A relação com a família vai ser prioridade e você vai economizar carinho e atenção no convívio com os queridos. A cor para hoje é o verde, números da sorte 59, 19 e 40. Touro, nascidos de 21 de abril a 20 de maio, Touro, o astral está todo trabalhado na maravilha e surpresa deliciosa de marcar presença na vida das pessoas. Seu jeito vai ficar mais receptivo, carinhoso e também falante. Sinal de um dia bem animado. A cor para hoje é o lilás, números da sorte 44, 41 e 14. Gêmeos, nascidos de 21 de maio a 20 de junho, Gêmeos, hoje é uma notícia boa, viu, para suas finanças. Enquanto a lua nasce no céu, o dinheiro pode crescer na sua carteira. Então bora correr atrás dos interesses e dar duro. Assim você vai dobrar as suas chances de progresso e sucesso. O amor recebe boas vibrações. Cor para hoje verde, números da sorte 59, 15 e 22. Eu já volto e falo com Câncer, Leão e Virgem, mais um bloco de previsões.

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1: 9:28 e vamos passar aqui no nosso WhatsApp. Olá, bom dia, quem me ouve?
2: Bom dia, Keilinha.
1: Bom dia,
2: rainha linda, maravilhosa. Quero a música do Zé Vaqueiro, coladinho, Keilinha.
1: Certo.
2: Atual, a melhor escolha, Valmira, no Amparo. Um abraço, um cheiro, minha rainha, no teu coração.
1: Beijão pra você, Valmira. Temos mais uma participação. Olá, muito bom dia.
3: Bom dia. Aqui é a Alda, do Jardim Piranga. Eu queria escutar a música de Roberta Miranda. A tua FM é a melhor escolha.

0: nossa rainha Roberta Miranda.
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2: Mais um bloco de previsões astrais por aqui, Câncer, Leão e Virgem. Câncer, nascidos de 21 de junho a 21 de julho. Câncer, os astros capricham no céu e o signo mais privilegiado hoje é o seu. É, a lua anuncia um período perfeito, sem defeitos em todos os aspectos. Um programa diferente ou viagem pode dar certo. A cor para você é o bege, números da sorte 44, 15 e 33. Leão, nascidos de 22 de julho a 22 de agosto. Leão, no que depender das estrelas, esse dia vai ser sem maiores contratempos. Só fica mais sossegado do que você geralmente gosta, Leão. Use seus instintos para tomar iniciativas e decisões. Cor para hoje azul, números da sorte 34, 52 e 47. Virgem, nascidos de 23 de agosto a 22 de setembro, Virgem, a natureza do seu signo hoje é mais seletiva nas escolhas e nas companhias. O desejo de interagir com as pessoas vai crescer. Você vai esbanjar simpatia e vai ter disposição para socializar hoje. A cor para você é o cinza, números da sorte 06, 44 e 17. Eu já volto e falo com Libra, Escorpião e Sagitário.

Tô de volta, mais um bloco de previsões astrais por aqui. Libra, Escorpião e Sagitário, falo com você agora, Libra. Nascidos de 23 de setembro a 22 de outubro, Libra, esse dia os astros garantem que pular cedo da cama e for à luta é o melhor que você pode fazer na vida. O dia fica mais tranquilo e vai ser um momento de se desligar das responsabilidades. Cor para hoje branco, números da sorte 33, 23 e 14. Escorpião, nascidos de 23 de outubro a 21 de novembro. Escorpião, o Sol e Netuno trazem boas vibrações e tudo vai fluir do jeitinho que você esperava, com surpresas deliciosas. A Lua ingressa na fase crescente e sorri para Vênus. A cor para você é o azul, números da sorte 32, 14 e 22. Sagitário, nascidos de 22 de novembro a 21 de dezembro. Sagitário, seu dia começa com vibrações tranquilas. Curtir um pouco da preguiça e recarregar as baterias te dar energia hoje. Você pode se deparar com boas chances de realizar negócios vantajosos e resolver questões importantes. A cor para hoje é o preto, números da sorte 23, 51 e 04. Eu já volto com o último bloco e falo com Capricórnio, Aquário e Peixes.

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O último bloco das previsões astrais por aqui. Capricórnio, Aquário e Peixes. Boa quarta-feira, Capricórnio. Nascidos de 22 de dezembro a 20 de janeiro, o céu despeja energias maravilhosas no seu astral. E quem ganha com isso são os seus relacionamentos. O dia ideal para trocar ideias e seu jeito vai ficar bem mais carinhoso, que deve reforçar os laços com os queridos. A cor para você é o cinza. Números da sorte: Capricórnio 47, 38 e 11. Aquário, nascidos de 21 de janeiro a 19 de fevereiro. Aquário, hoje é o seu dia interessado em oportunidades de trabalho e grana. Vai nessa, porque o retorno tá garantido. Os astros revelam que o dinheiro vai vir pro seu bolso. A cor para hoje, Aquário, é o amarelo. Números da sorte: 50, 42 e 23. E para fechar as previsões, Peixes, nascidos de 20 de fevereiro a 20 de março, novidades chegam da lua anunciando um dia incrível. Seus encantos vão ficar irresistíveis e você vai chamar atenção pelo seu jeito bom. Sol e Netuno seguem no seu signo e também prometem um período de vitalidade e bem-estar. No amor, você vai ter momentos especiais. Cor para hoje, lilás. Números da sorte: 38, 25 e 20. Amanhã tem mais previsões. Um abraço para você. Até lá.

0: E vamos passar aqui no nosso WhatsApp. Olá, bom dia.
1: Bom dia, Keila. Aqui é a Judas Mar Bezerra. Toca pra mim, por favor. A música Nayara Azevedo, Filho Criado com Vó. Dá pra curtir. A tua melhor escolha. Bom dia.

0: Muito obrigada pela sua audiência. A última de hoje é com Luan Santana, Clone. Continue aqui na Atual FM. Vem aí o programa Experiência de Deus com o Padre Reginaldo Manzotti. E na sequência, Márcio Lima com a segunda hora do Bom Dia Atual. Fiquem todos com Deus e até amanhã.
1: Vai cair no riso. E aí?

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0: Louvado seja nosso Senhor Jesus Cristo, para sempre seja louvado nesta Semana Nacional da Família. Nós estamos na quarta-feira mariana e vamos juntos continuar a rezar pela família. Família, torna-te aquilo que és. O amor jamais acabará. Rezando pela família, fazendo a novena de São Roque, terceiro dia, e quarta mariana, Nossa Senhora, rogai pelas famílias. Queridos filhos e filhas, eu saúdo a todos. Eu e minha casa serviremos ao Senhor. Diga isso antes de mais nada. Eu e minha casa serviremos ao Senhor. Deixe ecoar.
1: Eu e minha casa.
0: Quero saudar a todos nesta Semana Nacional da Família, pela Rádio Evangelizar, de onde tudo começa. As rádios irmãs, cujos nomes cito neste momento: Rádio Atual FM 105.1, de Vitória de Santo Antão, Pernambuco. Sinal digital em todo o país, em várias cidades, canal aberto. Pelo YouTube, Padre Manzotti Oficial. Aproveite e se inscreva. Tivemos a catequese ontem. Teremos a quaresma de São Miguel às 9h30, a partir de sábado, no YouTube Padre Manzotti. Saúdo pelo aplicativo da Associação Evangelizar é Preciso e todas as plataformas digitais. Vamos juntos, queridos filhos, queridas filhas, em nome do Pai, do Filho e do Espírito Santo. Amém. Naquele tempo, disse Jesus a seus discípulos: se teu irmão pecar contra ti, vai corrigi-lo, mas em particular, a sós contigo. Se ele te ouvir, tu ganhaste o teu irmão. Se ele não te ouvir, toma contigo mais uma ou duas pessoas, para que toda a questão seja decidida sobre a palavra de duas ou três testemunhas. Se ele não vos der ouvido, dize-o à igreja. Se nem mesmo a igreja ele ouvir, será tratado como se fosse um pagão ou um pecador público. Em verdade eu vos digo, tudo o que ligardes na terra será ligado no céu. Tudo o que desligares na terra será desligado no céu. De novo eu vos digo, se dois de vós estiverem de acordo na terra sobre qualquer coisa que quiserem pedir, isto vos será concedido por meu Pai que está nos céus. Pois onde dois ou três estiverem reunidos em meu nome, eu estou ali, no meio deles. Senhor, o teu santo evangelho hoje começa com várias questões práticas, que não é para desligar o irmão, mas atitudes sensatas, baseada na misericórdia de como resgatar a pessoa em várias tentativas. Depois, Senhor, a tua palavra é clara. Onde dois ou três estiverem reunidos em seu nome, estaremos reunidos. Estarás no nosso meio. Então, Senhor, hoje, nós somos mais que dois ou três. Somos milhares.

0: quarta mariana. Lembrar que Nossa Senhora nas bodas de Caná intercedeu. Está faltando vinho. Que Nossa Senhora continue a clamar. Está faltando amor. Está faltando perdão. Está faltando diálogo. Senhor, nós nos unimos às preces da Sempre Virgem Maria para pedir, clamar. E eu sei que se eu clamar, as muralhas não resistirão ao poder de meu Deus. Eu creio nisso, Senhor, e peço. E você que está comigo, fazendo a novena de São Roque pelas feridas expostas, em São Roque pelas feridas abertas, mas também as feridas da alma, as feridas do espírito. Vamos clamar pelas feridas na família, mágoas, ressentimentos, e que a família possa voltar à sua vocação original, uma igreja doméstica. Senhor, nós te pedimos e clamamos hoje. E se você tem alguém, algum filho que está nas drogas, acredite, Senhor, eu peço e clamo, por intercessão de Nossa Senhora, afaste os vícios da minha casa. Afaste o vício do jogo. Afaste o vício do alcoolismo. Afaste, Senhor, por intercessão de Nossa Senhora, nós clamamos o vício do tabagismo. Afaste, Senhor, tudo aquilo que está destruindo a família, a mentira, a pornografia. Restaure minha família, Senhor, na verdade. Então tira a mentira, porque a mentira tem um pai e é o diabo. Nós clamamos e pedimos, Senhor. Escute o nosso clamor. Mulher, homem, filhos, se coloque em oração comigo agora, intercessão. Não é por acaso que nós estamos nesta quarta mariana. Não é por acaso que você está com o rádio ligado, com a televisão ligada. Sua família não vai bem. Clame ao Senhor. Peça ao Senhor. Eleve a Deus a sua prece. E hoje nós temos uma grande intercessora, Nossa Senhora. Ela que junto a Deus pede por nós. Ela que junto a Deus clama por nós. Pois, diz o Evangelho, onde dois ou três estiverem reunidos em meu nome, eu estou ali no meio deles. Obrigado, Senhor, por estar em nosso meio. Obrigado, Senhor, por estar conosco. Obrigado, Senhor. E muitas graças serão derramadas, muitas bênçãos serão dispensadas. Eu vou para o intervalo. Eu volto com a partilha de vida, testemunhos, leitura orante. Volte comigo. Voltamos já. Chame um amigo, uma amiga. Voltamos já.
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0: E nós começamos fazendo um momento de intercessão pela família. Você pegou a foto da família, colocou perto do rádio, não fez ainda, dá tempo, coloca perto da televisão. Eu quero lembrar que nós continuaremos, rezarei a missa do meio-dia, rezando pela família. Então você pode ligar 0800 410 6060. Você pode mandar um WhatsApp 41 3221 6060. Veja, Jesus disse: onde dois ou três estiverem reunidos, nós estamos em milhares de pessoas. E de repente você vai dizer: minha família não tem mais jeito, padre. Não, não diga isso. Diga: minha família tem sim, porque o Senhor está fazendo um milagre. O Senhor está fazendo um milagre na minha família. Ele está restaurando a minha família. Acredite nisso, filho, pega foto. Pode ser teu filho casado, você já pode ser bisavó, mas reze pelos seus filhos, reze pelos seus netos, reze pelos seus bisnetos. Filhos amados, e é nesse clima de oração, neste clima, que eu partirei em missão para os Estados Unidos. E eu digo que é missão. Sim. Pedi e recebereis. Procurai e achareis. É em oração que eu conduzirei sábado agora e domingo um retiro. E já peço oração do Brasil inteiro. 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Que Deus me dê saúde, que Deus me dê discernimento, que Deus me dê força. Povo dos Estados Unidos, as inscrições estão abertas. E eu digo para você, um retiro é um momento de cura, é um momento de libertação, é um momento de graça. 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É nesse ritmo de cura e libertação. 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Domingo, das 8h30 às 5 da tarde. Você, nos Estados Unidos, tem o privilégio deste retiro. 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E no mesmo espírito de fé, de oração, de intercessão, terça-feira, dia 25 de agosto, em Orlando, na Flórida, às 7 horas da noite, na Basílica do Santuário Nacional de Nossa Senhora, Rainha do Universo. Brasileiros, cabo-verdianos, portugueses, juntos nesses momentos fortes de oração, eu espero por vocês. Marcondes, que a paz de Jesus esteja com você.
1: Sua bênção, Padre Manzotti.
0: Deus abençoe, Marcondes, de onde você fala?
1: Bom dia.
0: Bom dia.
1: Falo de Aracaju, Sergipe.
0: Um prazer falar com você, Aracaju.
1: Igualmente, chega, tô aqui me tremendo.
0: Ô, filha. Filho, é um prazer. Palavra,
1: é dois testemunhos.
0: É seu dia hoje. Então conte os testemunhos.
1: Vou contar o testemunho. O primeiro meu foi... Eu tive chikungunya. Opa. Aí fiz o tratamento, né, tive que ir pro hospital, mas eu sempre dizia... Tome água benta e passe no local. Isso. Era muita dor nas costas, os tornozelos ficou inchado.
0: Meu Deus.
1: Aí eu tomando, aí, graças a Deus eu não sinto mais dor nas costas, os pés desinchou. Foi o ano passado isso, entendeu?
0: Certo. Então, graça recebida.
1: Vida é graça testemunhada. Toca o sino, sacristão.
0: Isso.
1: Esse foi o segundo testemunho.
0: Isto.
1: E foi do meu vizinho, ele bebia muito. Eu fiz o cordão de São José, a Olha novena. Aqui, ele mora aqui bem pertinho de mim.
0: Sim.
1: Ele bebia muito, era muita desavença na família. Fiz pro meu pai também, mas meu pai é teimoso. Mas ele vai sair.
0: Vai. Vai chegar a hora dele.
1: Eu comecei a perceber no ano passado, mês de novembro, que ele já deixou de beber, não tá bebendo mais, graças a meu Deus.
0: Amém.
1: Só agradeço a Deus todos os dias. Chega, eu tô tão nervoso falar com o senhor.
0: Ô, filho. E o seu vizinho?
1: Eu vou ter sócio da como se diz? Vou ter sócio aí.
0: Da obra evangelizar, vai ser colaborador. Tá bom, vai ser associado. E o seu vizinho parou de beber?
1: Oi?
0: O seu vizinho parou de beber?
1: Parou.
0: Deus seja louvado.
1: Eu percebi a partir de novembro do ano que passou, entendeu?
0: A São José rogou?
1: João José providenciou.
0: Providenciou, meu filho. São José, louvado seja Deus. Eu tenho muita devoção a São José. E o ano que vem vamos fazer de novo o cordão de São José.
1: Eu fiz esse ano pro meu sobrinho Aldevan, que ele tá nas drogas, mas
0: Jesus.
1: Eu vou vencer.
0: Isso.
1: Eu quero que você bote ele nas orações aí.
0: Aldevan
1: filho.
0: Aldevan filho. Pode ter certeza, na Semana Nacional da Família, hoje na missa do meio-dia, não só eu, mas todas as pessoas que falam comigo e mandam as intenções, ou aqueles que ligam, falam com os nossos operadores, fica pelo menos um mês as intenções na missa. Então vamos rezar nesta causa, tá bom, seu Marcones?
1: Posso botar no nome das minhas duas filhas?
0: Claro, meu filho.
1: Thalita.
0: Tá.
1: Minha filha Camila, mora em Campina Grande.
0: Pois não.
1: E minha esposa Regina.
0: Pois não.
1: Meu pai, Eronildes.
0: Pedindo a Deus que ele pare de beber.
1: Pare de beber também, que eu fiz, como eu fiz o cordão pro meu vizinho, fiz para ele no mesmo ano, entendeu?
0: Mas vai chegar, filho, vai chegar.
1: Com fé em Deus, em nome do Senhor. E minha sogra Angelina.
0: Tá.
1: Meu cunhado Carlão.
0: Tá bom.
1: Deixa eu botar nas orações.
0: E a sua esposa?
1: A minha esposa Regina.
0: A Regina, tá certo.
1: É, Regina.
0: Deus abençoe, seu Marcondes. Meu abraço, Aracaju. Tem o YouTube, mas meu abraço, a Rádio Cultura FM. Dom Josafá Menezes da Silva, da Arquidiocese de Aracaju. Amado povo de Deus, me permita dizer, e eu preciso, que nós estamos na quinta etapa da campanha de Jesus das Santas Chagas. Por favor, venho pedir, você recebeu o boleto branco e o boleto verde. Você escutou, o seu Marcondes disse, eu vou me tornar um associado. Mas se você é associado, ainda não é, torne-se um associado como o seu Marcondes lá de Aracaju. Mas se você é, você já fez a sua contribuição. E a contribuição extra, padre, está difícil esse ano, padre. Está complicado demais, é verdade, gente. As coisas subiram, mas o nosso compromisso de evangelizar continua. O pouco que você der com Deus é muito. O pouco que você der com Deus é muito. Então, não deixe de fazer sua contribuição. Campanha de Jesus das Santas Chagas, quinta etapa. E já deve estar chegando. Sacristão, vai selecionando ali, se por acaso alguém já recebeu este manto, esta flâmula, que é uma imagem de Jesus das Santas Chagas, que foi para todos os que estão colaborando. Se não chegou, vai chegar, da campanha extra de Jesus das Santas Chagas. Escute esse testemunho, por favor.
2: O meu nome é Maria do Carmo.
0: Pois não.
2: E eu falo de Presidente Prudente.
0: Pois não, filha.
2: Eu quero te contar que eu recebi a revista. Fiquei tão emocionada,
0: opa,
2: que eu até chorei quando eu abri e tinha a flâmula de Jesus das Santas Chagas. Fiquei muito feliz. Quando eu cheguei, aquele perfume suave, gostoso.
0: Essa era a proposta.
2: Nossa, eu não parava mais de cheirar aquele perfume de Jesus, como é gostoso. E peço para as pessoas que participem, colaborem, doem, para receber também a flâmula, que é muito linda. E ela está aqui agora abençoando a minha casa. Com aquele odor bem delicioso. Obrigada, Padre Reginaldo. Graça recebida é graça testemunhada, que isso também é uma graça, né?
0: Claro.
2: Abraços, Padre.
0: Deus abençoe. Eu volto comentando. E você lembra que ontem nós falamos do perfume de Jesus Cristo? O cheiro de Jesus Cristo? Nós voltamos com a leitura orante e eu volto comentando isto.
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0: Faltam 3 dias para a quaresma de São Miguel. Toque a corneta, toque o chofar, sacristão. Sábado, a partir de sábado, 9:30 da manhã, eu espero você. Espero você no YouTube Padre Manzotti Oficial. Será exclusivo do YouTube Padre Manzotti Oficial a quaresma de São Miguel. E eu convido você às 9:30 da manhã, sábado agora. Vamos começar 40 dias rezando, pedindo a intercessão de São Miguel, príncipe, guardião e guerreiro. Arcanjos de Deus, venham em meu auxílio. Arcanjos do Senhor, venham em meu socorro. Repito, faltam 3 dias. Sábado agora, 9:30 da manhã, no YouTube Padre Manzotti Oficial, a novena de São Miguel Arcanjo às 9:30. Bom, querido povo de Deus, eu falava com a Maria do Carmo, lá de Presidente Prudente, Rádio Onda Viva FM, ela dava o testemunho, Dom Benedito Gonçalves dos Santos, e ela falava que ela recebeu a flâmula com o perfume. E ontem, gente, eu não sabia, mas ontem nós falávamos, e o texto da leitura orante diz assim, foi algo lindo demais, profundo demais, inclusive usei à noite numa reunião que tive. Como um perfume que se espalha por todos os lugares, somos usados por Deus, seja conhecido todas as pessoas, porque somos como cheiro suave do sacrifício de Cristo, oferece a Deus, cheiro que se espalha entre os que estão sendo salvos e não salvos. E coloquei no Instagram, muita gente partilhou. A Maria do Carmo disse que se emocionou sentindo aquele perfume, e é representativo, é mostrar o perfume de Deus. Muita gente partilhou comigo aqui no Instagram, Senhor, que eu sinta a essência em meu coração. A Fátima, a Fabrício, também a Mônica, que essa essência sempre esteja na minha vida, no meu coração, no meu pensar. Te dou graças, Senhor. A Psicota Rodrigues diz assim, que todos os dias possamos anunciar a mensagem de Cristo e espalhar sua mensagem aos que precisam. É sobre isso que estamos falando, este perfume, que é um perfume do sacrifício de Jesus Cristo na cruz. Que nós sejamos portadores desta essência de Deus. Maravilha, né? E aí, quando você receber a flâmula, não deixe de perceber esse gesto de carinho que foi enviado. Bíblia aberta, cartilha de oração. Segundo Coríntios, capítulo 3, versículo 1 seguintes. E eu vou pular alguns versículos, então fique atento. Atento, filho, atenta, filha. Segundo Coríntios, capítulo 3. Sim, é claro que vocês são uma carta escrita pelo próprio Cristo, entregue por nós. Escute isso. Também muito forte. Ela não foi escrita com tinta, mas o Espírito do Deus vivo. Ela não está gravada na placa de pedra, mas nos corações humanos. Dizemos isso por causa da confiança que temos em Deus por meio de Jesus Cristo. Senhor, eu tenho confiança em Deus. Diga isso, já reze. Eu tenho confiança em Deus por Jesus Cristo. Senhor, vamos juntos. Deixe a palavra de Deus te tocar. Versículo 7. Quando a lei me traz a morte, foi gravada nas placas da pedra, lá no Monte Sinai. A glória de Deus apareceu e o rosto de Moisés ficou brilhando. O brilho do seu rosto já estava desaparecendo quando entregou a placa do povo de Israel. Mas mesmo assim, esse brilho era tão forte que os israelitas não podiam fixar os olhos em Moisés. Veja a conclusão e o desdobramento do raciocínio de Paulo. Se o domínio da lei veio com tanta glória, e ele lembrou lá do Monte Sinai, Moisés subiu, houve uma teofania, realmente a terra tremeu, relâmpagos, Moisés desceu todo iluminado. Paulo diz: se assim foi na antiga lei, quanto maior é a glória que acompanha o domínio do Espírito Santo? Quanto maior é a glória que acompanha o domínio do Espírito Santo? E nós vivemos neste tempo do Espírito. Antes, diante de agora, não foi quase nada. A glória durou antes só por um momento, mas agora dura para sempre. É porque temos essa esperança que agimos com confiança. Senhor, é porque temos esperança que agimos com confiança. Grava esta frase. Não é um mero trocadilho. No Espírito Santo, é porque temos confiança, esperança, que agimos com confiança. Vou repetir de novo. Preste atenção, deixa essa palavra entrar. No Espírito Santo, é porque temos esperança que agimos com confiança. Você age com confiança? Padre, eu estou titubeando. Cadê tua esperança no Espírito Santo? A esperança nos faz agir confiantes. A tempestade é hoje, mas só hoje. A doença é hoje. Você não é doente, você está doente. Você está com medo, mas tem coragem. Repito. É porque temos esperança que agimos com confiança. Versículo 17. Aqui, a palavra do Senhor quer dizer o Espírito. E onde o Espírito está presente, aí existe liberdade. Portanto, todos nós, com o rosto descoberto, refletimos a glória que vem do Senhor. Esta glória vai ficando cada vez mais brilhante e vai nos tornando cada vez mais parecidos com o Senhor, que é o Espírito. Eu paro por aqui, mas volto rezando a palavra. Fique com a frase, anote, nem que for no pacote de pão que chegou. É porque temos esperança que agimos com confiança. Mas eu volto rezando isto. Volte comigo.
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0: Gostaria que você rezasse um pouquinho e dissesse: Senhor, aumenta em mim a esperança que vem do Espírito Santo. E motivado por esta esperança, eu agirei com confiança. A esperança me dá confiança. Senhor, eu tomo para mim a palavra que diz que a tua glória cada vez mais brilha em mim e cada vez mais a ação do Espírito Santo me faz parecido com Deus. Olha que forte, filho. Essa glória vai ficando cada vez mais brilhante e vai nos tornando cada vez mais parecidos com o Senhor, que é o Espírito. Então, Senhor, vai me fazendo mais parecido com o Senhor. Vai transformando-me, Senhor, pela Tua graça, pela Tua glória, e que cada vez mais eu me torne parecido contigo. Amém. Lucinéia, que a paz de Jesus esteja com você.
1: Bom dia, padre.
0: Deus abençoe, Lucinéia. Você fala de onde?
1: Eu falo de Entre Folhas, Minas Gerais.
0: Entre Folhas, Minas Gerais. Um prazer falar contigo. Como você me acompanha?
1: Eu te acompanho pelo aplicativo da TV, né? Da TV Evangelizar e da Rádio Evangelizar. E também pelo YouTube. Mas mais é pelo aplicativo mesmo.
0: Diga lá, Lúcia, por favor. E lembrando que ontem, quem acompanha pelo YouTube teve a oportunidade de mais uma catequese sobre as obras da obras de misericórdia corporais. São 7. Diga lá, Lucinéia.
1: Padre, eu estou entrando em contato com o senhor primeiramente para dar testemunho.
0: Pois
1: né?
0: Não.
1: De uma graça que eu recebi e não recebi, como diz, mas eu já me sinto agraciada porque há quase 2 anos atrás, vai fazer 2 anos em outubro agora, eu tive um trombobolismo pulmonar, né? E eu fiquei 16 dias com trombose e não sabendo que era trombose, né?
0: Nossa!
1: Isso, trataram de ansiedade, trataram de pneumonia, mas graças a Deus, né? Conseguiu descobrir a tempo e ainda eu tô aqui, né? Então eu costumo falar, eu falava assim que se caso eu recebesse a graça da cura, eu ia dar testemunho,
0: claro,
1: né, na minha igreja. Não precisava ligar pro senhor não, mas eu penso assim, eu não fui curada, padre. Eu tô com trombobolismo ainda, ele se tornou crônico,
0: certo,
1: né? Mas eu penso assim, eu tô viva, né?
0: Louvado
1: eu tô
0: seja
1: aqui,
0: Deus.
1: Eu tenho tratamento. Se eu não tivesse tratamento, né, eu já poderia ter morrido, digamos assim. E hoje eu estou aqui junto com os meus filhos, com minha família. Eu estou em tratamento ainda, mas eu ainda acredito na minha cura. Eu tenho fé em Deus.
0: Vamos rezar neste propósito.
1: Isso. E eu gostaria também de pedir uma oração para o senhor, porque eu recebi a capelinha segunda-feira.
0: Opa, você vai ser... Ah, não, você recebe a capelinha, é isso?
1: Isso, não, eu sou mensageira líder, eu me tornei mensageira líder da capelinha.
0: Toca a corneta, sacristão, tá aí, gente, que coisa boa, Lucinéia.
1: Obrigada, padre, amém. E eu me tornei justamente por isso, padre, porque eu pensava assim, eu tinha que ter um propósito na minha vida.
0: Olha aí, que lindo.
1: Eu pensava assim, eu sou agraciada por Deus, né?
0: Claro.
1: Eu tenho uma família maravilhosa, um marido maravilhoso, filhos maravilhosos, né? Lógico que não é perfeita como nenhuma família é, né? E o meu segundo filho foi um milagre, né?
0: Certo.
1: Foi um milagre porque eu estava perdendo ele. E hoje ele canta salmo na igreja.
0: Oh,
1: você
0: sabe
1: que coisa mais linda, né?
0: Que maravilha, Lucinéia. Então diga, graça recebida...
1: Graça testemunhada.
0: Lucinéia,
1: toca o sino.
0: Quantas famílias já se inscreveram?
1: No momento eu tô com 11 famílias.
0: 11, mas você vai ver que vai multiplicar rapidinho.
1: Se Deus quer. Mas a gente, eu, como eu recebi segunda-feira e nós estamos na semana da família, nós estamos em novena, né? E a gente vai começar mesmo começar o... E ela é linda, padre. Nossa, eu vejo ela aqui na minha frente, eu fico passando a mão dela, falo assim, nossa, ela é maravilhosa.
0: Que emoção, maravilha. Né? Tá certo, querida.
1: A gente vai começar semana que vem, se Deus quiser, tá? E aqui, eu poderia pedir oração também pelo meu irmão, pelo meu irmão Fábio, que tá te ouvindo, pode ter certeza, ele é especial, ele te ouve todos os
0: dias. Deus abençoe, Fábio. Quem mais?
1: E meus pais, José Ferreira, né, e Maria do Carmo.
0: Tá.
1: E meu sobrinho Davi também, que ele é especial também, ele é Dal, padre, e ele te ama, te ama.
0: Como
1: te
0: é
1: ama,
0: que é o nome dele?
1: Davi.
0: Davi! Deus abençoe você, Fábio. Deus abençoe você.
1: Ele é Dal, mas aqui ele celebra uma missa do início ao fim, tá?
0: Ah, é?
1: Isso.
0: Que maravilha.
1: Aqui, padre, eu queria te falar o que me incentivou mais na capelinha. Eu sempre tive medo, muito medo.
0: Medo?
1: Sabe? Há muito tempo que eu tinha medo de não conseguir, né? De Deus, de não ter a capacidade suficiente. E eu ouvi um testemunho outro dia de uma criança, não sei de quantos anos, mas uma criança dando testemunho de que ele era líder da capelinha, isso, sabe? Falando quanto que era importante e bonito ser. E foi aí que eu criei coragem. Eu falei, amém, não, é uma vergonha, né? Eu não sei, Deus vai me capacitar.
0: Claro, Deus chama e capacita. Deus abençoe Lucinéia, Entre Folhas, Minas Gerais, Dom Juarez de Lorto Seco de Caratinga. Querido povo de Deus, amados filhos, você encontra em todas as livrarias do Brasil e leia, reflita, inabalável, com fé, a tempestade vai passar. Dai-me, Senhor, uma fé inabalável. Dai-me, Senhor, uma fé inabalável. Diga isso. Veja, a decisão da Lucinéia, ter medo faz parte. Mas o medo não pode paralisar. Ela escutou uma criança e se tornou uma mensageira. Que tal você se tornar uma mensageira líder? 0800 410 6060. E peça, leia o livro Dai-me uma fé inabalável, Senhor. Escute esse testemunho, por favor.
2: Me chamo Andréia Granja e sou associada há muitos anos. No dia 14/6, minha vizinha foi operada de perfuração no intestino.
0: Jesus.
2: Depois de 2 dias, ela começou com muita dor abdominal e começou a tomar muitos remédios para a dor e nada melhorava. Chamava ela para ir para a emergência, mas como ela tem um filho que é acamado de traumatismo craniano grave tem home care, ela não queria ir ao médico.
0: Imagina.
2: Quando acordei, fui direto à casa dela, pois estava preocupada. Ela já estava sentada me aguardando, não aguentava mais tanta dor. Levei para o Hospital Pasteur, aqui no Rio de Janeiro. Foi constatado que ela estava com perfuração no intestino em estado de sepse. A cirurgia foi de urgência. Ela perdeu um pedaço do intestino e ficou em estado grave, apesar de estar. Daqui a 4 meses, ela irá reconstituir o intestino. Sigo ajudando ela com pós-operatório e com a bolsa de colostomia. Estou me programando para visitar o Santuário de Guadalupe.
0: Seja bem-vindo.
2: Obrigado, Padre Reginaldo, pela sua dedicação diária a todos nós. Que Deus o abençoe abundantemente a toda a equipe.
0: Amém. Louvado seja Deus, Andréia, de Rio de Janeiro. Lá temos a TV Evangelizar, canal 16.1, nos transmite a Rádio Catedral FM, Rádio Nossa Senhora de Copacabana FM, Cardeal Arcebispo Dorani João Tempesta, Andréia. E programe-se, sim, nós estamos com a 11ª Festa de Jesus das Santas Chagas, dia 21 a 27 de setembro. Venha celebrar conosco a semana inteira de festa, celebração, adoração, terços e tudo mais. Portanto, se organize, seja bem-vinda. Amado povo de Deus, eu vou para o intervalo e eu volto já. Que tal você se tornar agora um líder mensageiro da capelinha? 0800 410 6060. Hoje foi muito forte. Torne-se um mensageiro. Nós voltamos já.

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1: Meu amor me cura.
0: Ó Deus, por intercessão de São Roque, curai as feridas do corpo, curai as feridas da alma. Ó Deus, por intercessão de São Roque, curai as feridas do corpo, curai as feridas da alma. São Roque, vós que não tivestes medo de se dedicar de corpo e alma aos cuidados dos doentes, e como prova de vossa fé e confiança, contraístes a doença. Mas Deus não o abandonou, Deus o alimentou, e de um modo milagroso também o curou. São Roque, nesta novena pedimos, protegei-nos contra as doenças infecciosas, livrai-nos do contágio, livrai-nos das feridas abertas, físicas, emocionais e espirituais. São Roque, nesta novena, hoje, terceiro dia, livrai-me desta enfermidade que agora apresento. Senhor, peço por intercessão de São Roque pelos doentes dos hospitais, alívio dos sofrimentos e das dores, Eu me comprometo de também agir na caridade com aqueles que sofrem. São Roque, abençoai os médicos, fortalecei os enfermeiros, os intensivistas da UTI, os atendentes de hospitais, os voluntários, os cuidadores de doentes. E de modo especial, curai as feridas expostas e as doenças graves. São Roque, livrai-nos de todo o mal. São Roque, livrai-nos das infecções. São Roque, rogai por nós. O Senhor esteja convosco. Ele está no meio de nós. Semana Nacional da Família. Nossa Senhora, abençoai, Senhor, a água, a roupa dos enfermos, as fotos de família. Abençoai aqueles que mais precisam. Abençoai aqueles que estão desanimados. E a palavra vem dizer hoje: porque eu tenho esperança, eu ajo com confiança. Em nome do Pai, do Filho e do Espírito Santo. Amém. E eu me despeço pelas mãos de Maria. 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
2: A tua melhor escolha é você, uma excelente manhã de quarta-feira, hoje dia 12 de agosto de 2026, para você, uma excelente semana. Estudantes suspeitos de estuprar ou de estupro coletivo dentro de escola municipal são suspensos. A decisão da Secretaria de Educação do Cabo de Santo Agostinho foi tomada após denúncia de duas adolescentes de 14 anos na semana passada. O caso está sendo investigado. O casal é assassinado a tiros no bairro do Cedro, aqui em Vitória de Santo Antão. Um homem e uma mulher foram mortos a tiros no bairro do Cedro, aqui em Vitória de Santo Antão, zona da Mata de Pernambuco. A vítima feminina foi identificada como Ana Carolina Moreira da Costa, de 23 anos. E ela tinha completado na última semana. Segundo as informações iniciais, o casal estava no interior de uma residência quando foram surpreendidos pelos invasores, né? Eles tentaram fugir e acabaram sendo mortos fora da residência. O homem, né, que foi morto nessa ação ainda não foi identificado. Policiais do 21º Batalhão de Polícia Militar de Vitória de Santo Antão isolaram o local do crime para a realização da perícia pelo Instituto de Criminalística, IC. O caso foi registrado e será investigado pela 17ª Delegacia de Polícia de Homicídios de Vitória de Santo Antão, que trabalha para apurar a autoria, bem como a motivação deste duplo homicídio. Outras informações e, claro, também a identidade do homem que foi vítima neste duplo homicídio, a gente pode trazer a qualquer momento dentro da nossa programação e também daqui a pouquinho, meio-dia, no programa A Cidade em Ação, segunda edição, na TV Vitória, canal 50.1, com o nosso amigo Nogueira Júnior. 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

edição. Você participa do nosso WhatsApp 3526-4083, pede sua música, manda beijo, manda abraço para quem você quiser aqui na nossa programação. Ó, tem sorteios de ingressos hoje aqui no nosso... nossa programação, tá? É para você curtir o espetáculo do circo. É, você vai mandar um áudio falando para nós aqui o nome do circo que acabou de chegar em Vitória de Santo Antão. Está instalado ali no final da avenida, no pátio de eventos Otônio Rodrigues, tá? Você vai dizer para mim o número do circo. Agora fala certinho. A gente vai sortear aí um par de ingressos aí para você curtir. Você e outra, levar uma criança, levar o seu filho, sua filha, para curtir o circo que chegou em Vitória de Santo Antão, tá? Então manda aí o seu áudio no WhatsApp 3526-4083 e participa aqui do sorteio. A gente começa o nosso Bom Dia Atual, segunda edição, na melhor escolha.

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0: Boa noite, Uberlândia! Faz barulho aí, Uberlândia, que eu quero ouvir!
1: Que coisa linda, galera!
0: Obrigado!

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5: A tua melhor escolha agora 11h23. Ó, vai respondendo aí, tá? Tem sorteio, par de ingressos para curtir o circo que chegou. Você vai mandar um áudio falando para nós o nome. Agora tem que falar correto, viu? Só vai ser sorteado aí quem vai participar do sorteio, quem mandar o áudio falando o nome correto do circo que chegou lá no final da Avenida Mariana Malha, lá no pátio de eventos Otoni Rodrigues, tá bom? Participa aí, vai mandando áudio aqui na sua atual, a rádio que vai levar você para curtir o circo. Qual o nome do circo? Diz aí para nós. Agora 11h24.

0: 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Confira agora os resultados deste horário do Caminho da Sorte, Loterias Online.
1: O Caminho da Sorte agora está com todas as extrações Lotep Paraíba, disponível para os apostadores, pagando a mesma cotação da Federal. Agora vamos à extração Pernambuco, das 11 horas, primeiro prêmio, 65, 66, macaco. Segundo prêmio, 34, 16, borboleta. Terceiro prêmio, 30, 41, cavalo. Quarto prêmio, 14, 62, leão. E quinto e último prêmio, 89, 18, cachorro. Extração das 11 horas.
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você que está acompanhando a nossa programação, uma excelente quarta-feira, hoje dia 12 de agosto. Aproveitando, né, não parabenizei ninguém. Eu sempre gosto de parabenizar os nossos amigos e amigas que estão completando idade nova, né? Aproveitar agora o ensejo e parabenizar você que hoje completa mais uma primavera, tudo de bom. Ó, teve uma atualização aqui, viu? Eu não vou sortear apenas um par de ingressos, serão 3 pares de ingressos para curtir o circo. Então você vai mandar um áudio respondendo o nome do circo que está instalado lá no pátio de eventos, tá bom? Fica ligadinho aí, a gente vai sortear no final do WhatsApp atual, tá bom? Às 12h45, preste atenção, tá? Para depois não ficar mandando mensagens em que desligou o rádio, que perdeu o sorteio, beleza? A mensagem de hoje diz assim: abraçar faz bem e é gostoso. Mas você já percebeu que nada supera a emoção e o prazer de receber um abraço de amor e com amor? Pois é, já deu aquele abraço de amor hoje? Ainda não? Aproveita, tá? Assim que tiver a oportunidade, você vai lá e abraça bem gostoso aquela pessoa que você tanto ama, que você tanto adora. Não é só para você, casal não, para os casais não. Abraça também seus filhos, sobrinhos, netos. Abrace também aquele amigo, aquela amiga, mas aquele abraço de amor, bem gostoso.

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0: Vamos nessa, começando o nosso WhatsApp atual. Você manda o seu áudio aí pedindo a sua música no 35264083. Aproveita também, participa aí. Sorteio, tem três. Era um, agora multiplicou aí, né? Teve a multiplicação aqui. São três pares de ingressos para curtir o circo. Qual o nome do circo? Diz aí no WhatsApp.
1: Bom dia, aqui é Josenilda do Jardim Piranga. O nome do circo é Circo Celestial. Quero concorrer ao ingresso, hein? E toca aí pra mim, por favor. Gidea Marques, Olho Encharcado. Ofereço para Emerson Fernandes, Joaquim Benício, meu neto Cauê Rafael, meu filho Douglas Rafael, minha nora Micaele, para minha vizinha Bibiu e para meu marido João Mototáxi. Atual FM, a minha, a sua melhor escolha. Bom dia, Márcio.
0: Bom dia pra você. Tá concorrendo, tem mais aí. Vai lá, manda ver.
2: Olá, o nome do circo é Circo Celeste.
0: Pois é, continua dizendo aí. Bom dia.
3: Olá, Márcio. Respondendo a enquete do sorteio, é o Circo Celeste. Já se ama do Maués. E gostaria de ouvir uma música com Rafaela Santos e Ludmilla. Impossível. Oferecer a todos os ouvintes. 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
0: Muito bem. O pessoal tá mandando aqui e concorrendo, tá bom? Manda aí. Agora manda rapidão, porque o sorteio é no final do WhatsApp atual.

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0: A tua melhor escolha, agora 12h20. Você acompanhando a nossa programação, muita música e também muita informação. Socorristas resgatam mulher presa há mais de 30 horas sob os escombros após terremoto na Colômbia. As autoridades revisaram os números dos mortos e reduziram para 216. Isso foi ontem, né? Depois que o governo de Vale del Cuca e Prefeitura de Cali corrigiram os números anteriores, né? Mas a gente está acompanhando porque os números toda hora estão subindo ou modificando. E depois dessa tragédia lá na Colômbia, vítimas do duplo homicídio em Vitória de Santo Antão foram identificadas. Um casal de 23 anos foram mortos, né, a tiros na manhã desta quarta-feira, dia 12 de agosto, em uma residência localizada no bairro do Cedro, aqui em Vitória de Santo Antão. As vítimas foram identificadas como Breno Vieira da Conceição, que era natural de Carpina, e Ana Carolina Moreira da Costa, que era natural aqui de Vitória de Santo Antão. Segundo informações iniciais, Ana Carolina havia completado 23 anos na semana passada. Equipes do 21º Batalhão de Polícia Militar de Pernambuco estiveram aí no local e permanecem também lá no local, onde realizam o isolamento da área. Peritos do IC já estiveram no local também, na residência, para realizar os procedimentos de perícia. Após a conclusão dos trabalhos, os corpos serão encaminhados para o IML. O caso será investigado pela delegacia, a 17ª Delegacia de Polícia de Homicídios, o DHPP, que deverá apurar a autoria e também a motivação do duplo homicídio que ocorreu no bairro do Cedro, aqui em Vitória de Santo Antão, nas primeiras horas de hoje. Com esse duplo homicídio, sobe para 4 o número de pessoas vítimas de homicídio em agosto, aqui em Vitória de Santo Antão. 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
0: 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Pois é, tá rolando o seu WhatsApp Atual com seu amigão Márcio Lima aqui na sua Atual 100%, a melhor escolha. Lembrando que tem sorteio, tem 3 pares de ingressos para curtir o circo chegou em Vitória de Santo Antão. Aí você vai mandar um áudio aqui para nós, respondendo, falando qual o nome do circo que acaba de chegar em Vitória de Santo Antão e está instalado lá no pátio de eventos Otone Rodrigues. Manda aí, agora tem que ser áudio, tá? No 35264883, mas vai logo, porque o sorteio é já, no finalzinho aqui do nosso WhatsApp atual.
5: Bom dia, quem tá falando é Lécilda Maria dos Santos, de Lagoa Redonda. Quero participar do sorteio. Uhum. O circo que tá na cidade é Celestia. Gostaria de assistir o espetáculo com minha netinha Eloá. Quero ganhar esse ingresso e dizer que a melhor rádio da cidade é a Atual FM, a melhor escolha.
0: Muito bem, tá concorrendo aí, tá bom? Vai lá, manda ver, chama no WhatsApp.
6: Bom dia, Márcio Lima.
0: Bom dia.
6: Aqui é João de Águas Brancas. O nome do circo é Circo Celestia. E eu queria ganhar, né, pra ver esse espetáculo. Obrigado.
0: Pois é, tá concorrendo aí, garoto. E você? Participa aí, manda ver, manda teu áudio.
7: Atual FM, aqui é Josué Amparo. Eu quero concorrer ao ingresso do Circo Celestia. Atual FM, a melhor escolha. Estou na escuta aqui no Amparo. E quero mandar um abraço pra minha família Oliveira. Que Deus abençoe tudo nós.
0: Amém.
8: Bom dia, Márcio Lima. Aqui quem fala é Daniela, do bairro de Águas Brancas. O nome do circo é Circo Celestia. E eu queria ganhar, né, para levar meu bebê para curtir esse circo maravilhoso. Obrigado, Márcio Lima. E tô aqui, hein, ouvindo essa rádio maravilhosa e vou ganhar.
0: Boa sorte para você. Vai lá.
9: Boa tarde, Márcio. Sou a Aeronilda daqui do sítio Cacimbas. O nome do circo é Circo Celestia. Atual FM é a melhor escolha.
0: Vai lá, tem mais participação aí? Chama, o pessoal tá chegando.
10: Sou Lila aqui do Maués e o nome do circo é Circo Celeste. Atual FM é a melhor escolha.
0: Muito bem, tem mais aí? Chama.
11: Sou Laís do Maués, Circo Celeste. Atual FM é a melhor escolha.
0: E você continua respondendo, mas vai mandando áudio aí, tá? Daqui a pouquinho o sorteio, finalzinho do WhatsApp atual, a gente tá sorteando. Tem 3 pares de ingressos pra você curtir o circo.
12: Bom dia, Márcio.
0: Bom dia.
12: Márcio, toca pra mim, por favor, aí, Márcio. Priscila Senna. Priscila Senna. Pula de caçada. A tua FM, 100% a melhor escolha.
0: O nome da música eu não entendi, cadê?
12: Bom dia, Márcio. A toca pra mim, por favor, aí, Márcio. Priscila Senna. Priscila Senna. Pula de caçada.
0: Eu não consegui.
12: A tua FM, 100% a melhor escolha.
0: Eu não consegui entender o nome da música, né, rapaz? Mas tudo bem. Diz aí pra mim, Chinera, aí de novo aí, que eu não entendi o nome da música aí, não. Rapidão, diz aí, pra poder pesquisar aqui.
12: Boa tarde, Márcio. É Chinera aí, Márcio. Priscila Senna, lado de caçada. Eu só não participo do ingresso porque eu não posso ir. A tua FM, 100% a melhor escolha.
0: Tá bom então, meu amigo Chinerai. Obrigado pela participação. E você vai participando aí do sorteio, viu? Manda áudio.
13: 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Aqui é
14: Antônia do Amparo.
13: Ela quer concorrer ao ingresso do circo, Celestia. Atual FM, a melhor escolha. Bota uma música aí. Hoje eu quero beber. E hoje eu vou beber.
0: Meu Deus do céu. Tá bom então. Vamos de música, e daqui a pouquinho tem um sorteio, tá? O pessoal tá mandando um áudio aí, a gente vai selecionar aqui e fazer o sorteio. E já tem o resultado aí pra você na sua atual, a melhor escolha.
15: Ô, Manaus, eu tô preocupado, viu?
16: Que foi?

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1: Atual melhor escolha agora, 12h41. Já tem o sorteio aí. 3 pares de ingressos para curtir o circo.
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1: De volta agora com o sorteio. É aqui assim, a rádio que te leva pro Circo Celestian. É, rapaz, o pessoal mandando aqui, muita gente errando, mas também acertando. Ó, se você não ganhar hoje, tem problema não, viu? Mais tarde tem mais sorteio com Leandro Silva. Amanhã tem mais sorteio, tá bom? Então, fica ligadinho aí. Bora lá pro primeiro sorteio. Pronto, final do telefone 3266. Vê aí, produção, se mandou o áudio. Vai lá, bota o áudio aí, reproduz pra provar aqui.
4: Bom dia.
1: Bom dia.
4: Sou Elijane do Cid Cacimba.
1: Certo.
4: Circo Celestia. A atual FM, a melhor escolha.
1: Pronto, a primeira a faturar aqui foi a nossa amiga Edjane de Sítio Cacimba. Vai lá. Mais um sorteado, final do telefone 0968. Isso, produção, 0968. Pronto, cadê? 0968. A chama aqui. Coloca no ar aí o áudio.
5: Bom dia, Márcio Lima.
1: Bom dia.
5: Aqui é João de Águas Brancas.
1: Oi, João.
5: O nome do circo é Circo Celestia. E eu queria ganhar, né, pra ver esse espetáculo.
1: Pronto. Obrigado. Faturou aí, João. Mais um, vamos lá. Mais um par de ingressos. Vai pra quem aí? Final do telefone 0052. Pronto, final do telefone 0052, chama.
6: Olá, Márcio. Respondendo a enquete do sorteio, é o Circo Celeste. Já se ama do Maués. E gostaria de ouvir uma música com Rafaela Santos e Ludmilla. Impossível. Oferecer a todos os ouvintes. A atual é
1: pronto, a música a gente já tocou, né? A Jaciel aí, pronto. Saindo aí 3 pares de ingressos. Um par de ingressos para Jacielma do bairro do Maués. Outro par de ingressos para o João de Água Branca. E o outro par de ingressos para Edjane do Sítio Cacimbas. É isso? Um abraço para vocês aí. Passa aqui na atual, tá? A gente vai mandar aí a localização para vocês aí. Agora tem que passar para buscar ou hoje, amanhã ou na sexta-feira. Porque esses ingressos só valem até a sexta-feira, beleza? Então, a Jacielma do Maués, o João de Água Branca e a Edjane do Sítio Cacimbas. Praça aqui na Atual FM para retirar os ingressos, beleza? Tem mais participação aí? Tem gente participando aí no WhatsApp? Cadê? Chama aí.
7: Boa tarde. Aqui quem tá falando é seu Luiz, do ônibus. Quero pedir uma música de Roberto Carlos. Atual FM, a melhor escolha.
1: Tá certo, então, aí um abração pra você, obrigado pela audiência. Não tá no caminhão, mas vai tocar aqui o caminhoneiro, né? Com o rei Roberto Carlos.

0: Alô, Heitor, firma aqui, Rogério Souza Ferreira, mais conhecido como Hélio Pedreiro. Toca aí, Zenete Cristiano, Cadeira Cativa. 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Hélio de Lagoa Redonda, Hélio Pedreiro.
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6: A tua melhor escolha agora, 1:04. O nosso Atual é Top começando aqui na sua Atual, com muita música e, claro, também trazendo muita, muita informação para você dentro do nosso programa. Os destaques do programa de hoje, já tem o Raio X da Política com Elielson aqui na sua Atual, tá? Elielson do blog do Elielson. Voltando aqui na nossa programação. Já também, plataformas digitais devem prestar contas sobre a proteção de crianças nas redes sociais. Já também tem o plantão policial das últimas 24 horas com Renê Macedo. Homem acusado de extorquir adolescentes na internet é preso no Rio de Janeiro. E mais... Mais de 3 mil remédios controlados e sem documentação são apreendidos com um homem no centro do Recife. Tudo isso e muito mais dentro do nosso Atual é Top, também com a sua participação pelo 3526-4083. Você participa da nossa programação, nosso telefone fixo e também o WhatsApp 3526-4083 para você participar do Atual é Top, que só está começando ao som do Pablo.

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2: A passagem do advogado-geral da União, Jorge Messias, pelo Recife nesta terça-feira, teve um componente político além da homenagem recebida na Faculdade de Direito do Recife, onde se formou. Ao ser questionado sobre a nova indicação ao Supremo Tribunal Federal, Messias deixou a decisão nas mãos do presidente Lula, mas não escondeu que seu nome continua à disposição para uma cadeira na corte. O cenário hoje é diferente daquele que resultou na rejeição do seu nome no Senado. A reaproximação entre Lula e o presidente da casa, Davi Alcolumbre, reduz uma das principais resistências enfrentadas por Messias na primeira tentativa. No Planalto, a avaliação é de que uma eventual nova indicação só deverá ocorrer com os votos previamente construídos, evitando uma nova derrota política, que deve acontecer após as eleições. Messias, portanto, continua no jogo. No Recife, evitou qualquer cobrança pública e adotou o discurso de que a escolha é prerrogativa exclusiva do presidente Lula. Mas o movimento dos bastidores mostra que a possibilidade está longe de ser descartada. Se Lula decidir insistir no pernambucano, a segunda tentativa deverá chegar no Senado bem construída, muito melhor do que foi a anterior. A homenagem ao advogado-geral da União, Jorge Messias, resultou num encontro casual entre a governadora Raquel Lira e o ex-prefeito do Recife, candidato a governador João Campos. A candidata ao Senado, Marília Reis, também esteve presente no evento. Durante o seu discurso, a governadora aproveitou para fazer um gesto e um aceno calculado ao senador Humberto Costa. Ao tratar da situação de Fernando de Noronha, destacou o papel de ponte exercido pelo petista junto ao então ministro da Suprema Corte, Ricardo Lewandowski. Essas e outras informações você acompanha no blog do Elielson.com.br.
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4: O Caminho da Sorte agora está com todas as extrações Lotep Paraíba disponível para os apostadores, pagando a mesma cotação da Federal. Agora vamos à extração Pernambuco das 12h40. Primeiro prêmio 55, 86 Tigre. Segundo prêmio 43, 31 Camelo. Terceiro prêmio 72, 40 Coelho. Quarto prêmio 84, 77 Peru. E quinto e último prêmio 92, 60 Jacaré. Extração das 12h40.
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4: Atual, agora 1h24.
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0: Mariana Fagundes.
1: Pouco menos de um mês. Este é o prazo que as plataformas digitais acessadas por crianças e adolescentes têm para publicar o primeiro relatório semestral de transparência. Até o dia 17 de setembro, os provedores de aplicações de internet direcionados a menores de idade, com mais de 1 milhão de usuários registrados, são obrigados a publicar esse documento conforme previsão do ECA, Estatuto da Criança e do Adolescente Digital. Segundo a legislação, o relatório de transparência deve trazer informações sobre os canais de denúncia e os sistemas e processos de apuração, a quantidade de notificações recebidas conforme a categoria e os encaminhamentos dados. Também precisa apresentar a quantidade de moderações de conteúdo ou de contas, as medidas adotadas para identificação de atos ilícitos e de contas infantis em redes sociais, os aprimoramentos técnicos para a proteção de dados e da privacidade de crianças e adolescentes e as medidas para garantir o consentimento parental. O documento deve detalhar ainda os métodos utilizados e apresentar os resultados das avaliações de impacto, da identificação e do gerenciamento de riscos à segurança e à saúde do público menor de idade. As plataformas precisam divulgar os documentos em seus sites, como uma prestação de contas à sociedade e ao poder público das medidas adotadas para a proteção dos menores de idade no ambiente digital. A ANPD, Agência Nacional de Proteção de Dados, que é a Autoridade Administrativa Autônoma de Proteção de Crianças e Adolescentes em Ambientes Digitais, esclarece que o primeiro relatório deve abranger o período de 1º de janeiro a 30 de junho deste ano. Já o segundo relatório deverá ter informações de 1º de julho a 31 de dezembro. Da Rádio Nacional no Rio de Janeiro, Priscila Tereza.
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0: A Polícia Civil de Pernambuco divulgou os resultados da Operação 7/8, uma força-tarefa que integrou as ações do Augusto Lilás e marcou os 20 anos da Lei Maria da Penha. A iniciativa foi realizada entre os dias 1º e 7 de agosto pelas delegacias especializadas de atendimento à mulher. A operação resultou em 19 prisões. A delegada Bruna Flacão, gestora do Departamento da Mulher, detalhou o balanço da operação.
1: A Polícia Civil de Pernambuco concluiu a Operação 7/8, realizada pelo Departamento de Polícia da Mulher, com a mobilização das delegacias especializadas de atendimento à mulher em todo o estado. A operação aconteceu entre os dias 1º e 7 de agosto, em alusão aos 20 anos da Lei Maria da Penha, celebrados na última sexta-feira, e atuou simultaneamente em duas frentes, na aceleração de investigações em andamento e na intensificação das ações repressivas. Durante os 7 dias, foram produzidos 896 relatórios conclusivos e remetidos 868 inquéritos policiais à Justiça. Também foram realizadas 414 oitivas, 19 prisões e 9 representações por prisão, além de 5 representações pela aplicação de monitoração eletrônica. Com a Operação 7/8, a Polícia Civil reforça o seu compromisso com a celeridade das investigações e a responsabilização dos autores de violência contra a mulher.
0: O nome da ação faz referência ao 7 de agosto, data que a Lei Maria da Penha foi sancionada e que se tornou um dos principais marcos do Augusto Lilás, campanha nacional de conscientização e enfrentamento à violência contra a mulher. Da agência de rádio Conexão Notícias, reportagem Diogo Baixo.
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4: Atual 1:43.

0: Polícia.
1: Nas últimas 24 horas, mataram 5 pessoas em Pernambuco. Mês de agosto, são 86 assassinatos no estado. De 1º de janeiro até esta madrugada, já mataram 1.722 pessoas em Pernambuco. Em Jupi, o adolescente Eric Felipe Laurentino, 17 anos, morreu após ser atingido por um veículo enquanto tentava atravessar a BR-423, quilômetro 69, em Jupi. O veículo envolvido não foi identificado. O corpo da vítima está no IML de Caruaru. Em Ibimirim, José Kleber dos Santos, 36 anos, morreu após perder o controle da motocicleta e sofreu um acidente na PE-336. Segundo informações, ele teria ingerido bebida alcoólica antes da ocorrência. Caso é investigado pela polícia. Em São Vicente Ferrer, Jorge Luiz Mendes da Silva, 59 anos, foi morto a tiros no distrito de Sirigi. Ele estava em um bar, foi baleado após deixar o estabelecimento. Autoria e motivação do crime ainda são desconhecidas. Em Olinda, Leandro Lopes de Santana, 24 anos, conhecido como Caco, foi morto a tiros na comunidade da Ponte Preta, em Peixinhos. Ele estava em via pública quando foi surpreendido pelos criminosos. Caso investigado pelo DHPP. Em Petrolina, no sertão de Pernambuco, Vitória Stephanie de Sá Santos, 26 anos, foi morta a tiros. Ela estava em uma moto com o companheiro Vitor Manuel Caetano de Souza, quando ocupantes em um carro cinza se aproximaram e o passageiro efetuou vários tiros. Vitor também foi atingido e socorrido. Em João Alfredo, no Agreste, os irmãos Damião Cosmo dos Santos, 26 anos, e José Eduardo dos Santos foram presos acusados de matar Doralice Margarida Duarte de Santana, 65 anos. A idosa foi morta com golpes de foice na cabeça e no pescoço, na área rural do município. Em Quetés, no Agreste Meridional, uma colisão entre dois caminhões na BR-424 deixou duas pessoas mortas. Os ajudantes, Silvano José Xavier Júnior e Edson Veloso Borba, moradores de Bezerros, morreram num acidente. Os dois motoristas dos caminhões ficaram feridos. Da agência de rádio, Conexão Notícias, reportagem Renê Macedo.
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2: Vamos embora!

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0: Souza, aqui na sua atual 100% a melhor escolha, nosso atual é top e continua, tá bom? Continua aqui na sua atual.
1: Vem logo que eu.
0: Às três, o Leandro Silva chega pra interagir com você. E lembrando que tem mais sorteio, tá? No horário do Leandro aí. Mais ingressos pra você curtir o Circo Celestia.
1: Faz assim.
0: Chegou em Vitória de Santo Antão.
1: Vem logo.
0: Ó, não muda não, que o nosso atual é top continua com muita música e com muita informação pra você ficar atualizado na medida certa.

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homem acusado de extorquir adolescentes pela internet foi preso em uma operação conjunta das polícias civis do Rio de Janeiro e do Distrito Federal nesta quarta-feira. A ação, batizada de Operação Predador Digital, foi realizada em Santa Teresa, na região central da capital fluminense. Os agentes cumpriram mandados de prisão e de busca e apreensão contra o suspeito. Segundo as investigações, o criminoso utilizava perfis falsos em redes sociais para se aproximar de adolescentes. Depois

0: Polícia Civil do Distrito Federal. Conforme as apurações, a jovem foi coagida a produzir e enviar mais material íntimo após ser ameaçada com a divulgação de uma gravação obtida anteriormente pelo criminoso. Diante das evidências reunidas durante a operação, o homem foi preso em flagrante pelo crime de adquirir, manter ou armazenar imagens e vídeos de sexo explícito envolvendo crianças e adolescentes. Além disso, foi cumprido contra ele um mandado de prisão preventiva. O material apreendido será analisado e as investigações continuam para identificar possíveis novas vítimas e esclarecer a extensão dos crimes. Da Rádio Nacional, no Rio de Janeiro, Tatiana Alves.
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0: O entregador foi flagrado transportando cerca de 3.500 medicamentos controlados no bairro do Cordeiro, na zona oeste do Recife. O homem, que tem 34 anos e não teve o nome divulgado, estava saindo de casa com as caixas de remédios quando foi abordado por policiais militares. De acordo com a polícia militar, ele foi abordado enquanto andava até a moto que usava para trabalhar. Segundo a corporação, algumas das caixas estavam abertas e a maioria tinham medicações de tarja preta, que são antidepressivos e ansiolíticos que, sem acompanhamento médico, podem causar dependência. O caso aconteceu na última segunda-feira, enquanto os agentes faziam uma ronda na área. Ainda de acordo com a polícia, o entregador disse que trabalhava fazendo entregas desses medicamentos, mas não tinha as notas fiscais dos produtos. Também disse que tinha outros produtos farmacêuticos em casa. Como detalha, o aspirante do 13º Batalhão da Polícia Militar de Pernambuco, Caio Belém.
1: Logo de início foi perguntado a ele acerca da origem desses medicamentos e também foi perguntado a ele acerca da existência de nota fiscal, e o indivíduo não sabia da origem e nem apresentou, e disse também que não havia nota fiscal para essa quantidade de medicamentos que ele estava portando no momento. Ele foi perguntado a ele se havia mais medicamentos e ele informou que havia mais medicamentos em sua residência. Inclusive, nós não esperávamos que fosse tamanha quantidade dentro de sua residência. E aí procedeu-se ao restante das diligências e desencadeou na apreensão dessa quantidade exuberante de medicamentos.
0: O material apreendido e o homem foram conduzidos à central de plantões da capital, no bairro de Campo Grande, na zona norte do Recife. Procurada, a Polícia Civil informou, por meio de nota, que o caso foi registrado como outras ocorrências de ilícitos penais. A corporação disse ainda que o suspeito foi apresentado à autoridade policial após os procedimentos cabíveis e ficou à disposição da Justiça. Da agência de rádio Conexão Notícias, reportagem Diogo Baixo. 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

As transmissões ao vivo, as chamadas lives, da plataforma Discord estão suspensas. É o que decidiu preventivamente nesta quarta-feira a ANPD, Agência Nacional de Proteção de Dados, que identificou falhas na implementação de medidas e procedimentos para prevenir e combater violações graves contra crianças e adolescentes. Agora, o Discord tem até 3 dias úteis para suspender a funcionalidade de transmissão ao vivo aqui no Brasil. Com isso, as lives e outros recursos de compartilhamento de vídeo equivalentes deverão permanecer suspensos até que a empresa comprove a adoção de medidas efetivas de proteção. Segundo a ANPD, a determinação ocorre por causa das evidências robustas de que a empresa não adotou medidas razoáveis para prevenir e reduzir riscos de acesso, exposição, recomendação ou facilitação de contato com conteúdos ou práticas que representem graves violações de direitos de crianças e adolescentes no âmbito da plataforma, sobretudo indução, incitação, instigação ou auxílio à violência, à automutilação e até ao suicídio, conforme o ECA Digital. A medida ocorre em meio a investigações policiais contra a plataforma Discord, principalmente depois que uma adolescente de 13 anos foi incentivada em uma live a tirar a própria vida com pessoas assistindo. Para suspender as lives da plataforma, a ANPD constatou que, pela arquitetura técnica adotada, o Discord não tem acesso ao conteúdo das transmissões de vídeo enquanto elas ocorrem, o que impede a análise do conteúdo ou a detecção de violações em tempo real. Na última sexta-feira, a ANPD abriu um processo de fiscalização para apurar falhas na proteção de crianças e adolescentes no ambiente digital por parte do Discord. Já na segunda, a plataforma enviou informações à agência e na terça se reuniu com representantes. A ANPD destaca que o Discord não está sendo bloqueado. Trata-se apenas da suspensão da funcionalidade Go Live, utilizada para transmissões ao vivo em servidores fechados. No entanto, a Agência Nacional de Proteção de Dados alerta que isso não impede que outras medidas sejam adotadas em meio à fiscalização que ainda está em andamento. A suspensão das lives fica valendo até que a plataforma demonstre a implementação e a efetividade de medidas técnicas de segurança e de governança adequadas aos riscos identificados para crianças e adolescentes. A nossa reportagem acionou o Discord para se manifestar a respeito da determinação, o que não ocorreu até este fechamento. Se você está passando por momentos difíceis e precisa de apoio emocional, ligue de graça para o CVV, Centro de Valorização da Vida, pelo telefone 188. Da Rádio Nacional em Brasília, Sayonara Moreno. 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
2: Oi, gente, muito boa tarde. Boa tarde para todo mundo. E já tá no ar. Hoje, dia 12 de agosto, o nosso Atual é top, é o som de Heitor Costa.

0: para você, vai lá em casa hoje, Jorge Henrique, Rodrigo e Marília Mendonça. Agora são 3:19, 3:19, liberado aqui o WhatsApp para você participar comigo, 3526-4083, pedir sua música, participar também de sorteio de ingressos. Olha aí, tem convites aqui para você curtir o Circo Celestia. Ah, rapaz, tem cortesia aqui, ó, para você, tá? Válido para esta semana. Você participa, manda seu áudio pra gente aqui no nosso WhatsApp com nome, endereço, é claro, 3526-4083, e participa. Vamos curtir um forrozinho, sim. Indicação para o nosso ouvinte Vando. Alô aqui para o nosso ouvinte Robson de Estrada Nova. E para participar aqui do sorteio, você manda o áudio, tá bom, gente? Com seu nome e endereço para concorrer aos ingressos aqui do Circo, Circo Celestia. Valeu aí para essa semana. Eu vou para um rápido intervalo e já volto trazendo aqui mais pedidos musicais, atendendo os pedidos musicais de vocês. Continuem com a gente aqui no Som da Atual, 100% a melhor escolha.
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0: Muito bem, tá aí o sucesso pra vocês da Rafaela Santos, quem é o louco entre nós, 3h28. E aí, gente, pra você concorrer aqui aos ingressos, já falei no bloco anterior o nome do circo, tá? E agora eu quero que você fale pra mim o nome do circo. Qual o nome do circo que tá instalado ali no final da avenida? Pra você concorrer a pares de ingressos aqui durante o nosso horário, tá bom? Os ingressos são válidos até esta sexta-feira. Então, pra você ganhar, é só você mandar o seu áudio falando seu nome, endereço e o nome do circo, é claro. Boa sorte! Falei o nome do circo no bloco anterior. Quem tava ligadinho, quem tava antenado aí já sabe, né, gente? E quem também tá curtindo a programação da Atual desde cedo. Olha aí, são 3h29. Nosso WhatsApp tá liberado aqui pra sua participação. 3526-4083. Vamos lá, o pessoal tá participando por aqui, já mandando mensagens pra gente, o nosso WhatsApp liberado, como eu já falei, 3526-4083, pra você concorrer aqui aos ingressos. Você fala aí o seu nome, endereço, nome do circo também. Tem ouvinte aqui comigo.
1: Boa tarde, Léo.
0: Boa tarde.
1: Aqui é Maiara do Lídia Queiroz e eu gostaria de participar do sorteio do Circo Celeste. Toca uma música aí, Priscila Senna, Te Amar. A tua FM 100% é a melhor escolha.
0: Valeu, muito obrigado, Maiara, pela participação. Boa sorte. Daqui a pouquinho o sorteio aí de pares de ingressos para o circo. Muito bem, quer participar, manda aí o seu áudio, seu nome, nome do circo, para você estar concorrendo aos ingressos. Ok, pessoal? Ó, manda o áudio de uma só vez, tá? Assim picotado 2, 3 segundos fica difícil da gente identificar e colocar no ar. É melhor você gravar um áudio de uma só vez e 15, 20 segundos, fala o seu nome, nome do circo, seu endereço pra você estar concorrendo com a gente aqui. São 3 horas e 30 minutos, daqui a pouquinho tem oração da tarde com o padre Reginaldo Manzotti. E agora tem forró bacana, dono do cassino. Por

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0: não aceito mais, João Gomes, 3h36.
1: João Gomes tá na voz.
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0: Muito bem, vamos aqui com mais indicações pelo nosso WhatsApp. Você pode gravar o seu áudio. Não é ligação, tá, gente? Grave o áudio, mande aqui para o WhatsApp da Atual, 3526-4083. Tem aqui mais indicação para você participar do sorteio, tá bom? O sorteio dos ingressos aqui do circo. É só você gravar o áudio mandando o seu nome, endereço. Tá? Não precisa falar o número de telefone no áudio. O nosso ouvinte que falou, a gente vai, na hora que colocar no ar, a gente vai censurar o número dele. Mas aí, ele falou o nome do circo, vamos ouvir.
3: Boa tarde, aqui que tá falando é Silvio Lima, do bairro do Pinga-Fogo.
0: Opa, Silvio.
3: O nome do circo é Circo Celestia. Eu moro na rua Mário Leopoldina, número 141, bairro Pinga-Fogo,
0: certo,
3: em frente ao Bar do Peixe.
0: Ok, meu amigo.
3: Meu número de telefone é 0297.
0: Tá bom. Boa sorte pra você, Silvio. Sorteio ao longo aqui do nosso programa, tá bom, gente? Fica ligado. Tem ingresso aqui. Só você gravar seu áudio, fala o nome do circo pra concorrer. E boa sorte.
4: Boa tarde, eu sou o Renato aqui do bairro do Maranhão. O circo que está aqui em Vitória é o Circo Celestia.
0: Valeu, Renato. Boa sorte, boa tarde, boa sorte pra você. Daqui a pouquinho tem sorteio. Tem mais indicação aqui no nosso WhatsApp, 3526-4083. Vai participando, vai interagindo comigo. Opa, quem tá por aqui?
5: Eu queria participar do sorteio. Meu nome é Neide da Silva Ferreira, moro terceira travessa do Maranhão. E gostaria de participar do sorteio para ganhar um ingresso do circo. O circo está aqui em Vitória de Santantão. E o nome do circo é o circo participar do sorteio. Meu nome é Neide da Silva Ferreira, moro terceira travessa do Maranhão. Gostaria de participar para ganhar o ingresso. O circo que está aqui em Vitória de Santantão é o circo Celesta. Celesta.
0: Tá bom então, Neide. Boa sorte. Boa sorte. Sorteio daqui a pouquinho, hein? Tem mais gente por aqui comigo.
6: Boa tarde, boa sou tarde. Daqui de Cacimba, quero ganhar o ingresso do Ciclo Celeste, Atual FM, a melhor escolha.
0: Beleza, meu amigo, manda aí o áudio falando seu nome, tá bom? Pra participar do sorteio. Tem mais ouvinte aqui.
7: Opa. Boa tarde, Léo, aqui é Leandro, aqui do Luiz de Queiroz, da Rua S. O nome do Ciclo é Ciclo Celeste, quero participar aí do ingresso.
0: Ok, Marcos Rocha, boa sorte. Daqui a pouquinho tem sorteio. Par de ingressos aí para o circo.

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4: Oração da tarde com o padre Reginaldo Manzotti. Ao vivo aqui na Atual 100% a melhor escolha. Aqui é você que manda mensagem pra gente pelo WhatsApp. Agradeço demais aqui a nossa ouvinte Ana, pede oração pela sua família. Deixa eu ver quem mais aqui. Nosso ouvinte Igor, por toda a família também. Joseana do Livramento, Dona Ana lá em Tamanduá, pede oração por toda a família. E você acompanha nesta quarta-feira, dia 12 de agosto, oração da tarde com o padre Reginaldo Manzotti.
5: Boa tarde, queridos filhos e filhas. Semana Nacional da Família, hoje, quarta-feira. E dentro dessa semana, a palavra hoje é: sorria mais. Seja mais alegre dentro de casa. Faça do teu lar um ambiente mais descontraído, mais gostoso de estar. Alegria. É a palavra de hoje. Em nome do Pai, do Filho e do Espírito Santo. Amém. Senhor, ao terminar esse dia, quero pedir a graça para que toda a família seja formadora de valores humanos e cristãos. Senhor Deus, que tendo Jesus Cristo assumido a condição humana na família, restabeleceu a primitiva unidade. Vivendo com Maria, vossa mãe, e São José, o pai adotivo, durante 30 anos em Nazaré, fez com que a família fosse valorizada e um instrumento de graça. É por isso que nesta tarde pedimos, Senhor Jesus, afastai de toda a família os males que ameaçam. Ajudai-nos a promover em nossas famílias e em todos os lares os sentimentos e os propósitos de união indissolúvel, de amor generoso, de fidelidade permanente e perseverança constante. Senhor Jesus, nós vos recomendamos de modo particular esta causa da minha família, que tanto necessito. Atendei-nos, Senhor. Escutai a nossa prece. Olhai com misericórdia para esta realidade, esta ferida familiar. Restaurai, curai e afastai este mal. Coloque a sua intenção. Nossa Senhora, que nas bodas de Caná dissestes a Jesus: eles não têm mais vinho. Nesta tarde, ó Mãe, tome esta prece e leve a teu filho Jesus. Como fruto desta oração com Maria, roguemos a Jesus. Ave Maria, cheia de graça, o Senhor é convosco. Bendita sois vós entre as mulheres e bendito é o fruto do vosso ventre, Jesus. Santa Maria, Mãe de Deus, rogai por nós, pecadores, agora e na hora de nossa morte. Amém. Sagrada Família de Nazaré, promovei em minha família o reavivar do amor, o despertar do diálogo e, acima de tudo, perdão permanente. Que, de fato, as nossas famílias sejam formadoras de valores humanos e cristãos. Sagrada Família de Nazaré, rogai por nós. Amém.
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0: Sucesso aí pra vocês, Samuel e Matheus, com a música Amor dos Outros, aqui na Atual 100%, a melhor escolha. 4 horas, 1 minuto, 4 e 1, e tem muita gente participando comigo aqui para o sorteio de ingressos para o circo. É só você falar aí o seu nome, endereço e o nome do circo que tá aqui em Vitória, para concorrer ao par de ingressos. Já já tem sorteio. Vamos atender aqui o ouvinte no nosso WhatsApp.
1: Boa tarde, meu nome é Joyce. Eu sou da rua Antônio Felipe Camarão. E o circo que está aqui em Vitória é o circo Celestia.
0: Boa sorte para você, boa sorte. Daqui a pouquinho o sorteio.
2: Boa tarde, eu sou Vitor, daqui de Cacimba. Queria ganhar o ingresso do circo Celestia. Atual FM, a melhor escolha.
0: Daqui a pouquinho tem sorteio, boa sorte. 4 horas, 2 minutos.
3: Boa tarde, Léo. Aqui quem fala é a Elizabeth, do Alto da Balança. Eu gostaria de participar do sorteio do Circo Celeste.
0: Boa tarde. Tá participando, hein? Vamos lá. Tem mais ouvinte por aqui.
4: Boa tarde, Rádio Atual. Aqui é Bola do Maranhão. Quero ganhar o ingresso do circo, no circo que tá aqui em Vitória de Santo Antão. É Circo Celeste.
0: Tá bom então, meu querido. Boa sorte. 3526-4083, telefone no WhatsApp aqui da Atual.
5: Boa tarde, quem fala aqui é Jonas, sou daqui do sítio Cacimba, quero ganhar o ingresso do Ciclo Celeste, Atual FM, a melhor escolha.
0: Valeu, valeu Jonas, boa tarde aí a todos amigos.
6: Boa tarde, sou Aronilda daqui do sítio Cacimba, gostaria de ganhar o ingresso para o Ciclo Celeste, Atual FM, a melhor escolha.
0: A melhor escolha, obrigado pela participação, o pessoal tá aqui interagindo com a gente. Sorteio vai ser daqui a pouquinho, a gente faz aí sorteio de pares de ingressos para você aí curtir o espetáculo no Circo Celestia. Esses ingressos aqui são válidos até sexta-feira, tá, minha gente?
7: Boa tarde, Leo. Aqui é José Marizeia. Toca pra mim qualquer música. Leonardo, só pra curtir. A tua família é escura.
0: Boa tarde. Boa tarde, Josefa. Todos os amigos aí do Mário Bezerra. Vou pro intervalo e volto já.

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0: Atual, agora 4 horas 20 minutos, 4h20 na sua Atual 100% a melhor escolha. Você grava áudio, manda pra gente, fala o nome do circo que tá instalado aqui em Vitória e você concorre a ingressos. E tem mais ouvinte aqui comigo participando. Boa tarde.
1: Boa tarde a todos da Atual FM. Me chamo Jefferson Pinho. Estou aqui conectado diretamente da Souza Móveis Planejado. Gostaria de pedir uma música de Tim Maia. É dia de domingo e desejar para minha mãe Ana Maria, que está conectada na Atual FM. E falar que o Circo Celeste está localizado no final da avenida. Um abraço aí para todos do circo. Boa tarde para todos da Atual.
0: Valeu, meu amigo. Muito boa tarde para você. Obrigado pela participação. Boa sorte. Tem mais aqui, tem mais. Boa tarde.
2: Lidiane do bairro.
0: Olá, boa tarde.
2: Boa tarde. Sou Lidiane do bairro do Maranhão. E o circo que está aqui em Vitória é o Circo Celeste.
0: Sim.
2: Circo Celeste.
0: Tá bom, então. Quase não saía. Tá bom. Boa sorte, boa sorte. Daqui a pouquinho eu faço sorteio, tá, pessoal? Tem mais indicação por aqui no nosso WhatsApp. 3526-4083. Olá, boa tarde.
3: Boa tarde, Leandro Silva. Eu sou Grazi, do Linha Queiroz. Gostaria de participar do sorteio do Circo Celeste. Toca pra mim a música de Felipe Araújo, Atrasadinha. Atual FM, 100% a melhor escolha.
0: Muito obrigado pela participação. Boa sorte, hein? Daqui a pouquinho eu faço sorteio, tá, pessoal? Valeu, Graziella. Agora 4 horas 22 minutos, 4h22. Vamos seguindo aqui, eu vou pro intervalo e já volto com as músicas aí que vocês estão pedindo.
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0: Olha, gente, serão três pares de ingressos que a gente vai sortear, tá? Eu vou sortear o primeiro agora, ok? O primeiro eu vou sortear agora, então fica ligado aí que eu vou fazer o sorteio do primeiro par de ingressos para o Circo Celestia.
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0: Ó, como eu falei, serão três pares de ingressos. Três pares de ingressos e o primeiro faço agora o sorteio, já faço de mais dois, tá bom? Primeiro par de ingressos tá saindo aqui pra ela. Ô, que menina de sorte! Tô falando dela, Joyce, da Rua Antônio Felipe Camarão, final do telefone 0918. Parabéns, hein, Joyce, da Rua Antônio Felipe Camarão, final do telefone 0918. Já eu faço o sorteio de mais dois pares de ingressos. É isso aí, minha gente. Obrigado aí pela participação de cada um de vocês.
3: Conta 10 segundos no relógio aí.

E agora a gente faz aí o sorteio de mais dois pares de ingressos. Vamos lá. A primeira que ganhou já fiz, né? O primeiro par de ingressos foi para Joyce, da rua Antônio Felipe Camarão. Final do telefone 0918. E aqui tá saindo mais um par de ingressos. Vamos lá, para quem que vai, hein? Quem será o sortudo ou a sortuda desta vez? Elizabeth, do Alto da Balança. Final do telefone, deixa me ver aqui, final do telefone da Elizabeth, do Alto da Balança. Ela que participou, mandou áudio aqui e ganhou também conosco. Deixa eu ver aqui o final do telefone da Elizabeth. Pessoal de sorte, hein? 1263, 1263, final do telefone dela. Parabéns, Elizabeth. E aqui, o último par de ingressos tá saindo para o Renato, do Maranhão. Final do telefone 3786. Final do telefone 3786, Renato do Maranhão. Então fica assim, as três pessoas que ganharam. A primeira pessoa foi Joyce. Final do telefone 0918. A segunda pessoa, a Elizabeth, do Alta Balança. Final do telefone 1263. E o terceiro sorteado aí, o Renato lá do Maranhão, 3786, final do telefone dele. Passe aqui na rádio para retirar aí os ingressos de vocês, lembrando que esses ingressos aqui são válidos até esta sexta-feira. Daqui a pouquinho a gente volta com o nosso Momento de Amor e muito romantismo aqui no seu rádio. 4h38.

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Oi, gente, muito boa tarde. Está começando aqui mais uma edição do nosso Momento de Amor ao vivo na Atual 100% A Melhor Escolha. Agora são 4 horas e 47 minutos. Vamos lá. Seguindo aqui com o ritmo romântico no seu rádio.

Atual, seu momento de amor ao vivo pra você. Branca, tá aí no sítio do meio, tá ouvindo a gente. Alô, alô, Branca. Ela pediu aqui uma música com Eduardo Costa e Leonardo, a música Separação. Cristiane, tá em Pombos, tá ouvindo a gente, pedindo música, oferecendo ao seu esposo Adelson. Silene, lá no sítio Porteiras, também tá ligadinha conosco. E todos vocês que nos ouvem diariamente, um forte abraço. E obrigado pela sintonia de sempre, hein? 4h51.

Finalizando aqui mais uma edição do nosso Momento de Amor. Aqui na sua atual A Melhor Escolha. E a nossa ouvinte, Crisline, lá de Redenção. Tá ouvindo a gente? Boa tarde para você, Crisline, e todos os ouvintes da atual aí em Redenção. Nosso ouvinte Carlos, do Jardim Piranga. Vai curtindo aqui nossos momentos. Você tá adorando aqui as músicas. Obrigado, Carlos. Diz que é um ouvinte de todas as tardes. Tia Santana, lá do Amparo, também tá ouvindo. Zezinho e Márcia, lá em Pombos. Olha aí, pessoal, na Terra do Abacaxi, ouvindo sempre a atual A Melhor Escolha. Eu tô indo nessa, hein? Amanhã, às 3 horas da tarde, a gente se fala por aqui pelas ondas da atual. Fim com Deus, vem aí a Hora do Moção. Tchau, pessoal, até amanhã. Oh!

0: começando a maior fuleiragem do Brasil!
1: Programa, sim!
0: Mamãe, programa novo, 30 anos de sucesso e a gente com um novo programa, novo estúdio, participação dos brutos!
2: É verdade, aí!
0: Você, Catreia, fica aqui acompanhando tudo da gente, Chico Lopes, não, Chico Bestalfeira!
2: É, eu fico responsável pelas correntes!
0: É, mas não é do Orkut, é a corrente pra amarrar os brutos aqui!
2: A gente abre, bota eles perto do microfone, eles vão falando e a gente prende novamente, porque senão eles acabam o estúdio.
0: É, ele está aqui, Isaquinho, o homem mais sério do Brasil.
2: Verdade, acabou de vir do velório.
0: É, ele que não ri nem por cem uma coqueda. Mesmo quando tá com o dedo mindinho na quina da mesa, ele tá sempre sorrindo.
3: Isso,
0: lembrando que os brutos têm direito a banho de sol todos os dias. Vocês estão falando aí de feirinha. Sério, agora o que eu vou contar é sério.
3: Vai, fala,
0: uma vez a gente tava gravando lá em Gravatá. Aí grava muito em Gravatá, a Fazenda, o Moída, a Resenha, Big Boga e tudo. Aí a gente foi todo mundo embora, feirinha ficou. E ele ficou ali pra poder, né, pegar o ônibus, aí começou a chorar, nada, chorando, chorando. Aí ali tem aquele mosteiro das freiras, daquele colégio Salesiano, né?
4: Salesiano.
0: Salesiano. Aí tinha uma freira, colheu e disse: meu filho, por que é que você tá chorando tanto? Não, é porque eu sou feio demais. Disse: ah, não, meu filho. Eu sou o mais feio do mundo, eu sou feio demais. Mulherinho não me quer, não. Passei agora uma vergonha porque eu sou feio demais, eu sou o mais feio do mundo. Aí a freira para consolar disse: ah, não, meu filho. Disse: olha, onde eu morava, tinha um homem muito mais feio que você. Aí ele disse: onde é que a senhora morava? Ela disse: em Juazeiro do Norte. Ele disse: era eu.
5: Encontrou duas vezes essa rapariga. Era assim, era feio, vai, que lasca.
3: Naquele tempo era bom, era bom. Era bom, era bom.
5: Bom era tua mãe, era filho.
3: Era bom, era bom pra mim.
5: É.
3: O que eu ganhava, eu deixava
5: lá. E Biró deixou o mundo dele lá em Gravatá, Thiaguinho?
6: Biró emprestou 20 mil uma pessoa aí que eu não vou citar o nome dela.
0: Aí só denúncia na tela!
3: Como é?
6: Tiaguinho, eu tô apaixonado, ela também senta a mesma coisa por mim, uma coisa boa, né?
0: Sente
6: ela...
0: o quê? Desejo de amor, senão de dinheiro.
6: Desejo de amor, eu te amo, ela me dá abraço, cheiro.
0: Fala inglês, né?
6: E I love you, eu amo.
0: Pra ganhar em dólar.
6: Aí, Biró disse, eu juntei 20 mil. Essa pessoa viu, pediu 20 mil a ele emprestado, ele emprestou. Com uma semana, ela disse: olha, acabou tudo, não sinto mais nada por você. Ele disse: cadê o dinheiro? Ela esquece isso, deixa isso pra lá.
0: É.
6: Nós já vivemos o que tem de viver.
7: Eita, 30 anos.

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0: Você não tá vendo que esse caminho que você tá indo é o caminho do inferno? Ele diz, motorista, para que eu vou descer, que esse homem tá errado, eu vou pegar outro.
1: Que pastor miguloso, né?
2: Miguloso.
0: Notícia, né, Ferinha? Mais alguma notícia, Ferinha, que você queira, acha que tem uma notícia que tenha saliência, né, pra gente estar tá comentando aqui, né, alguma notícia que houve, alguma coisa de quem? De Mário Fernandes, ou de Safadão, ou de Xande de Avião, ou de Natanzinho de Lima. Natanzinho Lima ligou em live, não foi pra Safadão? Safadão, deixa de beber, rapaz, você tá até a hora dessa bebendo, não foi?
3: Porque esses caras...
4: Safadão perguntou se... Disse, o que era que ele tava bebendo? Ele estava bebendo no Heineken, mas acabou, entrou no uísque. Aí Safadão disse que ia ligar pra mulher dele e ele ficou bravo.
0: Oh, é, tá vendo?
5: Você nada, sabe, tu sabe da vida de todo mundo.
0: É, ele é o fuxiqueiro dos artistas, né? O Léo Dias.
1: Você tem uma quentinha aí que vem me dizendo no carro. Estoura, fala pra gente.
5: Não, menina. Melhor ficar em silêncio.
0: Olha, olha. É o quê? Essa é pesada, né? Essa daí é pesada.
5: Qual é, Tiaguinho? Melhor ficar em silêncio.
0: Tiaguinho, rasgue, Tiaguinho.
1: Rasga.
0: Que foi, hein, Tiaguinho?
5: Esqueci,
0: hein?
1: Não, você não esqueceu. Você tá com medo, tá se prendendo no modo uma pessoa que tá aqui, né?
0: Retaliações, né?
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0: Olha a banda. E ele, né, Zezinho Lima? Esquece, deu liga. Deu liga. Quem gostou da grito aí, filho do pai? Tá doido? Aô, bebê.
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2: No carro dele tem um letreiro. Yeah. Buzine quando você vê o boi que tá dentro. De ontem pra hoje foi tendo buzinato. Buzine quando.
3: E ele não sabe o que é, pensa que o povo tá reconhecendo ele, né?
2: Ele olha pra ele que é fã que eu fiz. Ah, mas na frente tá, buzina quando vê o boi que tá dentro.
4: Você é um cabra safado, eu vou me levantar. Eu vou me parar.
1: Mais notícias! Notícias! Esse programa é polêmico! Influencer faz maratona de sexo com 583 homens. Em 6 horas e acaba no hospital. Meta pessoal, meta. Modelo australiana fez maratona de sexo de 6 horas e teve sangramento e dores. Ato fazia parte de uma meta pessoal.
2: Essa galega aqui ganhou pra galega dele.
4: Aí ela pintou o cabelo.
1: Diz que chamava ela de cupim, era só com madeira, né? Ei, meu amigo, eu vou dizer um negócio, viu? Minha amiga, essa daí entende mais de chibata que é o Titanic d'água, viu? Levou mais que roçar de inhame, né? Tu é doido. 583 homens, 6 horas, diga aí.
4: Dá um peido aqui, não vai ficar ninguém aqui.
1: Ah, que calma. Outra notícia. Brasileiro quer ser eleito o maior corno do mundo. Grito de liberdade. Aí, ó. Isso é fácil, né? O cabo de ser corno hoje precisa de nada. Que o chat cifra era ruim se fosse na bunda que ninguém sentava mais na cabeça, não, Tiaguinho?
2: Olha a cara dela.
4: É meu.
5: 30 anos pro Moção.
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0: Tem o seguinte, eu vou dar pra Jane. Essa Jane é conhecida como pão doce.
1: Pão doce.
0: Que ela pega ar.
2: É bem
0: doce. E eu vou ligar pra ela pra falar sobre o projeto Canto por Telefone.
1: Isso.
0: Que é os benefícios de cantar. Assim a pessoa se acalma, já tá estressada. Dentro de casa, quebrando um cabo de vassoura no espinhaço do menino. Aí ela canta.
2: Quem canta seus mares espanta.
0: Quem canta o quê?
2: Quem canta seus mares espanta.
0: Ah, os mares, pra espantar os mares.
3: Alô?
0: Opa, tudo bom?
3: Tudo.
0: É, Jane tá falando, né?
3: Claro.
0: Aí você pode me dar um minutinho da sua atenção, falar comigo só um pouquinho?
3: Depende do que o senhor quer falar.
0: É, você assim gosta de cantar ou não?
3: Gosto de cantar, mas me balançando numa rede.
0: Eu queria que você cantasse aí pra eu lhe acompanhar no violão pra saber como é seu tom. Qual a música que você gosta de cantar?
3: Essa. O amor é o bem maior, riquezas de valor ao coração. Eu gosto dessa música, eu amo.
0: Pois vamos deixar eu encerrar cantando uma pequena homenagem pra você. Ó. Jane, o avião deu uma pane e Jane lascou-se. Esta Jane é pão doce, pão doce, pão doce, pão doce. Gostou?
3: Ó, vai pro inferno.
0: Pão doce!
3: Seu número tá aqui, viu?
0: Pô, liga pra mim, pão doce, que eu tô tão carente.
3: Detectador.
0: Canta a música do pão doce pra mim, vai.
3: Ó, vai pro inferno.
0: É muito oleosa, né, tua pele?
4: É mole, né?
1: Já não, meu filho.
5: Mamãe, a única pergunta que eu tenho agora pra senhora, e agora, depois desse detectador?
1: Não sei.
4: E agora, José?
0: Será que eu ligo, hein?
1: É
0: doce, né? É na pele toda oleosa.
3: Diga.
0: Não, diga não. Canta assim, ó. Casa de pão doce, dá um pé de chefe um doce.
3: Rapaz, tenha vergonha. O que você tá querendo? Você quer que eu vá à polícia pra você deixar de ser sem vergonha?
0: Pão doce é alguma coisa da senhora?
3: É seu c... seu cu.
0: Oi?

0: A minha mulher fica temendo, quando eu tô em casa, ela não sai pra canto nenhum, virou. Que é, Tiaguinho, que tá acontecendo? Fica com o negócio de beber, mas a mulher até uma hora, meia-noite. É não, Tiaguinho. Aí ontem abriu o jogo. Disse que a mulher que morava na casa dele, a vizinha, era. Mexia, fazia sabão um homem.
1: Faz o
0: sabão homem.
1: Sabão homem.
0: Queria fazer
1: é um sabão feito do homem. Só pega o cedo do homem e faz.
0: Fazer um sabão ala na mulher dele. Aí ele empadou. Aí dois se encontrar. Porque ele ia dar um negócio errado. Ia dar o sabão BTV, não era lá, né?
1: O BTV, porque quando vi essa cartinha, o BTV saiu. Você já viu essa bicha aí? Bem que vi.
2: Esse cara tá ganhando pra fazer propaganda aqui, moção.
1: É, três marcas já.
2: Ele é
1: isso é o povo multimarca. Três marcas já. É o corno sabão em pó. Limpeza total.
2: Eu tô ligado nele.
0: Ele se ela aceitar, nós vamos abrir até uma fábrica de sabão, não foi isso? Aí ficou quietinho.
2: Tomar um cafezinho.
0: Olha lá, teu avô.
2: E tu, tá lá,
1: mais uma outra notícia, você aqui fica bem informado, por dentro, igual a dedo de proctologista. Na tela, o Supremo Tribunal Federal, STF, autorizou o casamento entre um homem de 37 anos e uma jumenta no Ceará. Você vê como a jumenta faz bem. Ele tá novo demais pra 37 anos, né, senhor?
0: 37 anos que ele tem relação com ela, né? Diga assim.
3: Tá novo demais.
1: Você vê, ele é, tem o pai de pet, ele é marido de pet.
2: E pra não casar, Biro, como é que não faz?
1: Aí é fácil.
0: Sua irmã, que ela quer.
2: Ele é uma jumenta, moção.
1: Nele adotou um jumento, ficou só com fumo.
0: É, ele não de
2: Tiaguinho.
0: É normal. É normal mesmo.
1: É, não foi cesárea, não. É normal.
2: É um amor.
1: Ele comprou esse jumento, sabe? Aí o cara pedia 5 mil. Ele fez, eu dou 3 mil no p. Ele fez, o p. Tá vendido. Compra o jumento agora.
2: Safado. Isso é vergonha.
1: Me lembrei de João Corninho, porque todo corno fica muco, sabe?
2: Escutar o que ele disse, eu escutei tudo.
0: Você tá morto. Você tá morto.
2: Escuta.
0: Acaba, safado.
2: Tu escutou o que ele disse? Tu escutou?
0: Escutei.
2: Ah, então, não. Você não escutou, não. Foi, diga o que ele disse.
0: Todo corno é morto. Vai me dar tua.
4: Trinta anos pro

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0: Receba aqui a medida toda.
1: Exatamente.
0: Ei, Canício, eu vou ligar agora. Pega teu Vânia. Pisar nem de apelido. Mano. Mas o apelido dela, ela é muito brancona e tem assim um bigodinho. Tem mulher que não tira o buço, né? É. Aí é a alma de bigode.
2: Cruz. Mamãe, a senhora tem buço?
3: Acho que tem, é tu.
0: Mulher de bigode, nem o tempo, pô. É o seguinte, eu vou dizer que ela se cadastrou pra ganhar emprego, aí tem aqui a provadora de veneno, temporário, desarmadora de homem-bomba, que trabalha só uma vez, mas tem um bom, que é pra ela limpar os vidros de um prédio de 100 andares por fora.
3: Acho que ela não vai querer nenhum.
0: É, a última pessoa que limpou a corda, torou, aí caiu um barco.
1: Morreu na hora. Não, ficou no ar mesmo.
0: Sem andar pra limpar por fora a vidraça, né? É um perigo,
1: mano. Homem.
4: Alô,
0: quem fala?
4: Preciso falar com quem?
0: Queria falar com a dona da casa, dona Etelvânia.
4: Sim, pode falar.
0: Dona Etelvânia, eu tô retornando pra senhora pra confirmar as vagas de emprego que a gente tem aqui, pra ver se a senhora se adapta a alguma delas, sabe? A gente tem uma aqui que é pra limpar as vidraças de prédio de 30 andares por fora.
4: Ah, não sou eu não, moço.
0: É porque o nome da senhora ficou aqui no balcão de emprego, aí eu tô retornando pra ver se interessa os empregos, entendeu?
4: Mas eu não dei meu nome nada aí, não, senhor.
0: Mas o nome da senhora tá aqui, dona Etelvânia. A senhora pode vir quando para fazer um teste?
4: Ah, eu não posso ir nunca.
0: É porque esse prédio é em Dubai. O rapaz que limpava teve um problema, torou a corda. A senhora ia ter que limpar do centésimo andar para cima, entendeu? Pelo lado de fora, a vidraça.
4: Ah, não. Eu nunca deixei nome aí. Nunca trabalhei fora. Eu trabalho na minha casa.
0: Dona Etelvânia, a família da senhora sabe que a senhora trabalha assim com uma coisa muito arriscada nessa altura?
4: Ninguém sabe que eu não trabalho. Nunca trabalhei fora na minha vida com nada. Tô falando pra você.
0: Dona Etelvânia, e como é que a gente faz? A senhora vai vir quando?
4: Eu não vou vir não de você, que eu não vou nunca.
0: O que é? A senhora tá com medo de trabalhar, é?
4: Medo? Olhe, eu não quero vir. Isso é um trote que o senhor tá passando pra mim.
0: Ah, não é trote não.
4: É, moço. É um troço que o senhor tá passando pra mim, porque eu nunca me senti esse serviço para nada na minha vida. Eu sempre fui dono da minha casa, trabalho, faço minhas coisas na minha casa. Nunca trabalhei com nada fora, entendeu?
0: Mas, dona Etelvânia, o emprego tá tão difícil hoje. Um limpador de vidraça de cobertura, a senhora desistiu, foi?
4: Eu não desisti, desisti, graças a Deus, que eu tô dizendo a você. Não fique teimando, que isso é um troço que você tá passando pra mim. Eu nunca me inscrevi pra nada na minha vida. Eu trabalho na minha casa, sou dono da minha casa. Eu nunca trabalhei fora. Nunca na minha vida em nada.
0: Pois, dona Etelvânia, me desculpe, mas a senhora tá mentindo, viu? Porque tem aqui o nome da senhora, Etelvânia, a alma de bigode.
4: A p... que me pariu, seu viado safado fresco. Vai pra alguma fazenda, o...
3: Alma de bigode é a mais perigosa.
1: Atualmente, doutor, essa Etelvânia não tem altas cortes marciais, nem tem estabilidade norte-americana.
3: É o Etelvânia.
0: Esqueceu-se só do é. É Etelvânia.
1: É Etelvânia.
0: É igual quando tu vai comprar aquela fruta verde, tem um caroço grande no meio, como é o nome?
1: Abacate.
0: Ah, abacate. Abacate. Eu não vou ligar de novo, não. Vou nada. Liga. Etelvânia, alma de bigode pegou a asa.
1: Será, hein?
0: Isso, numa pressão.
4: Alô?
0: Ô, alma de bigode, tu cobra quanto pra assustar uma casa? 2 andares.
4: Você tá bom de procurar o que fazer, rapaz. Tá buscando por causa dos outros. Tá aqui seu número aqui, ó. Aí na minha telefone tem vindo, eu vou buscar você na justiça. Tá ouvindo? Você pare de passar troca aqui pra minha casa. Pare de ver como eu sou uma r... não, seu preto. Que é vergonha na sua cara.
0: É isso.
4: Que é vergonha na sua cara.
0: A minha de bigode.
4: Procura o que fazer.
0: É bigode, é carvão.
4: Procura o que fazer. Eu tenho ocupação, certo? Eu tô ligando aqui pra minha casa, perdendo meu tempo de trabalho, que eu tô trabalhando na minha casa. E você incomodando, você incomodado. Procura o que fazer, você. Me passa de você, que você é um desocupado de fazer.
0: Vai que eu arrumo um emprego pra tu. Deixa eu dormir aí.
4: Vai dormir na... Que pariu, seu fresco? Você não me mandou meu marido? Eu quero lhe dar um tiro de dor na sua cara.
0: Ei, de noite tu assombra o povo, alma de bigode.
4: Não tá com fato de cara aqui na vida no meu telefone, oi.
0: Ei, pega um solzinho na laje, tu tá muito brancona.
4: Vai que te pariu.
0: Tô tirando o bigode.
4: Vai te lascar.
5: Terminando mais um programa, obrigado pela sua audiência, continua no canal do YouTube, você vai também no Instagram, acompanha a gente em todas as plataformas, Moção ao vivo!
6: Uhul.
5: Obrigado pela sua audiência, fiquem com Deus, até amanhã, se Deus quiser, é um K, é um B, é um O, se...
6: Caboce!
3: Uhul.

A hora do Ângelus. O anjo do Senhor anunciou a Maria, e ela concebeu do Espírito Santo. Ave Maria, cheia de graça, o Senhor é convosco. Bendita sois vós entre as mulheres, e bendito é o fruto do vosso ventre, Jesus. Santa Maria, Mãe de Deus, rogai por nós, pecadores, agora e na hora de nossa morte. Amém. Eis aqui a serva do Senhor, faça-se em mim segundo a vossa palavra. Ave Maria, cheia de graça, o Senhor é convosco. Bendita sois vós entre as mulheres, e bendito é o fruto do vosso ventre, Jesus. Santa Maria, Mãe de Deus, rogai por nós, pecadores, agora e na hora de nossa morte. Amém. E o Verbo divino se fez carne e habitou entre nós. Ave Maria, cheia de graça, o Senhor é convosco. Bendita sois vós entre as mulheres, e bendito é o fruto do vosso ventre, Jesus. Santa Maria, Mãe de Deus, rogai por nós, pecadores, agora e na hora de nossa morte. Amém. Rogai por nós, Santa Mãe de Deus, para que sejamos dignos das promessas de Cristo. Oremos. Infundi, Senhor, como vos pedimos, a vossa graça em nossas almas, para que nós, que pela anunciação do anjo, vimos ao conhecimento da encarnação de Jesus Cristo, vosso Filho, por sua paixão e morte, sejamos conduzidos à glória da ressurreição, pelo mesmo Cristo, Senhor nosso. Amém.

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3: 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Atenção para as principais manchetes do programa de hoje.
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3: Corte, o Alex Santos.
5: E antes do treino realizado hoje à tarde na Ilha do Retiro, houve a apresentação de dois reforços leoninos. E teve novidade na movimentação de hoje. Volante surpreendendo todo mundo e voltando a trabalhar com bola antes da previsão do departamento médico.
3: Clube Náutico Capibaribe, Raldinei Alves.
6: Náutico acerta a contratação com o atacante Danielzinho, ex-Ipiranga de Erechim. Treinador falou sobre o perfil dos contratados e justificou a ausência de nomes de peso com a questão financeira do clube. Hélio dos Anjos também se defendeu das críticas recebidas por ele e o filho Guilherme sobre o tom nas entrevistas coletivas.

0: Santa Cruz, Igor Moura.
1: Quarta-feira de trabalho matinal para elenco do Santa, que amanhã vai para a reta final de preparação para duelo importante diante do Maranhão Atlético Clube na Arena. Atacante vindo do América de Natal foi apresentado. Santa anunciou oficialmente mais um atacante para elenco de Christian de Souza. Tricolor, precisando de aproximadamente 4 pontos para garantir vaga no quadrangular de acesso à Série B da próxima temporada.
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3: E hoje, o técnico Hélio dos Anjos deu uma entrevista coletiva. Eu separei alguns pontos para a gente conversar aqui. Começando com Paulo Sérgio. Paulo Sérgio, ontem, teve uma lesão nova divulgada pelo clube. Segundo a informação oficial do Náutico, é uma lesão grau 1 na panturrilha. E Hélio dos Anjos hoje explicou essa lesão dele. Disse que quando ele já estava se recuperando do problema anterior na coxa, acabou sentindo a panturrilha, foi avaliado pelo departamento médico.
4: Essa não foi subjetiva, né?
3: Não. Segundo Hélio dos Anjos, o departamento médico avaliou o jogador, constatou um novo problema na panturrilha, com prazo de recuperação entre 25 a 30 dias. Só que o que chamou a atenção foi que mesmo hoje, com essa questão da lesão, o Hélio dos Anjos voltou a dar aquele discurso de que abre mão do jogador no elenco. Ele disse que Paulo Sérgio, depois desse tempo de recuperação, estando bem, está no mercado. Se alguém quiser contratar o jogador, está à disposição.
4: Ele já descartou faz tempo, né, Aldney?
3: É.
4: Porque a gente sabe como foi o problema entre os dois. E ele não deixou barato desde a primeira entrevista, quando se referia a ele. Então, qualquer pessoa que estivesse um pouco mais ligada, e a gente falou isso naquela época,
3: sim, sim,
4: percebia que ele estava fora dos planos, totalmente fora dos planos. Inclusive, antes daquela coisa toda, não, foi um pouquinho depois, o Guilherme dos Anjos, e aí já não foi Hélio, falou dessa, entre parênteses, contusão subjetiva. Você já interpretou essa contusão subjetiva?
3: Na época, deu a entender que era uma dor que Paulo Sérgio estava sentindo, que
4: mas
3: o departamento médico não conseguia identificar.
4: Detectar.
3: É algo que só o jogador é capaz de dizer.
4: É muita história, vamos lá.
3: Pois é. Então, Paulo Sérgio, eu sei que a gente fica batendo muito nessa tecla, né? Vez ou outra a gente volta a esse
4: mas
3: tema.
4: Mas é um
3: Paulo
4: ativo
3: Sérgio,
4: do clube importante,
3: isso,
4: né?
3: Um jogador que deve ter o seu salário alto dentro do clube. O clube está pagando, está arcando com esse atleta dentro do elenco. Deveria estar pagando, né? Mas está com salários atrasados. E, enfim, é um jogador do clube que não está sendo utilizado. O problema não é só físico, né? Está muito claro que o problema é além da parte física. Sobre salários atrasados, esse é um ponto interessante. A informação é de uma folha de imagem e carteira para o elenco, e os funcionários ainda não receberam o dinheiro referente ao mês de julho. A folha de julho vence no começo de agosto, o prazo é dia 5 para a maioria dos funcionários, e esse salário de julho ainda não foi pago pelo Náutico. Então, ao todo, dá para dizer que é uma folha aberta para o elenco, que é contando imagem e carteira, e também para os funcionários, que não estão diretamente ligados ao futebol.
4: O elenco é do mês de julho ou junho?
3: É porque a imagem e a carteira, elas vencem em datas diferentes. Eu confesso que eu não sei qual vence primeiro, mas uma é do mês de julho e a outra é do mês de junho, eu acredito.
4: Uhum.
3: É algo nesse sentido. Mas é uma de cada, entendeu? Uhum. É uma de cada, independentemente da data de vencimento, é uma de cada em atraso, imagem e carteira para o elenco. E aí, recentemente, o Náutico até amortizou um pouco, né, esses atrasos salariais. Teve aquele dinheiro da Federação Pernambucana de Futebol. E o Hélio dos Anjos agradeceu hoje, publicamente, à Federação, em nome de Paulo Vanderlei, ex-presidente do Náutico, agora faz parte da gestão da Federação Pernambucana de Futebol. E foi até eu que fiz essa pergunta.
4: Já faz, né, um tempo, né, que Paulo Vanderlei faz parte do quadro,
3: sim, sim,
4: da Federação Pernambucana de Futebol.
3: E aí eu perguntei a ele, né, se isso afeta o desempenho dentro de campo, essa questão dos atrasos salariais. Ele disse que não afeta e fez esse agradecimento. A gente vai ouvir agora.
5: O salário mais atrasado aqui é o meu. Não é importante as pessoas saberem disso, eu não tenho que dar esse tipo de satisfação, mas então o salário mais atrasado é o meu. Você já me viu chegar aqui e não trabalhar? É a vida.

0: E eu confio em quem dirige o clube. O Bruno passou todas as situações para resolver o problema. Todas. O Bruno está buscando, de todas as formas, resolver o problema. O problema que foi parcialmente resolvido com a participação da federação, eu estava com a pessoa que nos ajudou nisso agora, que é um grande alvirrubro, que é o Paulo Vanderlei, que foi uma das pessoas que intercedeu, que discutiu com a federação, que esteve presente juntamente com o Bruno. Eu estava com ele agora. Então, eu tenho a confiança nas pessoas que dirigem o clube. E a relação que o Bruno tem hoje com a CBF vai nos ajudar a resolver esses problemas. Eu tenho certeza absoluta disso. Por isso que eu falo que muitas vezes representatividade é uma coisa muito importante no futebol hoje, e o nosso presidente está tendo isso perante ao órgão máximo do futebol, que é a CBF. E eu vou ser muito sincero, publicamente, né? Publicamente, agradecer à federação. Estou aqui publicamente agradecendo esse ilustre alvirrubro, que é o Paulo Vanderlei. Todo mundo está a buscar. E eu tenho ciência de tudo. Eu participo de muitas coisas dentro do desenvolvimento para resolver os problemas. E aquilo que eu frisei, quem tem mais problemas sou eu. Mas comando é comando. Liderança não tem direito, liderança tem obrigação. E a minha obrigação aqui é manter a casa em ordem da melhor maneira possível. O torcedor pode ter certeza que assim nós estamos fazendo diariamente.
1: Muito bem, então aí as palavras do Hélio dos Anjos. Daqui a pouco a gente vai voltar a ouvir ele em outro trecho dessa coletiva que a gente separou. Mas o dinheiro é aquele R$ 1 milhão, né, que a federação, ao que tudo indica, emprestou ao Náutico com antecipação de cotas
2: É,
1: futuras.
2: preciso dizer a Hélio que isso não é dinheiro dado, é emprestado, né? Acho até que a federação deveria, nesses momentos de grande crise, dar um dinheirinho aos clubes. Dá, não só emprestar, né? Porque, afinal de contas, o que é a federação? A federação são os clubes, gente. Quem é que sustenta a federação? São os clubes. Sem os clubes, não tem federação. Então, esse dinheiro, certamente, Evandro vai cobrar lá na frente, como ele sempre faz, né?
1: Outro tema também que veio em pauta hoje foi a questão das contratações. O Náutico tem contratado jogadores que não estão agradando a torcida, né? Não são nomes de peso, principalmente os mais recentes. Rian, lateral esquerdo, Pato Núñez. Vem aí mais um, Danielzinho, já está inclusive fechado com o Náutico, viu, Ednaldo? Um atacante, estava no Ipiranga de Erechim, vai ser jogador do Náutico. E, enfim, de toda forma, não é um nome que empolga muita torcida. O Hélio dos Anjos bateu na tecla da questão financeira e disse que é o patamar financeiro do Náutico que pode oferecer isso. O Náutico não tem dinheiro para trazer jogadores de mais peso. Uma informação importante, a gente conversou bastante sobre isso, viu, Ednaldo? As rescisões. Você lembra que a gente conversou aqui do
2: Pode
1: custo?
2: emitir, tem que rescindir, né?
1: Isso, do custo das rescisões. Ao que tudo indica, o Náutico está gastando, a partir de agora até o fim da temporada, cerca de R$ 200 mil por mês para custear as rescisões contratuais dos jogadores que saíram.
2: Quer dizer, é um tipo de folha paralela, né?
1: Embora seja pequena, mas poxa, R$ 200 mil, seriam dois jogadores num nível melhor, né? Enfim, e aí o Náutico está gastando R$ 200 mil por mês com essas rescisões. A folha salarial foi reduzida, ao que tudo indica, nessa reta final da temporada vai ser de R$ 2 milhões e 100 mil. A folha do Náutico era entre R$ 2 milhões e 300 a R$ 2 milhões e meio, então deu uma redução. Imagino que tenha relação também com o custo das rescisões, e o time está passando pelos problemas financeiros, os atrasos salariais
2: Problema nisso
1: são um
2: tudo
1: exemplo.
2: também, né, Raul? É a possibilidade de algum desses jogadores partirem para uma rescisão de contrato unilateral, uma rescisão direta. Você pode até estar achando que não há clima para isso, mas sempre tem, né? Daqui a pouco o jogador faz um acordo, daqui a pouco aparece na CNRD, agora virou moda, vai para a CNRD diretamente. Então isso é um risco que se corre quando você tem muitos jogadores para demitir.
1: Vamos ouvir mais outro trecho de Hélio dos Anjos? Essa é interessante. Ele respondeu às críticas que ele e Guilherme dos Anjos têm sofrido, outra coisa que a gente vinha falando aqui, nas coletivas. Eles têm reclamado bastante, né? Falado bastante da estrutura do clube, da questão financeira, e muita gente está dizendo que, poxa, eles vão para as coletivas e só ficam reclamando do clube, reclamando das coisas. Hélio dos Anjos respondeu a isso hoje.
0: O Guilherme citou três coisas. As pessoas estão falando muito, que nós estamos falando muito de estrutura. Eu não estou falando de estrutura para amanhã, não. Você está entendendo? Eu não quero esse campo aqui amanhã, um tapete. Você está entendendo? A gente está falando para a vida do Náutico. Daqui a pouco, não vai ser eu que vai aproveitar isso, não. Sabe, daqui a pouco eu não vou estar aqui quando esses campos maravilhosos estiverem aí. Muitas vezes as pessoas... Eu achei assim, sabe? A arrogância do Guilherme. Guilherme falar e tal. Assim, ó, eu ensinei meu filho uma coisa: seja humano, seja respeitador, mas não deixe ninguém pisar em cima de você. Eu conheço futebol. Sabe, o humilde no futebol que as pessoas colocam debaixo da mesa, é esse que as pessoas querem no futebol. Humano é fazer o que ele fez. E eu vou falar mesmo, ele não quer que eu fale, mas eu vou falar. Humano é fazer o que ele fez no sábado em Criciúma. Chegou para mim, não saiu o salário. Pai, eu vou tirar 20 mil na conta para dar um bônus para quem ganha menos de 3 mil reais no clube. Cozinheira, todo mundo. Isso que é o que eu ensinei. Ser humano. Né? 19 pix. 19 pix, ficou lá a noite toda passando pix. Para quê? Para, no mínimo, as pessoas aqui dentro do clube que trabalham com a gente ter uma base. Porque o clube estava resolvendo como o clube na outra semana resolveu. Você acha que eu dei adiantamento? Nós demos adiantamento? Não, nós demos bônus. Ó, vai. Passa o fim de semana fazendo o que tem que fazer. Então, para as pessoas entenderem, o filho arrogante que eu tenho, ele é humano. Ele pensa no ser humano. E outra coisa, desde quando nós assumimos o departamento profissional, e isso é o Guilherme, falta de respeito de nossa parte nunca houve com ninguém, principalmente aqui dentro do clube, que é o ambiente nosso.
1: Muito bem. Hélio dos Anjos falando sobre as críticas, né? E de fato, essas críticas aumentaram nas últimas semanas, principalmente para o Guilherme, pela postura dele nas coletivas. São opiniões diferentes, lógico, mas eu particularmente, eu vi muita gente reclamar: ah, o Guilherme está cuspindo fogo aí, está criticando o clube, está se achando maior do que o Náutico.
2: Se você pegar 3 ou 4 entrevistas anteriores, ele sempre começa falando das dificuldades do Náutico, na estrutura, em gramado, em salário. Quer dizer, o Hélio acabou de dizer que ele se preocupa, é uma questão humana. Mas, minha gente, não precisa estar repetindo isso o tempo todo, né? Nós sabemos a dificuldade que o Náutico está passando. Mas, quanto mais você fala, mais soa como um habeas corpus preventivo, né? Porque fica parecendo isso, sempre uma justificativa para isso, para aquilo. Então, não tem necessidade disso. É acalmar esse ânimo e tocar o barco.
1: Amanhã o elenco viaja para Campinas, na sexta enfrenta a Ponte Preta, e amanhã a gente fala mais sobre esse jogo, mas a Ponte vive uma situação terrível, né? O treinador chegou a dizer que a Ponte só tem 17 jogadores relacionados para o jogo de sexta. Isso faria com que a Ponte tivesse só 6 atletas no banco de reservas.
2: Que situação chegou a Ponte, hein, cara?
1: É bem complicada a situação da Ponte Preta. Isso gera uma pressão a mais para o Náutico, né? Obrigação ainda maior de vencer a lanterna do campeonato.
2: Eu queria só reforçar que ontem eu toquei nesse assunto de novo. Estou voltando hoje porque você fatalmente traria esse assunto em função dessa entrevista. Ontem eu tinha falado também nesse habeas corpus preventivo, né? Que fica parecendo isso. Mas bola para frente, vamos lá.
1: Valeu.
2: Valeu. Tem um time do Náutico já pronto?
1: Veja, o time completo ainda não, mas vai ter uma novidade. Que a gente pode... Vamos tentar montar o time junto aqui, então. Uma novidade é no meio de campo, no setor de meio de campo. O Léo Índio deve ser utilizado como volante. Ele que é zagueiro, está indo bem como zagueiro, mas com a ausência de Luiz Felipe, que teve uma lesão grau 3 na coxa, Léo Índio deve ser utilizado como volante nesse jogo contra a Ponte Preta. Então, rapidamente esboçando um provável time, Muriel, Arnaldo, Gustavo Henrique e Betão. Gustavo Henrique voltaria à titularidade na zaga. Igor Fernandes na lateral esquerda. Léo Índio, Wenderson e Jean Carlos. E no ataque, Borazzi, o Derek, provavelmente de volta. E Cauã Maranhão também, eu imagino que seja por aí o time do Náutico.
2: Uhum. O Reginaldo de novo pela direita?
1: Não, o Reginaldo acredito que não vai ser titular, não. Uhum. Acho que ele coloca o Derek. O Derek jogou como ponta já, né?
2: Só pra gente passar rapidinho, me tirem umas dúvidas aqui, o Raulney. Quem tá, quem já saiu, quem vai continuar, se você pode me informar isso. Jonas Toroff já foi embora faz tempo, né?
1: Já.
2: Já foi embora faz tempo. Mas foi contratação recente.
1: Sim.
2: Foi contratação
1: dessa
2: recente.
1: Temporada.
2: Acho que ele ficou só o Campeonato Pernambucano, né?
1: Foi.
2: E foi embora.
1: O Jonas Toró.
2: Outro que foi contratado.
1: Saiu em março.
2: Em março, né? Começo da temporada. Foi contratado e não passou nem 2 meses, né?
1: A temporada começou no iníciozinho de janeiro, mas passou 2 meses e alguma coisa.
2: Outra contratação, Felipe Saraiva foi embora.
1: Sim.
2: É outra contratação que não deu certo. O Vitor Andrade tá aí ainda, né?
1: O Vitor Andrade tá. Felipe Saraiva foi para Inter de Limeira.
2: Ele continua com essa reformulação que vai haver no Náutico?
1: Sim. Vitor Andrade, sim. Apesar das críticas,
2: o continua. O Derek vai continuar?
1: Vai continuar. Náutico não pode se dar o luxo de descartar um centroavante.
2: O Gaston, o goleiro?
1: Gaston, sim. É o goleiro reserva do Náutico. Gaston Gurusiaga.
2: Vai continuar.
1: Vai continuar. Quem saiu foi o outro, o Arthur.
2: O Arthur saiu também,
1: isso,
2: né?
1: Que é goleiro, chegou, não jogou nenhuma partida, porque era o terceiro goleiro, mas o Gaston é o segundo.
2: Reginaldo vai ficar.
1: Sim.
2: Yuri Silva foi embora.
1: Foi embora, já jogou contra o Náutico no Atlético Goianiense.
2: Foi outra contratação dele dos Anjos. O Wanderson.
1: Wanderson.
2: Vai continuar ou não?
1: O Wanderson também deixou o clube.
2: Deixou.
1: Desculpe, foi o Ramon que deixou. O Wanderson ficou. O Wanderson tá no Náutico.
2: É outra contratação. Ele vai
1: mas
2: continuar?
1: Mas não está sendo utilizado. Eu acredito que sim. Até agora não saiu.
2: Matheus Silva continua, né?
1: Matheus Silva, o zagueiro, né?
2: É. Falaram que ele tem salário acima de 100 mil reais e tal. Foi também contratação de Hélio e Guilherme, né?
1: Sim.
2: Ele continua, não?
1: Sim.
2: Continua.
1: Está no clube.
2: Matheus Ribeiro é o que teve o problema da lesão, né?
1: Fratura na tíbia. Vai continuar, o Náutico não tem nem opção.
2: E aí por questão obrigatória, mas continuaria se não fosse isso?
1: Acho que sim, Edinaldo, porque ele chegou nessa janela para a Série B, no início da Série B do Brasileiro. Tava mal, mas a lista de dispensa do Náutico saiu e o Matheus Ribeiro continuou no clube. Então acredito que continuaria.
2: Betão?
1: Betão é titular, Edinaldo.
2: Betão fica, né?
1: Sim.
2: Gustavo Henrique continua, não?
1: Vai ser titular.
2: Léo Índio continua. Você está dizendo que ele vai entrar até de volante, né? Leandro Vilela foi embora.
1: Leandro Vilela?
2: Sim. Acho que ele nem conseguiu estrear, cara. E ele ainda está lá? Acho que não, né? Acho que não. Depois você me dá detalhes sobre ele. Ramon Carvalho foi embora, né? Outra contratação.
1: Isso.
2: Que foi embora. E Dodô, Leandro, teve toda aquela polêmica, foi embora.
1: Eu confesso que Leandro Vilela, nem eu lembrava dele. Foi em dezembro, ele foi contratado, teve uma lesão no joelho e deixou o clube. Leandro Vilela não passou no teste. Ele não chegou nem a entrar no Náutico.
2: Sim, calma. Eu estou tendo informação aqui que ele não passou no teste físico, não é isso?
1: Isso, foi em dezembro.
2: Ok, tá
1: ainda explicado. Na pré-temporada. Eu confesso que eu não lembrava dele. Foi ainda na pré-temporada.
2: Tá explicado. Dodô foi aquela confusão, né?
1: Isso.
2: Também não ficou. E o Felipe Cardoso foi embora também?
1: Sim, foi embora.
2: Vitinho foi embora. Não é isso?
1: É isso.
2: Ok, era só pra gente atualizar essa agenda de uma grande quantidade de jogador que não ficou, né, cara?
1: Muita gente.
2: É. Ok.
1: A grande maioria, tem até um levantamento que a grande maioria desses jogadores que saíram de fato foram trazidos nessa temporada, nessa gestão de Hélio e Guilherme no futebol.
2: A maioria, né?
1: Isso.
2: Ok.
1: Valeu?
2: Tudo certo?
1: Valeu.
2: Aí, portanto, o nosso Haldney Alves destacando as coisas do Clube Náutico Capibaribe. Você acaba de acompanhar a quarta-feira alvirrubra, 18h31.
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3: Aconteceu na Ilha do Retiro. Fato raro, mas comemorado principalmente pela imprensa pernambucana, né? Que pelo menos acompanhou aí 15 minutos iniciais do treinamento comandado pelo técnico Gilmar Dal Pozzo. E uma coisa que nós percebemos é que o clima está bem diferente referente à semana passada, principalmente pela vitória, né, importantíssima que o Sport teve diante da equipe do Vila Nova no último final de semana, quando a equipe rubro-negra venceu por 1-0, aquele golaço de Barleta, e quebrando aí uma sequência negativa de 9 partidas que não sabia o que era vencer. E antes do treino acontecer, hoje teve a apresentação de 2 reforços para a atual temporada: o goleiro Breno, que veio da equipe do Fortaleza, e também o meia atacante Juan Alano, que estava no Ceará. Os dois foram apresentados na sala de imprensa do Sport. E o que chamou a atenção, viu, Ed, nessa movimentação, sim, de hoje à tarde, é que percebemos a ausência do volante Iago Felipe, obviamente fora dos planos realmente do Sport, conforme nós trouxemos ontem essa informação, já que ele está fechando, já acertando a sua ida para a equipe da Chapecoense. Agora, a boa notícia: Biel Fonseca trabalhando com todo o grupo. O Biel, que há 2 semanas o departamento médico, depois de analisar a contusão dele, disse que não tinha previsão de retorno, deixando todo mundo preocupado. Hoje ele participou da primeira movimentação
4: com bola.
3: Aquele
4: jogador que supera as expectativas, né? até dos médicos, né?
3: É, porque ele hoje, eu não sei a real condição dele, porque como nós só acompanhamos aquele início de jogo, de treino,
4: vocês,
3: na verdade,
4: perturbam demais os clubes, rapaz. Então vocês têm que ficar fora do muro. Diga, do outro,
3: não,
4: lado do muro.
3: É só paz e amor. Estávamos acompanhando...
4: Imagina se não fosse, hein?
3: Acompanhando esse início do trabalho, percebemos. A boa notícia é realmente o Biel. É verdade. Até chamou a atenção, né? Porque... a gente estava esperando a definição do departamento médico, uma coisa mais demorada, né? Eles falaram que não tinha previsão de retorno, e eis que, para surpresa agradável e felicidade da nação rubro-negra, o Biel, que é jogador titular da equipe do Gilmar Dal Pozzo, trabalhou hoje com todo o grupo. E o Sport fechando aí, está praticamente acertando com o zagueiro do Internacional, Cleiton Sampaio, 26 anos, agora que chama a atenção.
4: Cleiton Sampaio.
3: É, há mais de 90 dias que não joga.
4: Aí vai ter que fazer uma pré-temporadazinha, né?
3: É, porque...
4: Quantos dias? 15 dias?
3: 15 dias. Na verdade, ele vem treinando, só que ele não é relacionado e não entra em campo.
4: Ah, então deve ser bem menos, né?
3: É, bem menos do que isso. Então,
4: no máximo 2 semanas ele vai estar pronto.
3: O executivo de futebol do Sport, o Ítalo Rodrigues, confirmou
4: a negociação.
3: Bom
4: seria contratar um cara que já tivesse em atividade mesmo, né?
3: Mas eu fiquei até surpreso. Eu sabia que realmente o Sport iria atrás de um zagueiro, porque foi dito pela diretoria rubro-negra. Mas eu fiquei até surpreso, já que hoje podemos dizer que tem 4 zagueiros. Normalmente se trabalha com 5, né? Eu acredito que o Cleiton deve ser essa quinta peça, mas há necessidade urgente de mais um meia e também de um atacante, né? Porque é o que nós estamos aguardando para o decorrer dessa temporada. Aliás, um volante, na verdade. Um volante, um meia e um atacante. Mas eles estão praticamente acertados com o Cleiton Sampaio. Então, o zagueiro já conversou com a diretoria. O Inter também não colocou nenhum empecilho. Deve acertar a sua vinda aqui para Recife.
4: Muito bem. Você falando em zagueiros, eu estou com essa expectativa, rapaz. Eu estou querendo saber o que Gilmar Dalpozo vai decidir com a dupla de zaga. Será que vai continuar com Kaique e a Ju ou o Benevenuto volta?
3: Uma boa pergunta, viu, Edinaldo? Tenho certeza que essa sua pergunta é a pergunta de todo mundo. Mas, conhecendo a torcida, é aquela história, né? A dupla de zaga que deu conta do recado e convenceu deve ser mantida, no caso Marcelo Aju e Kaique Almeida. E já que você falou do Marcelo Aju, houve a publicação do nome dele no boletim informativo diário da CBF referente à renovação de contrato.
4: Prorrogação de contrato.
3: Então ele prorrogou o contrato aí até 2028, né? Essa estava tendo um pouco de dificuldades do staff do atleta com a diretoria do esporte. Pela publicação no BID, tudo deve ter sido resolvido e ele teve um reajuste salarial e contrato até 2028.
4: Maravilha. Deixa eu abrir um parêntese rapidinho aqui, o Alex, para a gente registrar mais um protesto. Protesto logo em Olinda, é isso, João?
5: Isso, Edinaldo. Acontecendo nesse momento, bloqueio o trânsito na Avenida Pan-Nordestina em Olinda, nas proximidades do Atacadão, no sentido paulista. Os manifestantes atearam fogo em pneus e fecharam a via, uma das mais movimentadas da cidade. O trânsito está complicado no local. O motivo do ato seria a cobrança por buscas de uma jovem de 21 anos que está desaparecida há 2 dias. Familiares e amigos exigem agilidade nas investigações das autoridades para encontrá-lo. Fico alerta, então, para quem transita na via buscar rotas alternativas, Ed.
4: E para Olinda não pode se evitar nunca esse trajeto aí, nunca. É. Isso significa dizer que eu vou tomar café por aqui, vou jantar por aqui, tá certo? É. Não vou chegar nem tão cedo em Olinda hoje.
3: É bom que já fica pro movimento daqui a pouco.
5: É, tem sempre uma cadeira sobrando aqui.
3: Fica, né? Você é sempre bem-vindo.
4: Estando ao seu lado é sempre muito bom, amigo. Vamos lá. Obrigado, João Lobão.
5: Valeu, Ed.
4: Pois não, voltemos ao Leão da Ilha do Retiro.
3: É, vamos voltar ao Leão da Ilha do Retiro, que nesse momento não está mais congestionado, né? Depois da vitória aí acabou tendo a situação resolvida. E o Sport que perdeu uma posição, viu, Ed, na tabela de classificação. É. Ontem o CRB venceu fora de casa o Avaí, empatou em número de pontos com o Sport.
4: O CRB, de vez em quando, ele prega uma surpresa.
3: É, né? Tá pregando, viu? Tá pregando a surpresa. Ele tem. Empatou com o Sport em número de pontos, né? 32. Só que leva vantagem no critério de desempate. Tem vitória a mais. Tem 9 vitórias contra 7 do Sport.
4: E não tem que correr atrás.
3: Só para você ter uma ideia, com 32 pontos, Goiás, CRB, o Atlético Goianiense e o Sport. 4 equipes. Com 32 pontos. E o Sport é o 10º. E o 6º colocado, que é o Novo Horizontino, tem 33. Um ponto de diferença do Sport, que é 10º, para o 6º colocado, que é o Novo Horizontino.
4: Você tirando a Série A, quando você vai para a Série B, para a Série C, a proximidade entre os times é muito grande, né?
3: É um equilíbrio incrível, né?
4: É um equilíbrio. A pergunta é: equilíbrio por baixo ou por cima? Isso aí requer um debate. De uma
3: vasto,
4: semana
3: amplo
4: e meia.
3: E muito
4: de
3: tempo.
4: De uma semana e meia.
3: E o que chama atenção também, viu, Edinaldo, é que eu estava até conversando com a Maju do Bloco Torcedor. O Sport tem pela frente 3 jogos contra equipes que estão na zona de rebaixamento. Pega o Londrina, que é o 17º na sexta. Na outra semana, pega o Avaí jogando fora de casa na Ressacada, que é o 18º. E depois volta para Recife na segunda-feira dessa a outra, pegando o América Mineiro, que é o 19º.
4: O Sport querendo entrar no G6 e os times aí querendo sair da zona de rebaixamento.
3: Agora você imagina como vai ficar interessante esses confrontos,
4: é,
3: né?
4: É verdade.
3: E perigosos, né? Porque,
4: sim.
3: É, teoricamente, pelo futebol apresentado, o Sport levaria vantagem sobre os 3. Mas dentro de campo a história é totalmente diferente. E eu conversando com alguns amigos, me alertaram para o seguinte detalhe. O Sport está... Aí você vai dizer, mas ele não venceu? Mas ele continua há 77 dias sem vencer jogando dentro de casa.
4: É verdade.
3: Ele venceu fora. Ótimo, quebrou aquela sequência negativa.
4: Mas chegou a hora, né?
3: Mas agora chegou a hora também de...
4: Tardiamente, mas chegou.
3: Está na hora de ir emplacar a segunda vitória e, dependendo da combinação de alguns resultados, é sempre bom a gente falar isso, o Sport pode entrar sim no G6 nessa rodada que vem agora desse final de semana. Vamos ouvir o goleiro Breno. O Breno que foi apresentado hoje, antes do treinamento, e ele herdando aí a camisa número 1. E obviamente não tivemos como não comparar a situação da camisa 1 dele com a de Magrão.
6: Ah, representa muito, né? Acho que todo goleiro sabe da história que o Magrão teve aqui, né? Que construiu aqui. E pra mim é motivo de muita honra, assim, vestir esse número. E eu vou trabalhar e me dedicar ao máximo pra tá à altura, assim, de corresponder com primeiro o clube do Sport e depois a esse número que vai estar nas minhas costas.
7: Antigamente, quando não falávamos da camisa número 1, já remetia à titularidade, né? Só que parece que essa questão do número mudou um pouco. Mas eu queria que você falasse como é que vai ser essa disputa sadia com o Thiago.
6: Eu acho que a disputa ela tem que existir, né, em todas as posições. E quanto mais qualificado é o grupo, mais disputa tem. São só 11 que jogam e quem está jogando não quer deixar de jogar. E quem não está jogando quer também ter oportunidade. E eu venho com o intuito de somar com o Thiago, que está jogando agora no momento, em buscar meu espaço, mas também com muito respeito. Ele é um cara que, por a gente ter a mesma idade, eu conheço de enfrentá-lo desde as categorias de base, então a gente já se enfrentou muitas vezes. E agora estar junto com ele, poder ajudar ele e ele também me ajudar, junto com os outros goleiros também, é muito, muito importante essa troca de experiência. E eu, como eu disse, estou aqui para ajudar e para somar, para que o grupo conquiste o objetivo.
3: Pronto, está aí o goleiro Breno, que foi apresentado juntamente com o Juan Alano. E o Juan Alano acabou de ter o nome dele publicado no Boletim Informativo Diário da CBF. Isso significa dizer que, caso o Dalpozo queira utilizá-lo no jogo contra o Londrina na sexta-feira, também conhecido como Depois de Amanhã, pode fazê-lo, viu, Ed?
4: Ok. Ok? Então, tudo caminhando.
3: Caminhando e cantando e seguindo a canção.
4: Isso. Olha só o poeta Wallace falando. Valeu, meu amigo. O torcedor rubro-negro acaba de acompanhar aqui no Bola Rolando a quarta-feira rubro-negra, 18h46.
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6: Explicando que, dado o equilíbrio da Série C, só pra você ter ideia, o 11º está só a 5 pontos do primeiro colocado. Dado esse equilíbrio, tem um monte, assim, a tônica da reta final da Série C é confronto direto. Um monte de confronto direto. A Inter de Limeira tem logo 2, Brusque tem 3.
7: A relação que você apresentou ontem aqui sobre isso é uma relação enorme.
6: Todo mundo tem de 2 a 3 confrontos diretos, menos o Santa. Agora, se você quiser considerar Santa Cruz e Maranhão confronto direto, já que o Maranhão tem 4 pontos a menos que o Santa, fica à vontade, tá tranquilo, até porque o Maranhão pode sonhar em classificar. Se salvou do rebaixamento depois de vencer o atual vice-líder Brusque por 2-1 em São Luís, tem 21. Só que é aquela coisa, eu coloquei como ponto de corte quem também não precisa ganhar todos os jogos para classificar, né? Porque 60% de aproveitamento nem a líder Inter de Limeira tem. Uhum. O time para classificar, por exemplo, o Maranhão, ele precisa ter 100% de aproveitamento. Ele precisa chegar a 30. Porque se ele faz 7 pontos, ele chega a 28. 28 não dá nenhuma segurança de classificação. 29 já dá uma segurança maior. Por isso que eu estou considerando esse jogo do Santa Cruz contra o MAC, contra o Maranhão, sábado na Arena, um dos jogos mais importantes da temporada para o Tricolor, porque ganhando, ele vai com muito mais tranquilidade para o duelo contra o Caxias na Arena de Pernambuco, e depois do jogo contra o Caxias, no dia 29, um sábado, rodada cheia, rodada completa da Série C na primeira fase, a última rodada, o Santa enfrenta o Anápolis. Aí é um problema, né? O Santa enfrentaria o Anápolis morto lá, já rebaixado, só que o Anápolis deixou para reviver, deixou para ter uma boa reação só nessa reta final. Fez 4-1 no Volta Redonda no Rio, ganhou do Guarani 2-1 e tá
7: tentando ressuscitar.
6: E tá fora do Z2. Saiu da zona de rebaixamento, empurrou o Barra pro Z2. Aliás, o Barra continua com a sina do campeão da Série D, né? O Barra foi campeão da Série D ano passado em cima do Santa. E hoje, se o campeonato terminasse hoje, plagiando o nosso grande Mané Queiroz, o Barra estaria de volta à Série D. É. E no ano retrasado, quem caiu foi o Retrô, que tinha sido campeão da Série D no ano anterior. Então,
7: eu queria que o Santa Cruz se classificasse e não ganhasse o campeonato, para não seguir esse mesmo ritmo aí.
6: Para não bater a toada, né? Enfim, tem muito confronto direto nessa última rodada, mas o Santa tem que fazer o dele nesse duelo diante da equipe do MAC do Maranhão. Aliás, os últimos 4 jogos do Maranhão fora de casa, empatou os 4 em 0-0. Ou seja, o Santa vai ter dificuldade para ter espaço, para tentar quebrar a marcação adversária. Até por conta disso, Santa Cruz vem contratando principalmente para peça ofensiva, né?
7: Teve mais uma contratação hoje?
6: Teve. O Joninha já estreou contra o Botafogo da Paraíba sábado, entrou nos minutos finais. O Arilson vem para o lugar do Balotelli, já vem treinando desde a sexta. Hoje o Cassiano foi apresentado depois do treino, treinou normalmente. E o Santa anunciou agora à tarde Alexandro, aquele que a gente falou ontem que tem experiência na Série B e no futebol do Vietnã.
7: Aliás, rapaz, o nosso Pedrão Luiz mandou aqui uma mensagem para a gente. Arinaldo, eu estive com o Silverinho lá no Vietnã, quando Santa Cruz fez aquele giro, lembra?
6: Lembro, o giro asiático, né?
7: Aí ele disse, o povo lá gosta de muito futebol, e é um bom futebol. Eu digo, é mesmo, Pedro? Futebol do Vietnã, segunda divisão, Aí, de repente, o povo lá está tá mudando a panorâmica. Né?
6: Gostar de futebol é uma coisa, jogar bem futebol é outra. É, é verdade. Assim, eu acho que o vietnamita não sabe jogar bola, não. Porque a seleção deles, eu já vi jogar, é um horror, viu? Já vi Copa da eliminatórias com o Vietnã.
7: Eu nunca vi o Vietnã jogando,
6: não. É eliminatórias da Ásia, é time para levar 5 do Japão.
7: Coisa de Diego Moura.
6: 6 da Coreia do Sul, vez outra passa eliminatórias, o Vietnã tomando 6-0 da Coreia do Sul, Arábia Saudita, é desse nível aí. Agora, aquela coisa... Paga em dólar, né? O jogador que é de Série C, o jogador que tá habituado a jogar Série B, C e D do Brasil...
7: O cara quer ganhar o dinheirinho.
6: Ele vai lá ganhar... Edinaldo, 30 mil dólares, que eu acho que é um salário comum na primeira divisão vietnamita lá, 150 mil reais aqui.
7: Pois é.
6: É salário, 150 mil reais é salário
7: para... Esse tipo de jogador ganharia aqui 50 mil no máximo.
6: Perfeito, exatamente. Jogador de 28, jogador de 32 mil, jogador de 35.
7: Passa 3 anos, 2 anos lá e vem com o pezinho então, de meia feito.
6: Exato, exato. Acontece muito isso. Até citei ontem, não só o Vietnã. Malásia, Singapura, Tailândia, acontece muito. Vou dar um exemplo agora. Sabe quem virou ídolo na Malásia? Jogador top, top, top, o Bergson. Que jogou. Bergson jogou no Náutico?
7: Sim.
6: Bergson é um dos maiores artilheiros. Eu não sei nem se é o maior artilheiro do Johor da Malásia, que é o principal time lá. Dia desse fez.
7: Johor da Malásia.
6: Johor. É um time que, vez ou outra, joga Champions League Asiática. E o Bergson.
7: Já assisti esse jogo desse time, não?
6: Rapaz, você acredita? Sabe em quem o Bergson fez gol há 3 dias atrás? No Chelsea.
7: Não, isso é brincadeira.
6: Teve um amistoso.
7: Era o time D,
6: não, o time principal. Aquelas excursões que os europeus fazem na Ásia, o Johor, que o Bergson tem mais de um gol por jogo. Né? O Bergson é tipo 200 gols, ele já tem
7: 150 jogos. É o dono da bola lá.
6: Lá ele é monstro, assim, é rei. E o time dele enfrentou o Chelsea e o Bergson fez gol. Já tá veterano, 35 anos, mas é ídolo, ídolo máximo lá no Johor. Tem moral. E provavelmente fez um pé de meia, Edinaldo.
7: É verdade.
6: É aquele pé de meia, tá com boi na sombra.
7: Que essa área aí tem crescido muito, né?
6: É verdade.
7: Na geopolítica.
6: E principalmente porque na Champions Asiática eles enfrentam os times que são badalados. Por exemplo, time japonês, time sul-coreano, time saudita, com Cristiano Ronaldo e tudo, enfim. Bom, e o Alexandro, que vem de inúmeras edições de Série B seguidas, 4, além desse futebol asiático, o Alexandro foi anunciado hoje e já tá treinando. Pelo fato do Alexandro não estar em atividade, não ter jogado nessas últimas semanas, para ser mais exato, eu acho que o Alexandro vai precisar de um tempinho a mais. Contra o Caxias, talvez ele seja opção. Para esse jogo de sábado, eu acho difícil. Agora, o Cassiano foi perguntado como é que ele tá fisicamente. A gente vai escutar ele agora. Cassiano falou que quer manter o que fez no América do Natal aqui. Bem confiante, jogador com autoconfiança lá em cima nas respostas dele. Na entrevista coletiva de apresentação hoje, ele foi perguntado, primeiro, como ele está fisicamente, se ele já pode ajudar no próximo sábado. O que é que o futebol europeu, a passagem dele numa terceira divisão portuguesa e no futebol búlgaro, inclusive em um dos principais times da Bulgária, o que é que isso ensinou, o que é que isso acrescentou ao Cassiano e o nível geral da Série D, onde ele estava num favorito que não conseguiu subir. O América de Natal entrou como favorito, uma das maiores folhas, e não subiu por conta do mata-mata, mas o que é que ele pode falar do nível de Série D, já imaginando ele na Série C. O Maranhão, adversário que o Santa vai enfrentar sábado, enfrentou o América de Natal do Cassiano. O América ganhou com 2 gols golaços do Cassiano na Copa do Nordeste. Vamos ouvir.
0: Bom dia, João. Estou pronto. Passei alguns dias sem estar em atividade dentro do clube, mas continuo ali alguns trabalhos por fora, então isso não vai me impedir de estar em atuação no sábado. Acho que conversei com o professor, conversei com todo mundo da parte física. Estou preparado, estou pronto. Se o professor precisar de mim, eu vou estar à disposição. Acho que dedicação, foco, persistência, acho que trabalho duro é a chave ali. Futebol, todos os atletas acredito que vem pro Santa Cruz tem qualidade. Para jogar e vestir essa camisa tem que ter qualidade, mas eu acho que o empenho e a dedicação dentro do trabalho nos treinos é o resultado dos jogos, das vitórias. E essa é a construção, pouco a pouco, desde novo eu venho fazendo e graças a Deus eu vim parar aqui e vestir a camisa do Santa. Não, claro que existem clubes aqui que estão um pouco acima, isso é normal, né? A Série C ela é mais forte. Mas eu acredito que por conhecer um pouco ali alguns jogadores do lado de lá, talvez eu tenha um pouquinho de, né, vai ajudar um pouquinho. E espero que sábado a gente possa fazer um bom jogo, sair com a vitória e dar os 3 pontos pro Santa.
6: Pronto, tá aí então o atacante Cassiano, ponta canhoto que o Santa tava esperando chegar, chegou, o Santa acertou com o Alexandro e agora eu tô na dúvida, Edinaldo, você vai me ajudar nessa dúvida.
7: Opa!
6: O Santa ele estava projetando fazer 5 contratações, essas últimas seria o Alexandro, atacante de área, que já está aqui, porém um atacante de área mais baixinho e mais móvel, velocidade, E o outro atacante que o
7: mais
6: Santa traria...
7: Mais baixinho que o Ronald e um pouquinho maior.
6: Não. O Ronald tem 1,60, né? Esse tem 1,74, 1,75. Para centroavante é baixo. E ele, o Santa estava planejando trazer um Galalau, um grandão. Um cara de 1,90m, joga bom jogo aéreo, o cara mais forte. Porque o Thiago Marques, não sei.
7: Acho que
6: não vai conseguir ajudar mais.
7: Esgotou, né?
6: É, agora... O Heron fez gol lá na Paraíba, tirou 600 quilos dos ombros. E aí, se vier um centroavante, provavelmente o espaço do Heron também vai ser bem reduzido. Contratar um novo atacante ou esperar que o Heron, com esse gol marcado, um gol de 9 lá na Paraíba?
7: Eu contrataria, Igor. Contrataria porque se a gente tivesse já... Não tivesse conhecimento como o Heron está vivendo, como Verdade. Passou esse tempo no Santa Cruz, tudo bem. Mas a gente já sabe, né? Ele pode acontecer ou não pode. Tem sido assim no Santa Cruz a carreira dele. Então eu acho que deveria contratar.
6: Eu tô com você. Eu também traria um centroavante de maior porte físico, porque o Heron é um centroavante estilo Alexandro. Um centroavante mais baixinho, que gosta de pegar a costa de defesa
7: e
6: na velocidade.
7: E ele continue entrando no transcorrer do jogo e fazendo gols.
6: Tomara.

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2: Olá, boa noite.
1: Boa noite para você que nos acompanha em todo o país.
2: Quarta-feira, 12 de agosto de 2026.
1: Vamos ao destaque do dia.
2: Decreto regulamenta a escolha do fornecedor de energia elétrica por consumidores de baixa tensão.
1: Isso significa que escolas, hospitais, pequenos comércios e indústrias de menor porte vão poder decidir quem vai prestar o serviço.
2: Consumidores residenciais também terão essa opção a partir de 2028. Graziele Bezerra.
3: Também foi regulamentado o mercado de hidrogênio de baixa emissão de carbono no país. O decreto prevê a estruturação do Sistema Brasileiro de Certificação de Hidrogênio.
1: Plano Nacional de Logística orienta o planejamento da infraestrutura de transportes para as próximas décadas.
2: O documento destaca a integração como um dos principais desafios. Pablo Mundim.
4: O plano reúne 31 eixos prioritários para os próximos 24 anos. São 12 rodoviários, 8 ferroviários, 4 aquaviários e 7 intermodais, que combinam diferentes formas de transporte.
1: E ainda, a Agência Nacional de Proteção de Dados suspende por 3 dias a funcionalidade de transmissão ao vivo do Discord.
2: A ação faz parte do processo que apura falhas na proteção de crianças e adolescentes no ambiente digital. Thaís de Araújo.
5: A suspensão será mantida até que a empresa comprove a adoção de medidas técnicas de segurança e de governança que sejam adequadas para proteger os menores de 18 anos.
1: Hoje, na apresentação da Voz do Brasil, Mariana Jungmann e Luciano Seixas.
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1: Foram regulamentados 4 decretos na área de energia e transição energética.
2: Entre as medidas está a regulamentação das atividades de captura e armazenamento de carbono e também a abertura do mercado livre de energia.
1: Os detalhes você vai ouvir agora na reportagem de Graziele Bezerra.
3: Um dos decretos assinados nesta quarta-feira regulamenta o uso de tecnologias de captura e armazenamento de carbono. A medida contribui para a redução das emissões de gases de efeito estufa e para tornar o Brasil um país carbono negativo, como explica o ministro de Minas e Energia, Alexandre Silveira.
6: Capturar o carbono, colocá-lo onde é possível colocá-lo de forma segura, nas rochas, e tornar a produção de petróleo e a produção de outros biocombustíveis com captura e estocagem negativa de carbono.
3: Outro decreto estimula a produção e consumo de combustível sustentável de aviação no país. O ministro Silveira também anunciou a regulamentação da abertura do mercado de energia, permitindo que consumidores de baixa tensão escolham seu próprio fornecedor de energia elétrica, o que alcança consumidores residenciais, pequenas indústrias e comércios.
6: Até dezembro de 27, todo o comércio e toda a indústria poderá escolher de quem comprar energia. E até novembro de 28, todos os consumidores brasileiros.
3: Também foi regulamentado o mercado de hidrogênio de baixa emissão de carbono no país. O decreto prevê a estruturação do Sistema Brasileiro de Certificação de Hidrogênio, que tem como objetivo comprovar o desempenho ambiental do hidrogênio em comparação com outros combustíveis. Reportagem Graziele Bezerra.
2: Estradas, portos, aeroportos e hidrovias. Um documento aponta os principais desafios no modal de transportes do Brasil.
1: O Plano Nacional de Logística mapeia problemas atuais, prevê demandas que devem crescer e aponta onde a infraestrutura de transportes precisa avançar em até 2025.
4: O plano reúne 31 eixos prioritários de transporte para os próximos 24 anos. São 12 rodoviários, 8 ferroviários, 4 aquaviários e 7 intermodais, que combinam diferentes formas de transporte. Outros 11 eixos integram um banco de projetos para estudos futuros. Com 112 objetivos prioritários, o Plano Nacional de Logística identifica problemas que precisam ser enfrentados hoje, demandas que podem crescer até 2050 e oportunidades de desenvolvimento regional. O plano também identifica a necessidade de ampliar o uso de ferrovias, hidrovias e cabotagem, e de melhorar a integração entre diferentes modos de transporte. Entre os desafios estão os gargalos para o transporte de produtos importantes para a economia brasileira, como soja, milho e carnes. O ministro de Portos e Aeroportos, Tomé Franca, defende novos modais para ampliar o escoamento.
7: O grande gargalo do setor portuário hoje não é mais a sua capacidade, mas o acesso aos portos para que a gente possa ter maior eficiência. A gente precisa integrar esses modos de transporte. Portanto, eu acho que o PNL ele aponta para esse futuro da infraestrutura brasileira.
4: Hoje, as rodovias respondem por mais da metade do transporte de cargas e o setor emite cerca de 217 milhões de toneladas de CO2 por ano. O ministro dos Transportes, Jorge Santoro, explica que o PNL vai ser o principal instrumento de transformação do setor para a próxima geração.
8: Então, isso é um investimento que tem um efeito multiplicativo na economia muito relevante, muito importante. E a gente, com esse PNL, está procurando propor um olhar diferente para o país nos próximos anos.
4: O documento foi elaborado pelos Ministérios dos Transportes e de Portos e Aeroportos, com participação dos estados, do setor produtivo, da sociedade civil e de especialistas. Reportagem Pablo Mundim.
1: Como a gente ouviu na reportagem de Pablo Mundim, o Plano Nacional de Logística prevê ações até o ano de 2050. Cerca de 5.300 empresas brasileiras foram diretamente afetadas pelas novas tarifas de importação anunciadas pelos Estados Unidos contra o Brasil.
2: Para ajudá-las a enfrentar as dificuldades causadas pela perda do mercado norte-americano, a Agência Brasileira de Promoção de Exportações, Apex Brasil, anunciou uma série de ações.
1: Elas envolvem atendimento individualizado para encontrar outros países compradores e auxílio para adaptação a novos mercados.
2: Mais cedo, eu conversei com o presidente da Apex Brasil, Laudemir Miller, sobre essa atuação. Acompanhe.
9: Presidente Laudemir Miller, um prazer ter o senhor com a gente aqui na Voz do Brasil. Seja bem-vindo. Então, vamos falar para a gente, explica para a gente, por favor, sobre esse plano de diversificação de exportações. O que, que é essa nova estratégia criada pela Apex para ajudar as empresas que foram afetadas pelas novas tarifas dos Estados Unidos?
10: Oi, Mariana, um prazer estar aqui. É um plano de socorro, de atendimento às empresas que estão sendo impactadas pelo aumento de tarifas pelo governo americano. Nós temos hoje vários setores, mais de 2 mil produtos estão com tarifas elevadas. Você imagina que de uma hora para outra o empresário brasileiro está enfrentando um imposto a mais, uma tarifa a mais de 40%. Então, nós vamos apoiar diretamente as empresas brasileiras. Vamos trabalhar com 5.300 empresas para que essas empresas, o empresário, possa encontrar, ficar frente a frente com o comprador internacional do mercado dele, né, do produto dele, em mercados alternativos. Então, é isso que a gente vai fazer. Nós vamos fazer isso por meio de feiras internacionais, rodadas de negócios, trazer compradores ao Brasil, e o nosso objetivo é realmente fazer com que, apoiar esses empresários para que eles diversifiquem, encontrem um novo caminho, encontrem um novo mercado.
9: Pois é, o senhor mencionou aí 5.300 empresas, né, afetadas, que podem ser ajudadas por esse novo plano. São 35 setores econômicos. Quais são esses setores, presidente? Onde é que o problema é mais grave? E o plano, ele tem mecanismos aí para priorizar alguns setores onde, entre esses 35, onde o problema seja ainda pior?
10: Nós vamos atender a todas as empresas impactadas, né? 5.300 empresas, todas as empresas impactadas pelo tarifaço. Claro que a gente tem algumas prioridades, são setores que estão sofrendo mais, né? Porque a gente tem muitas empresas, por exemplo, do setor de rochas, que pega muito, né, aí a região do Espírito Santo, que os Estados Unidos é o mercado principal. A gente tem o setor de madeira, que pega a região sul, que os Estados Unidos é o mercado principal. Móveis, a gente tem calçados, têxteis, enfim, de várias regiões do Brasil. Nós vamos priorizar estes setores numa estratégia também também setorial. A Apex Brasil, que é a Agência Brasileira de Promoção de Exportação, nós temos uma parceria com 29 entidades setoriais, empresariais, que estão conosco nesse grande movimento, né, de apoiar essas empresas. Então, a gente tem prioridade, mas nós vamos atender todas as empresas, cada uma delas individualmente. E aí, Mariana, até para as empresas, né, as pessoas que estão ouvindo a Voz do Brasil e acompanhando a gente, o Brasil, neste mês de julho, nós exportamos 35 bilhões de dólares. E de janeiro a julho, a balança comercial brasileira já registra 220 bilhões de dólares de exportação. Ano passado, nesse período, a gente estava em 200 bilhões. E o que está acontecendo, né? Nós temos, portanto, 20 bilhões a mais em relação ao ano passado. Nós caímos a exportação para os Estados Unidos em 3 bilhões de dólares, mas nós tivemos um aumento para a Europa de 3,1 bilhões de dólares. Para a Índia, que é um mercado que agora a gente está tracionando mais as nossas exportações, nós crescemos 2 bilhões e 700 milhões, nós crescemos 11 bilhões e 300 milhões para a China. Então, a exportação brasileira está num caminho muito importante. A gente já tem um superávit da balança comercial no Brasil deste ano, nessa metade do ano, de 50 bilhões de dólares, mas tem setores que estão sofrendo com o mercado americano. Então, nós estamos num movimento geral para trabalhar a diversificação das exportações brasileiras, com um foco específico nas empresas que estão sendo afetadas. E a gente vai trabalhar com vários mercados. Vamos trabalhar com o Canadá, com o México, a gente vai trabalhar a África, vamos trabalhar com a Europa, que a gente tem esse acordo tão importante, com a Alemanha, vamos trabalhar com a Ásia, principalmente, né? Não só China, mas Filipinas, Indonésia, Malásia, Singapura, que o Brasil acabou de assinar um acordo. Então, é um grande movimento de ampliação das exportações do Brasil, de diversificação das exportações brasileiras, mas principalmente, sabe, Mariana, para pegar na mão, para atender aquele empresário que de uma hora para outra está enfrentando um imposto de 40%.

0: específico, eu tinha que vender
1: para
0: a demanda da forma como eles apresentam. É possível adaptar isso para outros mercados?
1: Muitos, por exemplo, falam assim, mas a minha máquina ela está certificada para o mercado americano, né? O meu produto tem uma certificação específica, eu fiz uma adaptação, eu mudei minha embalagem, seja específico para os Estados Unidos. Nós vamos poder atender também essas empresas, inclusive com apoio financeiro para certificação, para mudança de embalagem, num valor de até R$40 mil. Então, as empresas que trabalharem com a Apex Brasil, que se inscreverem, que entrarem nesse nosso plano de diversificação, vão ter uma série de medidas de estar frente a frente com um comprador internacional, mas também de se preparar. E o empresário vai poder ele buscar uma certificação, vai poder ele, por exemplo, fazer uma adaptação no produto, e aí a gente vai ter uma metodologia, inclusive, de fazer um ressarcimento de até R$40 mil para realmente a gente trabalhar nos próximos 12 meses para que essas empresas encontrem um novo mercado. Nós não queremos e não vamos, Mariana, abandonar os Estados Unidos. Estados Unidos é um mercado muito importante, nós vamos continuar trabalhando nos Estados Unidos, junto com as empresas brasileiras, inclusive junto com as empresas americanas. Nós temos um escritório, a Apex Brasil tem um escritório em Washington, onde nós vamos trabalhar para que o setor privado estimule, negocie um aumento das isenções. Nós queremos que mais produtos brasileiros fiquem isentos. Os produtos já isentos, nós queremos aumentar a nossa participação no mercado americano. Mas o nosso ponto principal agora é diversificar as exportações brasileiras e pegar na mão, apoiar esses empresários que estão sofrendo com esse aumento de tarifa repentina, né? O que muda os negócios, muda toda a estratégia. E a Apex Brasil, a Agência Brasileira de Promoção de Exportações, junto com 29 entidades do setor privado brasileiro, vão trabalhar a partir de hoje já, junto com as empresas, para que elas possam encontrar um novo mercado e seguir as exportações.
0: Presidente, o senhor mencionou até um atendimento individualizado que vai ser feito com as empresas, né? Ou seja, cada uma sendo atendida na sua especificidade. Exato. Os empresários, então, que estiverem, né, esses 5.300 empresários que estiverem interessados em receber esse apoio da Apex Brasil, como é que eles devem proceder? Onde eles podem procurar informação? Como é que eles podem acessar a Apex?
1: Eles podem procurar diretamente a Apex Brasil, que é apex.com.br. Então, a gente já está preparado para atender essas empresas e o atendimento é individualizado, Mariana. Sabe por quê? Porque cada empresa tem a sua realidade, tem o seu produto, tem a sua estratégia, tem a sua maturidade. Então, nós vamos atender uma por uma, montar uma estratégia para o seu produto, para um mercado alternativo. A gente tem uma base de inteligência muito importante de oportunidades dos mercados internacionais para cada um desses produtos, mas também toda uma estratégia com 29 entidades do setor. Então, a empresa também pode procurar a sua entidade. Empresa de calçado, de móveis, de plástico, enfim, de 29 setores que nós estamos trabalhando nessa parceria, nesse grande movimento, nesse esforço extraordinário. Toda a nossa equipe tá mobilizada. É a hora de a gente se unir para diversificar as exportações brasileiras, para apoiar os nossos empresários que tanto trabalham, que tem orgulho do seu produto. A exportação muitas vezes é um sonho para o empresário, né? E esse sonho, em alguns casos, está interrompido. Então, a gente quer voltar a sonhar com outro mercado, para que esse produto, que é tão bom, que é resultado do trabalho de muitas pessoas, de homens, mulheres, empresários, empresárias, possam encontrar um novo caminho, possam encontrar um novo mercado. E aí, esse é o trabalho que a gente começa a fazer a partir de hoje.
0: Muito bem, nós conversamos com o Aldemir Miller, presidente da Apex Brasil. Presidente, muito obrigada pela sua entrevista à Voz do Brasil.
1: Obrigado, Mariana, e obrigado aí a todos os ouvintes que acompanham a Voz do Brasil.
0: E uma pequena correção, o endereço da página da Apex é apexbrasil.com.br.
2: A Agência Nacional de Proteção de Dados determinou que o Discord suspenda as transmissões ao vivo na plataforma no Brasil.
0: A medida preventiva foi tomada após a identificação de falhas na proteção de crianças e adolescentes.
2: A decisão faz parte de uma fiscalização iniciada na semana passada após episódio que resultou na morte de um adolescente de 13 anos.
3: As transmissões ao vivo, as famosas lives, realizadas dentro da plataforma Discord, serão suspensas após determinação da Agência Nacional de Proteção de Dados, a ANPD. O bloqueio deve começar em até 3 dias úteis e vale também para outros recursos de

0: compartilhamento de vídeo. Segundo a agência, foram identificados riscos graves relacionados ao uso das lives para violência, assédio, automutilação e incentivo ao suicídio envolvendo crianças e adolescentes. O Discord é uma plataforma que permite a troca de mensagens por texto, voz e vídeo. O serviço também reúne comunidades em que os usuários podem conversar e interagir em tempo real, sobretudo por meio das lives em jogos online. De acordo com a ANPD, pela forma como o serviço funciona, o Discord não consegue analisar o conteúdo das transmissões em tempo real. A plataforma depende de sistemas automatizados e de denúncias dos próprios usuários para identificar possíveis violações, como explica o superintendente de fiscalização da ANPD, Fabrício Lopes.
1: Se o Discord não consegue ter acesso ao conteúdo transmitido, ele não consegue, de maneira espontânea e automatizada, agir em tempo para evitar essas violações que acontecem ali dentro, como exposição de criança e adolescentes a conteúdo violento, a incitação à automutilação, a maus tratos e até tortura de animais, entre outros conteúdos proibidos pelo artigo 6º do ECA Digital.
0: A agência ainda apura outras possíveis falhas, como problemas na verificação de idade e na remoção de conteúdos que violem os direitos de crianças e adolescentes. O superintendente de fiscalização da ANPD, Fabrício Lopes, explica ainda que a suspensão será mantida até que a empresa comprove a adoção de medidas técnicas, de segurança e de governança que sejam adequadas para proteger os menores de 18 anos.
1: Essa suspensão ela vai ser por prazo indeterminado, porque o motivo que justificou essa suspensão precisa ser vencido antes de que a plataforma possa restaurar essas funcionalidades. Enquanto permanecerem as razões técnicas que justificaram essa suspensão, a gente não entende como possível a restauração dessas funcionalidades.
0: O Discord tem 3 dias úteis para comprovar o cumprimento da determinação e 10 dias úteis para apresentar recurso. Caso sejam confirmadas as irregularidades, a empresa também poderá sofrer sanções previstas no Estatuto Digital da Criança e do Adolescente, o ECA Digital, incluindo multa de até R$50 milhões por infração. A decisão faz parte de uma fiscalização iniciada na semana passada, que investiga um grupo criminoso suspeito de incentivo ao suicídio por meio do Discord, resultando na morte de uma adolescente de 13 anos no último dia 22 de julho. Segundo a plataforma Discord, uma investigação interna identificou evidências de que a atividade criminosa foi coordenada em outras plataformas e afirma contar com equipes especializadas que trabalham no combate a indivíduos envolvidos em atividades violentas. Reportagem Thaís de Araújo.
2: Hoje é Dia Nacional dos Direitos Humanos.
3: E nesta data vamos falar sobre o Clique Cidadania, um aplicativo móvel gratuito desenvolvido que funciona como um guia digital de direitos, serviços e políticas públicas.
4: Encontrar o serviço público certo nem sempre é uma tarefa simples. Para ajudar nessa busca, o aplicativo Clique Cidadania reúne informações sobre direitos e orienta como acessar serviços de assistência social, saúde, educação, trabalho e renda. Além das orientações, o aplicativo também reúne canais de atendimento para situações de violação de direitos, como o Disque 100 e o Ligue 180, como detalha Fernanda Becker, coordenadora-geral de promoção dos direitos das pessoas migrantes, refugiadas e apátridas.
5: É um lugar de acessar direitos. Você tem informação sobre o direito e sobre o órgão, a instituição que você pode buscar, né? E aí tem a geolocalização, você consegue georreferenciamento de achar onde está aquele espaço no seu território, na palma da mão.
4: Além de explicar a função de cada serviço público, o aplicativo conta com um mapa integrado que mostra onde ficam as unidades, como CRAS, CREAS, unidades básicas de saúde, conselhos tutelares e outros equipamentos públicos mais próximos da localização do usuário. Como é integrado ao sistema de navegação do celular, também permite traçar rotas até os locais de atendimento. O aplicativo também pode atender a demandas específicas e disponibilizar novos temas, como explica Fernanda Becker.
5: Ele é um aplicativo dinâmico, né? A mais nova guia dele é de brasileiros retornados, né? Repatriados. Para quando as pessoas que chegam aqui, a maioria deportadas, assim como os migrantes, que às vezes estão muito tempo fora do país, já passam a entender os seus direitos, quais órgãos e quais instituições buscar.
4: O Clique Cidadania está disponível de graça para celulares Android e oferece conteúdos em português, espanhol e inglês. Reportagem Luciana Colares de Holanda.
2: Instituições federais de ensino superior terão 154 mil vagas em cursos de formação continuada para professores da educação infantil em 2027.
3: A partir de 17 de agosto, as instituições interessadas em oferecer os cursos poderão se inscrever na chamada pública no Sistema Integrado de Monitoramento, Execução e Controle, o SIMEC.
2: As inscrições devem ser feitas até o dia 9 de setembro e os resultados serão divulgados em 9 de outubro.
3: O endereço para inscrição é cimec.mec.gov.br.
2: Foram reabertas as inscrições para instituições de ensino criarem novos programas de residência médica.
3: Também é possível solicitar ampliação de vagas nos programas já existentes.
2: Novos pedidos podem ser feitos até 31 de agosto.
3: Podem participar instituições federais ligadas ao Ministério da Saúde ou da Educação, órgãos públicos e instituições privadas sem fins lucrativos.
2: A inscrição pode ser feita no site sigresidencias.saude.gov.br.
3: E essas foram as notícias do Governo Federal.
2: Uma realização da Secretaria de Comunicação Social da Presidência da República.
3: Com produção da empresa Brasil de Comunicação.
2: Fique agora com o Minuto do TCU e em seguida as notícias do Poder Judiciário e do Congresso Nacional. Boa noite.
3: Boa noite para você, até amanhã.
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7: 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Você vai ouvir agora notícias do Poder Judiciário.
9: Presidente do STF se reúne com representações diplomáticas do grupo de países da América Latina e do Caribe.
10: Urna eletrônica ganha nova interface para as eleições 2026.
9: Para o STJ, poderes para atuação extrajudicial de advogado não limitam procuração geral em processos judiciais.
10: Boa noite, eu sou Marcela Luiz.
9: E eu sou Walter Lima.
10: O presidente do Supremo Tribunal Federal, ministro Edson Fachin, se reuniu hoje com representações diplomáticas do grupo de países da América Latina e do Caribe.
9: Na ocasião, ele destacou duas prioridades da agenda externa do STF. A primeira prioridade é a defesa da democracia constitucional que, segundo Fachin, se encontra sob pressão em diferentes partes do mundo. Na ocasião, ele falou sobre a importância da independência judicial. Vamos ouvir um trecho da fala do ministro.
11: Em particular, tenho buscado, seja multilateralmente, seja bilateralmente, contribuir para a articulação de uma rede de cortes supremas e tribunais constitucionais atentos para a autonomia dos juízes como pressuposto da democracia constitucional. Afinal, são os juízes, sobretudo os juízes constitucionais, os guardiões últimos dos direitos fundamentais.
10: A segunda prioridade da agenda externa do Supremo, apontada por Fachin, é a ênfase na América Latina e no Caribe, com a consolidação de uma região de encontro, de entendimento e cooperação.
9: O presidente do STF também destacou que o Supremo vai sediar, em novembro deste ano, o 11º encontro do Fórum de Cortes Supremas do Mercosul.
10: Plenário do STF reconhece validade da moratória da soja e decide sobre leis de Rondônia e Mato Grosso que restringem benefícios fiscais.
9: A moratória da soja é um acordo privado e voluntário firmado entre empresas que impede a aquisição de produtos de fazendas localizadas em áreas desmatadas após julho de 2008 na Amazônia. Marta Ferreira.
12: O julgamento começou em março, mas foi suspenso após o Supremo decidir encaminhar o caso ao Núcleo de Solução Consensual de Conflitos. A ideia era buscar um acordo entre as partes. No entanto, em junho, houve um recuo que impossibilitou um consenso sobre o tema. Na retomada do julgamento, o plenário reconheceu a validade das leis estaduais e a licitude da moratória da soja. Também decidiu pela consequente extinção das ações e procedimentos relacionados à sua suposta ilegalidade.
10: Urna eletrônica ganha nova interface para as eleições 2026.
9: Com as novidades, votação será mais acessível e intuitiva. Fábio Ruas.
13: Na interface, uma nova fonte torna a urna mais acessível para pessoas com deficiência visual, porque o desenho das letras privilegia contraste, espaçamento e definição dos caracteres, facilitando a leitura. Também foi inserida uma barra de progresso que permite ao eleitor acompanhar em tempo real o andamento da votação. Além dessas novidades, também foi ampliado o uso de Libras, a língua brasileira de sinais, em diferentes etapas da votação.
10: Procuração dada a advogado para atuar em processos continua válida, mesmo se conceder poderes para atuação fora da justiça, perante órgãos administrativos.
9: Essa conclusão é do STJ. Fátima Uchoa.
14: Ainda na fase de conhecimento em ação de indenização por danos morais, uma operadora de plano de saúde substituiu advogados e apresentou procuração que dava às novas representantes amplos poderes para o foro em geral e as autorizava a representá-la perante especialmente duas autarquias federais. A terceira turma do STJ reconheceu a regularidade da representação processual da empresa e afastou a necessidade da intimação pessoal no cumprimento de sentença. Segundo a relatora, ministra Nancy Andrighi, nesse caso, quando a procuração prevê expressamente poderes gerais para o foro, a inclusão de atribuições extrajudiciais, ainda que qualificadas como especiais, não restringe a representação judicial.
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10: Uma boa noite.
9: E até amanhã.
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15: Eu sou Paula Groba.
16: E eu sou Humberto Pinheiro.
15: E estes são os destaques de hoje do Jornal do Senado, que começa agora.
16: Senado aprova protocolos de atendimento a doenças cardiovasculares no SUS.
15: Vagas ociosas em ônibus escolares rurais poderão atender professores e universitários.
16: Segurança pública pode ter prioridade na restituição do imposto de renda.
15: Boa noite.
16: Boa noite.
15: Doenças cardiovasculares são a principal causa de morte no Brasil, mas em muitos casos o desfecho pode ser diferente quando o atendimento é rápido e o tratamento começa nos primeiros minutos.
16: É justamente para agilizar esse socorro que o Senado aprovou um projeto que prevê protocolos específicos para o atendimento desses casos no SUS. Os detalhes com o repórter Douglas Castilho.
17: O maior gargalo combatido pela proposta é a falta de previsão específica para que as unidades de pronto quanto atendimento, UPAs utilizem terapias trombolíticas, que consistem basicamente na utilização de remédios capazes de dissolver coágulos sanguíneos. Esse tipo de procedimento médico desempenha papel crucial na resposta imediata a casos como o de infarto do miocárdio, sobretudo em localidades onde não seja possível realizar práticas mais complexas como cirurgias. A relatora substituta, a senadora Damares Alves, do Republicanos do Distrito Federal, falou da necessidade de aprovação da medida.
18: No infarto agudo do miocárdio, a rapidez no reconhecimento do quadro clínico e na instituição do tratamento adequado é fator decisivo para a sobrevida e o prognóstico do paciente.
17: Na prática, já existem normas do Ministério da Saúde que possibilitam a padronização do atendimento no SUS. Porém, os parlamentares optaram por dar força de lei ao protocolo. O projeto vai à sanção presidencial.
15: E seguiu para a sanção presidencial o projeto que amplia as possibilidades de estoques de insumos pelo governo para alimentação animal. A proposta altera o programa de venda em balcão da Conab, que facilita o acesso de pequenos criadores ao milho em grão.
16: O texto inclui produtos como sorgo, caroço de algodão e farelos de soja e milho. A medida também permite à Conab comprar estoques em leilões públicos para dar mais segurança ao abastecimento em períodos de quebra de safra e instabilidade climática. O projeto vai à sanção presidencial. A relatora do projeto, senadora Tereza Leitão, do PT de Pernambuco, explicou a urgência da aprovação do texto.
19: É muito importante para o momento atual que nós vivemos com a ameaça dos impactos climáticos provocados pelo El Niño.
15: O Senado também aprovou a medida provisória que abriu crédito extraordinário para garantir o pagamento de ajuda de custo às famílias da zona da Mata Mineira que tiveram perdas materiais provocadas pelas fortes chuvas na região.
16: A medida provisória seguiu para promulgação. Repórter Alexandre Campos.
20: O Senado confirmou a medida provisória que abriu crédito extraordinário no valor de R$75 milhões ao orçamento do Ministério da Integração e do Desenvolvimento Regional. Esse valor garantiu o pagamento de apoio financeiro às famílias residentes na Zona da Mata Mineira que tiveram prejuízos materiais e perderam bens por causa de fortes chuvas no início deste ano. O governo transferiu uma parcela única de R$ 7.300 a cerca de 10 mil famílias atingidas. No entanto, parte dos recursos liberados pela MP ainda não teve destinação. Se a medida provisória não fosse aprovada antes do fim do seu prazo de vigência, esse montante não poderia mais ser usado, como explicou o presidente do Senado, Davi Alcolumbre.
21: O governo federal ainda tem um saldo. E se nós perdermos esse saldo do crédito extraordinário, algumas propostas em relação a desastres naturais vão perder o objeto no Ministério. Para que essas famílias que foram atingidas por esse desastre não percam esse apoio do governo federal.
20: Como não sofreu alterações durante sua análise no Congresso Nacional, a medida provisória segue para promulgação.
15: Professores e estudantes do ensino superior poderão utilizar vagas ociosas nos veículos do transporte escolar das áreas rurais.
16: Foi o que aprovou a Comissão de Educação. O projeto segue agora para análise do plenário. Repórter Rodrigo Rezende.
22: O projeto garante que as vagas ociosas no transporte escolar rural possam ser utilizadas pelos professores e por universitários. O senador Camilo Santana, do PT do Ceará, que apresentou o relatório favorável ao projeto feito pela senadora Jussara Lima, do PSD do Piauí, ressaltou que a possibilidade de uso do transporte se dará apenas após o atendimento de todos os alunos da zona rural da educação básica. Camilo apresentou uma emenda que permite que os estudantes de institutos federais também possam usar do benefício.
23: Mas muitas vezes o transporte ele vai ocioso, com assentos ociosos, então esses assentos vão permitir que professores, que muitas vezes precisam se deslocar, que às vezes não tem um transporte próprio, não tem incentivo, eles vão poder utilizar. E a gente incluiu, que não estava previsto, também os alunos dos institutos federais, que também muitas vezes sofrem com essa questão do transporte, deslocamento da sua casa aos campos.
22: Para possibilitar a utilização dos assentos vagos, o projeto modifica uma lei de 2004 que criou o Programa Nacional de Apoio ao Transporte Escolar.
15: Segurança pública e agilidade no atendimento a pacientes com câncer serão as principais prioridades do senador Sargento Reginauro, do PSDB do Ceará. Ele assumiu temporariamente a cadeira do senador Eduardo Girão, do Novo, também do Ceará, que se licenciou do mandato para disputar as eleições de 2026 como candidato a vice-presidente.
16: Ao tomar posse, Reginauro afirmou que vai trabalhar pela efetivação da chamada Lei dos 60 Dias, que estabelece prazo máximo para o início do tratamento de pacientes com câncer após o diagnóstico. O senador lamentou que, em muitos casos, a demora do atendimento pelo SUS pode agravar a doença e até contribuir para a morte dos pacientes.
15: Reginauro também destacou ter sido o primeiro bombeiro a ocupar uma cadeira no Senado. Segundo ele, sua trajetória política começou na luta classista, em defesa dos profissionais da segurança pública, que à época tinham pouco reconhecimento e valorização.
0: Nós éramos uma categoria para ilustrar bem. O bombeiro é praticamente como um extintor, mas você só lembra dele na hora do incêndio. Hoje se debate a valorização dos profissionais da segurança.
16: Já o senador Carlos Fávaro, do PSD de Mato Grosso, defendeu o projeto de sua autoria que proíbe as apostas online, as chamadas bets. O parlamentar relatou casos de famílias que enfrentam dívidas, conflitos e perda de renda associados a apostas.
15: Segundo Fávaro, o problema vai além da atuação de plataformas irregulares e está relacionado ao próprio modelo de negócio das bets. O senador avalia que a regulamentação não é suficiente para eliminar os riscos e defende o fim das autorizações existentes com um período de transição de até 5 anos.
1: Ouvi mães que não dormem mais porque os filhos apostam o salário inteiro, não tem como pagar o aluguel. Ouvi pais que descobriram que o cartão de crédito estava estourado porque o filho jovem entrou numa espiral de apostas que ele não consegue parar. Ouvi esposas que perderam o casamento porque o marido esconde dívidas de apostas.
16: Profissionais de segurança pública poderão ter prioridade no recebimento da restituição do imposto de renda.
15: O projeto foi aprovado pela Comissão de Assuntos Econômicos do Senado e, se não houver recurso para o plenário, segue para a Câmara dos Deputados. A reportagem é de Marcela Cunha.
4: Se virar lei, os profissionais de segurança pública terão preferência na restituição do imposto de renda, depois dos idosos e dos contribuintes, cuja principal fonte de renda é o magistério. A medida alcança os profissionais de segurança pública previstos na Constituição e no Sistema Único de Segurança Pública, além dos agentes do sistema socioeducativo. Autor da proposta, o senador Jaime Campos, do União de Mato Grosso, afirmou que a prioridade é uma forma de reconhecer o trabalho de categorias que enfrentam riscos diariamente.
5: São policiais, bombeiros, guardas municipais, agentes penais que deixam suas casas para enfrentar a criminalidade. Não estamos falando de privilégio, estamos falando de reconhecimento.
4: A mudança não altera o valor das restituições, nem cria uma nova despesa para o governo, como explicou o presidente da Comissão de Assuntos Econômicos, o senador Renan Calheiros, do MDB de Alagoas.
24: Não tem repercussão fiscal, inverte apenas a ordem das prioridades e atende com essa prioridade os profissionais da segurança pública que cuidam da proteção de vida das pessoas.
4: Se não houver recurso para análise pelo plenário do Senado, o texto segue para a Câmara dos Deputados.
16: Com edição de Paula Groba e trabalhos técnicos de Eliseu Caires, o Jornal do Senado fica por aqui. Acompanhe agora as notícias da Câmara dos Deputados. Boa noite.
15: Boa noite e até amanhã.
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25: Deputados criam um programa que promove a inclusão digital de idosos.
26: Câmara analisa a participação de sindicalistas em conselhos estatais.
25: Projeto reconhece o trabalho das mulheres no setor da pesca artesanal.
26: Parlamentares pedem votação do fim da escala 6x1 no Senado Federal.
25: Boa noite. Benedita da Silva, do PT do Rio de Janeiro, cobra do Senado a votação da proposta que reduz a jornada de trabalho e acaba com a escala 6x1. A congressista argumenta que a mudança amplia o tempo de descanso e de convivência familiar dos trabalhadores.
26: Benedita da Silva considera que a redução da jornada também pode favorecer a saúde e a produtividade dos cidadãos. Para ela, os avanços tecnológicos permitem rever o tempo de trabalho sem retirar direitos ou comprometer a atividade econômica.
25: Carlos Aratini, do PT de São Paulo, defende o fim da escala 6x1 e a redução da jornada de trabalho semanal para 40 horas, sem diminuição dos salários. O deputado pede que a presidência do Senado dê andamento à proposta aprovada pela Câmara.
26: Carlos Aratini argumenta que a medida vai permitir mais convivência entre os trabalhadores e suas famílias. Segundo o deputado, a redução da jornada também é viável diante dos ganhos de produtividade proporcionados pelas novas tecnologias.
2: Trabalho.
25: Projeto que permite a participação de sindicalistas em conselhos de estatais avança na Câmara. A repórter Maria Neves traz mais informações sobre a proposta.
3: A Comissão de Trabalho da Câmara aprovou o projeto do deputado Raimundo, PT do Rio de Janeiro, que autoriza a participação de dirigentes sindicais nos conselhos de administração de empresas públicas ou de economia mista. Atualmente, a legislação proíbe a presença de sindicalistas esses conselhos. Para Raimon, essa vedação não se justifica e é inconstitucional. Na opinião do deputado, impedir que um cidadão ocupe o cargo de representante eleito dos empregados em um conselho de administração de empresa estatal por ser dirigente sindical se choca com a liberdade associativa prevista na Constituição. Relator do texto, o deputado Bongás, do PT do Rio Grande do Sul, acrescenta que ninguém melhor que o dirigente sindical para defender os interesses dos trabalhadores nos conselhos das empresas públicas.
8: Quando a categoria precisa indicar alguém, o dirigente sindical pode também ser indicado. E eu quero dizer, até como ex-dirigente sindical responsável, de estudar com mais profundidade, dedicação de tempo, conhecimento das legislações, que ele pode exercer melhor esta representação da categoria nos interesses da estatal.
3: Como forma de evitar um possível conflito de interesses, o projeto prevê situações em que o dirigente sindical não deve participar das decisões do Conselho de Administração. A proposta veda a participação nas deliberações sobre assuntos que envolvam relações sindicais, remuneração, benefícios e vantagens, inclusive em matérias de previdência complementar e assistenciais. O projeto, que autoriza a participação de dirigentes sindicais nos conselhos de administração de empresas públicas, ainda será analisado pelas comissões de administração e de Constituição e Justiça. Da Rádio Câmara de Brasília, Maria Neves.
26: Silvia Cristina, do PP de Rondônia, cobra a votação da proposta de emenda à Constituição que garante a transposição de servidores dos ex-territórios para os quadros da União. A deputada critica o fato de a proposta estar parada na Câmara há mais de 2 anos.
25: Por isso, Silvia Cristina pede o apoio dos colegas para reunir as 22 assinaturas necessárias à inclusão da PEC na pauta da Comissão de Constituição e Justiça. Para a deputada, a medida representa justiça e reconhecimento aos trabalhadores dos ex-territórios.
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2: Economia.
26: Luiz Lima, do Novo do Rio de Janeiro, avalia que o poder de compra do salário mínimo diminuiu nos últimos anos. O deputado compara os preços entre o governo anterior e a atual gestão federal, afirmando que a quantidade de sacos de cimento comprados com um salário mínimo caiu de 69 para 45.
25: Luiz Lima lamenta o que classifica como empobrecimento das famílias brasileiras, devido também à alta no preço dos alimentos. O parlamentar acrescenta que o salário mínimo do Brasil está entre os mais baixos da América do Sul.
26: Jandira Fegali, do PCdoB do Rio de Janeiro, ressalta a necessidade de um projeto nacional de desenvolvimento focado na soberania econômica, tecnológica e ambiental, em contraposição a propostas de privatização e alinhamento geopolítico externo.
25: Jandira Fegali argumenta que o país deve usar suas riquezas estratégicas para gerar empregos e fortalecer a indústria. Ela defende um Brasil competitivo e sofisticado, alinhado a parceiros comerciais importantes.
2: Agricultura.
26: Afonso Ram, do PP, cobra uma solução para o endividamento dos agricultores atingidos pelas secas e enchentes no Rio Grande do Sul. Ele critica a medida provisória que cria linhas de crédito para renegociar dívidas rurais e afirma que nenhum produtor conseguiu acessar o benefício.
25: Afonso Ram defende mudanças na medida para garantir o refinanciamento aos produtores que atendam aos critérios estabelecidos. O deputado observa que mais de 180 mil agricultores gaúchos dependem da renegociação para retomar a produção.
2: Meio ambiente.
26: Célia Chacriabá, do PSOL de Minas Gerais, alerta que julgamentos de ações previstos no STF podem enfraquecer o licenciamento ambiental e facilitar a exploração mineral em territórios indígenas e quilombolas. Ela chama a atenção para os riscos à saúde das comunidades e para a biodiversidade.
25: Célia Chacriabá também cobra a votação na Câmara do projeto que criminaliza a misoginia. Para a deputada, adiar a análise da proposta significa deixar as mulheres mais vulneráveis à violência.
2: Previdência.
26: O projeto que reconhece o trabalho das mulheres no setor de pesca artesanal já está pronto para sua última votação na Câmara. A repórter Silvia Munhato conta quais as medidas propostas.
6: A Comissão de Defesa dos Direitos da Mulher da Câmara aprovou o projeto que reconhece formalmente as mulheres que atuam em todas as etapas da cadeia produtiva da pesca artesanal como trabalhadoras do setor. Na prática, o texto assegura a elas acesso a direitos sociais e previdenciários, como auxílio-doença, seguro-defeso e salário-maternidade. O projeto define como trabalhadoras da pesca as mulheres que exercem atividades de preparo de redes e embarcações, captura, cultivo e manejo de organismos aquáticos. Também estão incluídas as fases de beneficiamento, transporte, comercialização e até a gestão e produção de conhecimento ligadas à cultura pesqueira. A deputada Laura Carneiro, do PSD do Rio de Janeiro, autora do projeto, afirma que a proposta deixa de ver o trabalho dessas mulheres como um complemento do realizado por seus companheiros.
9: E, ao mesmo tempo, ela tem que estar disponibilizado a ela as linhas de crédito que são disponibilizadas aos pescadores artesanais e também, e muito importante, quando do defeso ela não recebe nada. Então imagina, ela é uma marisqueira, trabalha no marisco, mas ela não é considerada pescadora artesanal e ela não recebe nada.
6: A deputada Rogéria Santos, do Republicanos da Bahia, relatora do texto, diz que a cadeia produtiva da pesca depende diretamente do trabalho feminino, especialmente no beneficiamento do pescado, para agregar valor ao produto. A proposta que reconhece o trabalho das mulheres na cadeia produtiva da pesca ainda será analisada pela Comissão de Constituição e Justiça. Da Rádio Câmara de Brasília, Silvia Munhato.
25: Giovânia de Sá, do Republicanos de Santa Catarina, defende a revisão das regras de aposentadoria especial para trabalhadores expostos a agentes nocivos. A proposta reduz exigências de idade criadas pela reforma da Previdência e prevê benefício de 100% da média das contribuições.
26: Relatora da matéria, Giovânia de Sá, pede urgência para a votação no plenário. A deputada avalia que as regras da reforma da Previdência prejudicaram categorias submetidas a atividades insalubres, como mineiros, metalúrgicos e trabalhadores expostos a agentes químicos, físicos ou biológicos.
2: Desenvolvimento regional.
25: Padre João, do PT de Minas Gerais, reclama do fechamento de agências do Banco Itaú em pequenos municípios da Zona da Mata. Ele defende que a instituição financeira, sindicatos, Ministério do Trabalho e órgãos de defesa do consumidor promovam debates sobre os impactos da medida.
26: Para exemplificar a insensibilidade do fechamento, Padre João cita Urucânia, cidade onde a maioria dos 4.500 clientes do banco tem dificuldades para usar serviços digitais. Ele destaca que servidores estaduais vão ter que buscar atendimento presencial em outros municípios.
2: Educação.
25: Na avaliação do IDEB, Índice de Desenvolvimento da Educação Básica, o município de Parnarama, no Maranhão, alcançou o primeiro lugar do estado na categoria Anos Finais da Rede Pública Municipal. Para Rubens Pereira Júnior, do PT, o resultado é fruto do esforço conjunto da Secretaria Municipal de Educação, do Corpo Docente e das famílias.
26: Segundo Rubens Pereira Júnior, a conquista reflete a convicção de que o desenvolvimento social e a construção de um futuro melhor só ocorrem quando a educação é entendida como pilar de transformação. Ele reforça o compromisso de apoiar o avanço dos indicadores da região.
2: Justiça.
25: Jorge Sola, do PT da Bahia, cobra investigações e a responsabilização de políticos da oposição sobre denúncias de um desvio bilionário de recursos do INSS e de contratos irregulares envolvendo o Banco Master e a gestora Reag Investimentos.
26: Para Jorge Sola, decisões de ministros do STF indicados na gestão anterior e a condução da CPI do INSS são exemplos de proteção a alguns investigados. Por outro lado, o parlamentar destaca a recuperação de mais de 2 bilhões de reais para os aposentados, promovida pelo atual governo.
25: Júnior Amaral, do PL de Minas Gerais, cita o escândalo envolvendo fraudes no INSS para reiterar críticas ao governo federal. O deputado questiona supostas relações entre pessoas ligadas à atual gestão e integrantes apontados como envolvidos no esquema.
26: Júnior Amaral também acusa parlamentares governistas de tentarem distorcer os fatos, afirmando que o eleitorado deve dar uma resposta nas urnas. O parlamentar afirma que é preciso responsabilizar os envolvidos nas fraudes e combater a corrupção no país.
2: Segurança Pública.
25: Luiz Couto, do PT da Paraíba, defende a aprovação do projeto que criminaliza a misoginia. Na visão do deputado, manifestações de ódio e discriminação contra as mulheres não podem ser confundidas com opinião ou liberdade de expressão.
26: Luiz Couto lembra que o projeto já foi aprovado pelo Senado e teve o regime de urgência aprovado na Câmara. O parlamentar acredita que a votação da proposta é um passo importante para reforçar a proteção às mulheres.
25: Para Fernanda Pessoa, do PSD do Ceará, a Lei Maria da Penha representa uma das principais conquistas brasileiras no enfrentamento à violência contra a mulher. Mas a deputada cobra mais avanços no que diz respeito à prevenção, proteção e punição a agressores e autores de feminicídios.
26: Fernanda Pessoa ressalta a trajetória de Maria da Penha, que transformou sua dor em luta em defesa das brasileiras. Ela também defende urgência na aprovação da lei que tipifica a misoginia, sustentando que o ódio e o desprezo contra as mulheres precisam ser enfrentados pelo Estado e pela sociedade.
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2: Política.
25: Tadeu Venere, do PT do Paraná, critica a tentativa de registro de candidaturas de agentes políticos declarados inelegíveis pela Justiça Eleitoral. O deputado cita ainda a ausência de candidatos em debates para cargos majoritários.
26: De acordo com Tadeu Venere, a Operação Lava Jato teria causado prejuízos ao Paraná e ao Brasil, com impacto sobre o mercado de trabalho. Para ele, envolvidos na ação buscam novos cargos públicos, apesar das restrições impostas pela Justiça.
25: João Carlos, do Republicanos, do Amazonas, anuncia seu retorno à Câmara de Vereadores de Manaus depois de ter atuado por 4 meses como deputado federal. Em sua avaliação, o conhecimento acumulado em Brasília servirá para conectar melhor as demandas locais ao debate nacional.
26: João Carlos observa que a atuação federal serviu para reafirmar a importância do Estado e da região amazônica para o restante do país, não apenas como paisagem distante. Ele ressalta ainda a relevância da atuação de vereadores no cotidiano das famílias e nas comunidades locais.
12: Ciência e tecnologia.
25: A Câmara aprovou a criação de um programa para promover a inclusão digital de idosos. A repórter Paula Bittar acompanhou a votação.
13: A Comissão de Constituição e Justiça da Câmara aprovou um projeto que cria o 60 Digital, o Programa Nacional de Oficinas Digitais para a Terceira Idade. O objetivo é promover a inclusão digital por meio de capacitação tecnológica gratuita. A proposta prevê parcerias com escolas, universidades, centros de convivência e outras instituições para as oficinas, que deverão abordar temas como usos de smartphones e aplicativos de comunicação, acesso a serviços bancários e públicos digitais, navegação segura na internet e prevenção a golpes digitais e uso das redes sociais de forma segura e produtiva. O relator na CCJ, deputado Júlio César Ribeiro, do Republicanos do Distrito Federal, ressaltou a importância da inclusão dessa faixa etária.
14: A tecnologia faz parte da nossa vida e precisa estar ao alcance de todos, inclusive da população idosa. A proposta, ela é simples, é ajudar os idosos a terem mais autonomia e segurança para o celular, acessar serviços, se comunicar e utilizar as ferramentas digitais no seu dia a dia. É inclusão, independência e mais qualidade de vida para quem tanto já contribuiu com o nosso país.
13: O projeto que cria o Programa Nacional de Oficinas Digitais para a Terceira Idade já pode seguir ao Senado. Da Rádio Câmara, de Brasília, Paula Bittar.
26: Merlong Solano, do PT do Piauí, pede que o Congresso regulamente as plataformas digitais para combater crimes praticados na internet. Para o deputado, as redes são usadas para disseminar discursos de ódio, desinformação, golpes financeiros e conteúdos prejudiciais às crianças.
25: Merlong Solano defende a suspensão da Discord no Brasil por considerar que a plataforma não oferece proteção adequada ao público infantil. O parlamentar também pede a votação de projetos que regulamentam as Big Techs e combatem a disseminação de notícias falsas.
12: Comissões.
26: Glauber Braga, do PSOL do Rio de Janeiro, critica a abertura de processo contra a deputada Érica Hilton, do PSOL de São Paulo, no Conselho de Ética. O parlamentar acusa o órgão da Câmara de agir de forma seletiva.
17: O Conselho sem ética tem que acabar. Está virando praxe. Atacam, agridem e aí depois, quando a pessoa se defende, tocam o Conselho de Ética para cima para tentar calar vozes divergentes. Eu quero saber quando que o Conselho sem Ética vai avaliar algum caso de parlamentares envolvidos com orçamento secreto. Quando é que isso vai acontecer?
25: Glauber Braga também critica as chamadas emendas PIX, que permitem a transferência direta de recursos indicados por parlamentares para estados e municípios. Ele defende mais transparência na destinação do dinheiro público e afirma que a concentração de recursos pelo Congresso prejudica investimentos essenciais para o país.
26: Termina agora o Jornal Câmara dos Deputados, produzido pela Rádio Câmara, com trabalhos técnicos de Everson Urani e apresentação de José Carlos Andrade e Luciana Vieira. Uma boa noite para você.
25: Ótima noite. A Voz do Brasil volta amanhã.
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